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1: Já, boa já sorte a todos, vocês são um sucesso, boa sorte.
2: 9:57.

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0: Meia-noite e sete.
3: Se prepara! Nada se compara à presença de Deus!

vezes a gente corre tanto pela vida, deixa passar tantas coisas bonitas. A gente corre tanto que não percebe as coisas, as flores à beira do caminho. Às vezes a gente quer que o fruto amadureça antes do tempo. Nós temos muita pressa, mas somente Deus e o tempo sabem dar as coisas na hora certa. O tempo sabe o momento exato de dar o presente que a gente merece.

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2: Meia-noite 48.

0: Roberto, eu tava precisando mesmo de um conselho.
1: Esse conselho é pra você e pra todos nós, é amigo.
0: Eu vou viver pra ela. Eu vou viver por amor.

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4: Uma e uma.

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3: 1:41.

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3: 2 e 1.

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3: 2:41.

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3: 3 e 2.

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3: 3:40.

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0: 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No comando, eu mesmo, Fernando Riquetti. 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Paulinho, vamos pregar o rei? Acelerar o carrão, Brasil Caminhoneiro tá começando. Turma, vamos falar sobre o circo? Essa arte que encanta crianças e adultos e que surgiu no Brasil no século XIX, com as famílias vindas da Europa. Os ciganos, também vindos da Europa, apresentavam-se ao público demonstrando habilidades como a doma de ursos, de cavalos e também o ilusionismo. O nosso repórter Francisco Garonce esteve num grande circo aqui no Brasil e que já está, ó, na quarta geração. É contigo, Garonce!
1: O circo faz parte da história de quase todas as crianças. E é no picadeiro que as emoções tomam conta. É a hora que o coração bate mais forte, os olhinhos brilham quando o espetáculo vai começar.
0: O Garonce conversou com o Vilque Portugal. O moço é filho, neto e bisneto de atores circenses. É verdade, vamos ouvir.
1: Vilque, você tá nesse mundo desde que nasceu, né?
2: Desde que nasci.
1: Quando o circo tá se deslocando de um canto para outro, você assume o papel de caminhoneiro.
2: Eu, meu pai, né? Mais os meus dois tios.
1: Dessa vida de caminhoneiro, de ator circense, o que que você acha que é a parte mais interessante, mais importante?
2: É aprender tudo isso daí sem ter ido para uma faculdade ou para uma escola, porque você aprende na vida. E isso é o maior ensinamento, porque você aprende a ser um mecânico, um eletricista, um globista, um palhaço, na própria vida.
1: Como é que você trabalha na manutenção desse bruto aí antigo?
2: Aqui nós mano fazendo toda a manutenção dele, né? Quando vem algum mecânico de oficina, uma coisa mais séria, né? Mas vê que ele é todo sequinho, ele é todo chutinho. Aqui, ó, botamos essa peça aqui, botamos aquela outra dali, a bomba da direção, o setor lá atrás, fizemos a barra lá porque teve que aumentar, fizemos tudinho, nós aqui no circo mesmo.
1: Este circo chegou ao Brasil em 1938. Foi o primeiro a ser montado na inauguração da nova capital, Brasília, em 1960. Alguns famosos começaram aqui, como foi o caso de Dedé Santana, que depois integrou os Trapalhões.
0: A Isabela Moreira se encantou pelo circo quando ele passou por sua cidade. E ela tá por lá desde 2020.
1: Conta pra gente como é que foi essa história de você ter sido atraída pelo circo.
3: 2021, o circo teve lá no Recanto, morava lá no Recanto. E eu fui assistir um espetáculo e conheci as meninas, Yasmin e a Letícia. E comecei a vir pro circo todos os dias. E me apaixonei pelo circo.
1: Tudo o que se faz em uma apresentação circense deve encantar pela beleza ou pela sensação de risco. E isso a gente vê na apresentação do mágico, quando enfia espadas na sua assistente, ou até mesmo no trapezista, que se apresenta sem as redes de proteção. A percepção é de que há muito perigo, mas na realidade, isso só pode ser feito com absoluta segurança.
0: Quem também falou com o Garonce foi o Wallace Rocha.
1: Aqui no circo você desempenha vários papéis, a começar ao volante, porque a hora que precisa ir de uma cidade para outra, você vai lá conduzindo também. É mais um dos muitos caminhoneiros que tem aqui no circo. Agora, quais são os outros papéis que você faz aqui?
4: Ah, eu, no espetáculo, trapézio, faixa, né, que é o número que voa, né, que é o número do homem-pássaro, né, e também o Globo da Morte.
1: Opa, mas esse daí o cara tem que ser corajoso pra fazer, né?
4: Muito corajoso, o mais corajoso é o cara lá dentro com as motos girando.
1: É isso aí, turma, são os caminhoneiros dos circos responsáveis por levar tanta alegria e cultura pra diversos lugares.
0: E essa conversa não termina aqui, a gente continua junto nas redes sociais.
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0: Você que é carreteiro, você que é carreteira e tá acompanhando o nosso bate-papo. Tá atento à manutenção do pino rei e do gavião? Eita, nós, olha, são peças que trabalham juntas e de fabricação muito específicas. Elas são responsáveis pela conexão da carreta com o cavalo mecânico e são fabricadas obedecendo rígidos critérios. E tem muito estradeiro que faz, entre aspas, gambiarra. Eita, nós, viu? Uma delas é soldar o pino rei e o gavião da quinta roda quando desgastam. O caminhoneiro Alencar responde se pode.
7: Não pode, né? Tem que trocar, né? Ah, porque não fica. A durabilidade dele não fica a mesma coisa, né? Você acaba comprometendo a estrutura do veículo, né? Do engate ali, não pode, não, de jeito nenhum.
0: Aplicar solda altera as características originais das peças, facilitando a quebra num momento de um esforço mais severo. Quem explica pra gente é o Odair Mendes, especialista no assunto.
8: Ele perde resistência, o que acarreta? Você trabalha, o pino rei trabalha num conjunto, junto com os ajustes da quinta roda. Então, se você solda um pino rei, por exemplo, você pode ter um desgaste prematuro dos ajustes. Porque os dois foram feitos justamente para trabalharem em conjunto. Então, o tratamento térmico foi feito justamente para eles terem o desgaste igual, enfim. E quando você solda, você perde tudo isso.
0: Outro risco para as peças é a manutenção inadequada. As peças têm um desgaste natural e é preciso verificar constantemente se não há folgas. Os caminhoneiros Paulo e Lima falam a respeito.
9: Eu mesmo dou uma ajustada nela, né? De vez em quando ele tá preciso, eu dou uma olhada, ver se tá com folga, muita folga ou não.
10: Regularmente a gente sempre de mês em mês é lavado, né? Lava o cavalo, carreta, engraxa.
0: Outro erro é girar a posição do pino rei para que o desgaste seja por igual. Ouço que o Wagner, que é gerente de uma fabricante de peças, fala sobre isso.
8: O ideal é que ele fique sempre na mesma posição, porque quando você vai girando ele, você vai acabando desgastando todas as regiões do pescoço da área de trabalho, né? E ele tem um desgaste máximo que a gente orienta, que é de 1.8 milímetros. Então, mais do que isso, ele já tem que ser descartado. E quando você vai girando, ele vai desgastando por igual em todas as regiões. E essa área total dele, que pode ser até no mínimo 49, ele vai ficar com uma área menor que isso. Por isso que não deve se girar o pino rei.
0: Por isso, motorista, faça a manutenção seguindo as orientações do fabricante. De todo modo, uma boa preservação do pino rei depende também de uma boa manutenção da quinta roda. E aqui vai um alerta. É preciso usar graxa adequada e de forma correta. Troque com frequência o produto, viu, gente? Principalmente se você tá sempre aí, ó, pelo tapete caipira, desfilando pelas estradas de terra. Porque graxa suja vira uma lixa e desgasta as peças, ó, com muito mais rapidez. Já a graxa limpa, a graxa nova, lubrifica corretamente e prolonga a vida útil de todo o conjunto.
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0: Música pra turma estradeira.

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1: Turma, eu estive em Uberlândia, nas Minas Gerais, Triângulo Mineiro. E por lá, gente, tá muito forte a questão do agronegócio no transporte do palito doce, que é o transporte da cana de açúcar e também na mineração. E por lá, eu encontrei a Sandra Maria Silva. Ela é Master Drive. É aquela pessoa que dá instrução para a Omarada conseguir sempre o máximo de eficiência na operação do caminhão. E aí, vamos ouvir o papo?
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3: Sandrinha, quanto tempo você já tem de profissão, né? Desde que começou a tocar caminhão? E o que, que te qualificou? O que te levou a você passar conhecimento, passar instrução para essa turma toda aí? Foi uma mudança muito grande de paradigmas aí, né?
4: Foi bastante. O meu intuito foi levar conhecimento para as pessoas. Tudo aquilo que eu aprendi, eu quis passar para frente. Então é isso aí que eu acho que vale a pena bastante, é a gente aprender e passar para frente, para a gente multiplicar mais ainda nossos motoristas aí, qualificar todos eles.
3: Você começou trabalhando no rodoviário ou começou fazendo uma entrega urbana no início de carreira, Maria?
4: No início de carreira foi uma entrega urbana, sim. E mais para frente fui trabalhando na empresa de ônibus, sei, fazendo transporte de passageiros. E foi aonde que eu me identifiquei, gostei de conviver com pessoas. E foi aonde que eu me motivou a levar conhecimento para essas pessoas e ver que muita gente tem sim vocação. Quando a pessoa tem vocação, ela tem que procurar o que gosta.
3: Quer dizer, se mesmo que você tenha vocação, tenha gosto, né, gosta da profissão, mas hoje em dia, se o camarada não se qualificar, não buscar conhecimento, até mesmo para trabalhar com um caminhão desse aqui, vocacionado para fora de estrada, não consegue trabalhar, né?
4: Com certeza, porque hoje a tecnologia ela está muito avançada. A gente, para a gente trabalhar com um caminhão desse aqui, é como a gente estivesse trabalhando em um escritório, tá? Porque a gente está trabalhando com um computador, mas hoje é um olho na estrada, o outro no painel. Então o caminhão, ele falta falar, ele te fala tudo que você precisa fazer, tudo que você precisa para poder você dirigir ele, ter uma dirigibilidade melhor para você estar aí conduzindo ele da melhor maneira possível.
3: Vamos tentar voltar um pouquinho no tempo, Maria, do tempo que você trabalhava lá na entrega urbana, tá? Num veículo menor. Se te colocasse num caminhão como esse hoje, te transportasse tipo numa máquina do tempo, você ia conseguir dirigir um caminhão desse? Eu quero que você seja sincera.
4: Antes era totalmente diferente, mas eu sempre falo que a tecnologia a gente tem que andar lado a lado com ela. Então, assim, eu sempre tive essa curiosidade. Saiu sempre algo diferente, eu vou lá e eu aprendo. Porque é assim que tem que ser. Você tem que sempre se qualificar a cada dia. Saiu uma tecnologia, você tem que embarcar juntamente com ela. Você tem que andar juntamente com a tecnologia para você sempre estar atualizado e poder dirigir uma máquina dessa com perfeição.
3: Isso vale para quem trabalha dentro de uma empresa e principalmente para o autônomo também, né?
4: Exatamente. Isso serve para todos os motoristas, porque todos são profissionais. Só precisa daquele empurrãozinho para ficar os tops do top.
1: É isso aí, gente. Olha, eu não canso de repetir. É preciso sempre buscar qualificação, se atualizar, senão, ó, você fica para trás, viu, parceiro?
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1: E agora tem moda boa.

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3: Tá na estrada com um caminhão grande? Ah, tá com um caminhão médio? E você? Um pequeno? Ah, tá no carro de passeio. Você que começou aí de repente a estar no veículo e começou a ouvir aí um barulhinho diferenciado, né? Que você não tá muito acostumado com ele, fique atento, hein? Porque esse ruído aí que muitas vezes a gente não dá importância pode trazer uma grande dor de cabeça. É um ruidinho agora, daqui a pouco aumenta, aí depois pode cair uma roda ou qualquer outra coisa, viu? Se vem um ruído diferente daquilo que você não está acostumado com ele, opa, sinal amarelo, hein? Primeiro, fique atento para saber se o ruído está no seu veículo mesmo. Porque às vezes acontece, né, de você estar andando, né, tá na estrada, tá na cidade, e de repente vem se aproximando aí um outro veículo e você ouve aquele ruído. Já vai, ó, caçando no retrovisor, ver se tem alguém por perto, né? Se tem, fique atento se não é do outro. Se não tem ninguém por perto, com certeza é do seu veículo. E se tem ruído estranho, é bom dar uma paradinha e checar para ver o que está acontecendo. Porque se deixar, a coisa pode complicar. E isso causar acidentes. Com segurança, parceiro, olha, não se brinca.

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3: Há 15 anos sou caminhoneiro, moro em Mossoró. Fui vendo aí esses caminhão grande, fui me apaixonando e hoje minha vida é caminhão, viu? Família é tudo na vida. Quando eu tô longe da família, toda noite eu tenho que ligar. E meu moleque é... Até hoje todo mundo aperreia, diz que ele vai ser caminhoneiro, porque quando ele vê um caminhão, não tem quem tire ele de dentro. E ele só tem 2 anos de idade.
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1: E por hoje é só, hora de liberar a canhota que os colegas estão chegando, ó, pra seguir na programação. Brasil Caminhoneiro é uma realização Cobran, Companhia Brasileira de Marketing. É, e a semana tá chegando ao fim. Mas não fica triste não, porque segunda-feira estamos de volta. Fiquem todos com Deus, bom final de semana, até segunda!

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2: Bom dia, bom dia, bom dia, bom dia. Hoje em Singibondo, começando o Bom Dia Trabalhador, edição dessa sexta-feira, dia 18 do mês de setembro. Uma ótima manhã para você, bom restinho de madrugada, uma sexta-feira incrível na sua vida, uma sexta-feira para a gente se encontrar, né? Se encontrar na boa música, na informação, nos encontramos aqui na sintonia da Rádio Catarinense, nesse comecinho de sexta-feira, 18 de setembro. A temperatura tá mais agradável, né? Para quem veio há 2 dias atrás com 2 graus de temperatura, começar a trabalhar, agora começando a trabalhar com 10 graus. Agora no mudar do ponteiro aí foi para 11 graus centígrados. E meu Deus do céu, já saúde. Mas eu senti lá por fora aquela brisa de chuva, sabe, produção? Rapaz do céu, será que vai chover hoje, produção? Hoje não tem previsão de chuva, então? Hoje não temos previsão de chuva. Previsão começa amanhã, a partir das 6 da manhã, é isso? Mas já a gente fala sobre o tempo, as condições climáticas. Antes eu saldo a galera que estava na madrugada junto com o Brasil Caminhoneiro na Rádio Catarinense. Agora subimos o modo ao vivo, Catarinense FM. Conectando os corações, aproximando as almas, tomando aquele cafezinho gostoso vindo lá do Espírito Santo. Um café feito por pessoas especiais, por isso que esse café é especial. Assim como a produção toma chimarrão. Mas você vê que a gente não combina em tudo, né, produção? Não, é incrível, né, rapaz? O dia que eu quero chimarrão, ele quer café. O dia que eu quero café, ele quer chá. O dia que eu quero chá, ele quer café. E assim vai. E assim a nossa história vai sendo contada e escrita nos livros da comunicação catarinense. 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Junto com a gente, essas empresas que acreditam aí no Bom Dia Trabalhador, né? Acreditam no projeto da Rádio Catarinense. Prazer, viu, gente? Prazer. Produção, tá liberado o WhatsApp, produção? Tá funcionando certinho? Então, vamos fazer uma análise, produção. Se até o WhatsApp, que é uma máquina, né? Que é um trem feito pra não parar nunca. Ele para, que dirá nós, né? Não, tô falando extremamente sério com você. Se até uma máquina, se até um aplicativo aí, um programa. Como é que chama esses troços de computador aí? Esses programas de computador. Ah, software. Software. É assim que fala. Enfim, rapaz, é feito pra não parar, pra não dar problema, deu problema. Então imagina eu e você, produção, o que que a gente quer na face da terra, né, meu irmão? Não, vai dar hora, vai chegar a hora que vai dar pipoco, né? Você tá doido. 5 e 3.
3: Bicho, você é jujuado demais, hein? Vai, toca música pra nós, para de falar essa conversa fiada aí, ui.
2: Tiburcio, mas ninguém chama a Vossa Excelência pra conversa, você chega assim.
3: É, o meu amigo bicho aí, eu tô falando aqui no celular, tá. Aqui, eu tô falando com o amigo bicho da rádio.
2: Tá falando mesmo, né, meu irmão? Tá falando mesmo. Aliás, chega de conversa, você tem razão, meu irmão.
3: Eu gosto de escutar música pira.

casa. Aí é só pra quem tá tomando chimarrão, ouvindo os passarinhos. Uma catarinense sintonizada, né? É a trilha sonora perfeita do seu amanhecer, né? Chimarrão gostoso, passarinhos gorjeando lá fora. O galo já vai dando recado, né, produção? A bicharada já vai chamando, já vai lembrando da gente do compromisso. E assim vamos! 5 e 8! Isso é pra rodar o salão mesmo, né? Oh, meu Deus! É bom demais! Uma gostosa manhã, viu? Uma sexta-feira maravilhosa. Que as senhoras e os senhores possam ter um dia incrível, o Papai do Céu possa proteger a gente, né? Nos conceder um dia de inúmeras realizações, um dia gostoso, não é? Na companhia de quem a gente ama, um dia para fazer muita pessoa feliz, né? Pessoas conhecidas, desconhecidas, mas alguém feliz nessa sexta-feira, vamos lá? Combinado assim? 5 e 9. Posso já girar o WhatsApp da Rádio Catarinense, produção? Ah, você tá preparando? E tá bem, vou rodar mais uma então. Aquela que eu pedi pra gente começar o programa e você começou com absolutamente outra. Ao contrário. Por isso que não adianta a gente combinar as coisas, né? Eu disse, ô produção, começa essa aqui, ó. Começa com aquela que fala os homens de preto, produção. Isso, começa com essa, do Grupo Caverá. Era a moto que a gente ouvia quando era bem pequenininho. Que os familiares da gente tocavam no violão, a gente se reunia e cantava junto. Aí ele começou com o Ferreirinha, que é uma música linda, maravilhosa também. Caverá na Catarinense. Por isso não dá pra combinar, né, produção? Tem que deixar fluir, né, meu irmão?

0: É linda, né? Junto com essa lembrança, a produção que foi desbloqueada, sabe o que eu lembrei? Essa história o pessoal gosta que eu conte ela, eu contei mais de uma vez, eu vou repetir pra vocês. Eu repetirei. Estava eu pequeno, na antiga rodoviária do município de Piratuba. Era tudo diferente, viu? A rodoviária era em outro lugar, completamente diferente daquele que está habitualmente hoje, né? Era mais na Governador Jorge Lacerda, indo aí para a linha Alto Gramado ali, né? Naquela região, né? Naquela região. Enfim, tava ali o ônibusão parado da Manfredi e nós com passagem já adquirida à Volta Grande. E seria uma dessas viagens que eu faria sozinho até Volta Grande, lá na casa de tio, tia, vovó, nona. Bagunça danada, né, meu irmão? Sentei, cheguei da aula, sentei. A mãe se despediu, o pai se despediu. E sentou uma senhorinha do meu lado. Sentou uma senhorinha, né? O ônibus arrancou, deu partida. Mas, cara, não andou. Acho que não andou 200 metros, né? E as vovó gostam de trazer um free stick na bolsa, né? Um lanchinho. Ela passou a mão nos amendoim, roendo aqueles amendoinzinhos. E eu, como vocês já me conhecem, né? Eu já fiquei de butuca. Ah, bem que essa vovó podia dar um amendoinzinho desse pra mim, né? Não, botava na boca amendoinzinho, jogava no... Ela tinha um paninho, uma toalhinha. E os amendoinzinhos ela deixava na perna, aquele amendoinzinho. Aí ela disse assim...
1: Quer, gordinho, amendoinzinho? Pode pegar, filho. Sei que você tá olhando aí, pode pegar, fica à vontade. A vó repete com você.
0: Eu fui comendo, né? Eu digo, ah, senhora, obrigado, muito bom mesmo esse amendoim. Aí na minha noite, assim,
1: tinha que ver quando tinha um chocolate na vortinha dele. Que coisa mais boa, chocolate.
0: Ela não tinha dedo, então ela só chupou o chocolate que tava na volta. E o grão do amendoim, rapaz, o grão do amendoim, ela deixou deixou eu... Não, é verdade, meu Deus. Não,
2: amigo dele.

0: atuais. Se amor ninguém vive, pra dar uma chacoalhada, né, produção? Chacoalha, bebê! Aliás, deixa eu mandar um abraço para o Ângelo, toda a família do Ângelo, né? Eu lembro do filho do Ângelo, que era o Marcos. O nome da sua companheira, Ângelo, eu não vou lembrar, viu, meu irmão? Nem da sua menina, que agora, enfim, deve estar homens e mulheres feitos, feitas, né? Mas o Ângelo, ele é detentor de um pastel gostoso, né? Olha que eu já comi pastel nesse mundão aí, de meu Deus, rapaz. Esses dias o pequeno trouxe um de picaré também, rapaz. Compete muito bem aí com o pastel do Ângelo aí de Piratuba, né? Da rodoviária. É o famoso pastel de rodoviária. 5:18. Posso girar o WhatsApp agora, produção? Você tá me permitindo? Vocês percebem que eu não mando absolutamente nada aqui, né? Não, não mando nada aqui, rapaz. Pelo amor de Deus. Você tá doido, né? Não, nem vou falar que encontrei o Pancada ontem, né? Quem que achou? Não, e o visual que ele tava? Que é isso, rapaz?
1: Bom dia, Michel. Tudo
0: oi, guria.
1: Bem? É, Guilherme, que você também se
0: jogou, né?
1: É da famosa música da Querência Amada.
0: Querência Amada. Faz
1: para todos os ouvintes que estão ligados.
0: Tá bem, menina.
1: Para vocês e da rádio, para o meu marido, a dona Rêmio, que tenha todos uma ótima abençoada sexta-feira.
0: Valeu, guria. Obrigado. Um ótimo dia para vocês. Gordinho da Rádio Catarinense, sabe aonde, né? Santa Lúcia, Jaborá. Gordinho da Catarinense, né? Um abraço. Alô, meu amigo Delosmar, tudo bem? Água doce? Como é que você tá aí, meu irmão? Como é que tá começando a sexta-feira na sua vida? Tá pedindo amor distante com Maida e Marcelo. Pra todos os gremistas. Ah, e você arrebenta nós, né, fi? Vamos ver agora com a chegada do homem da Estalta. Aí não... Pelo amor de Deus, é. Tá doido.
2: E abraço aí, meu
0: bom
2: amigo.
0: Bom dia, meu irmão.
2: É Luiz Alberto. Conspartido.
0: Tudo bem, meu querido?
2: Por lá de Curitibanos, Campos Nova, e Lages.
0: Hoje o bicho vai pegar, então.
2: Fazer filho. Um pulinho lá e voltar de tarde.
0: Vai gelar o fio do longo. Aí.
2: Tá bom, meu amigo
0: tá
2: Michael?
0: Bom, meu irmão. Sextou, tá
2: aquele abraço pro meu amigo Tito lá do...
0: Positivo.
2: Do Santa Helena, lá ao lago, pro seu João Malaquia, pro Ademar Coelho, pro seu um Antônio, pra tudo que meus amigos que estão na escuta aí. Aquele abraço, toca uma moda boa pra nós aí.
0: Tá na ponta da agulha já, né, meu irmão? Tá na ponta da agulha, filho!
3: Bom dia, bicha!
0: Bom dia!
3: O Sussa na rua, segurezinha,
0: ó. Tudo!
3: Aqui, mais que beliscão de ganso, ó. Ia tocar aquela ilusão de uma vida. Vamos lá.
0: Tudo bem? O que você quer?
3: Aqueles caos antigos lá, não conta mais, ó, né? O que que tá acontecendo?
0: Ah, acabei de liberar.
3: Beleza? Ótimo dia aí.
0: Chama, né, bebê?
3: Chama na buzina.
0: Chama na buzina, meu irmão, chama! Chama na buzina, bebê. Ah, deixa eu contar uma que eu lembrei agora, de relance. Então, antigamente, né, produção? Antigamente as coisas eram completamente diferentes, né? Então, a gente, pra gente comer uma carne diferente, ou você tinha grana pra comprar, ou você tinha bicho, né? Ou você participava de incursões à mata fechada com o cachorro. A famosa caçada com o cachorro, né? O meu falecido avô tinha uma cadela que era, pelo amor de Deus, pensa no faro que tinha aquela cadela. Mas a teteia do vô, né? Aí você enchia a paciência do vô. Ah, vó, empresta aí pra ir no mato, ver se achamos um tatu, alguma coisa. Rapaz, passei a mão naquela cadela, coloquei a mochilinha nas costas e fui pro meio do mato. Ah, mas como já entramos, ela já começou a sentir o cheiro e farejava. E foi, de repente, uma lebre disparou e ela saiu atrás, cara. Eu só vi aquele poeirão na lua cheia comendo, né? Só vi aquele poeirão levantando. Mas a cara do céu, a lebre devia estar nos 200 por hora, a cadela nos 140 por aí. Mas, homem do céu, não se via nem as patas dos bichos. E aqui, ó, parada, parada, parada, parada, parada. De repente tinha um cipó esticado. E a cadela, a lebre escapou por baixo, a cadela não viu, repartiu a cadela no meio. O que era uma cachorra fez duas, rapaz. Não é sério esse fato. É, pô, imagina a cadela de caça, um puro pedigree. Repartiu a cadela no meio, viu, produção? A parte de baixo correu mais 300 metros. De cima. Como...
4: Tá, então. Não.
0: Tô falando sério.
4: Vai lá, do amigo dele.
0: É sério, rapaz. Só te tocando agora. A parte de baixo disparou mais 300 metros e não parava.

5h27. Bom dia, meu irmão. Bom dia, minha irmã. Bom dia, cidadão. Bom dia, cidadã. Alô, vovô. Alô, vovó. Bom dia. Alô, papai e mamãe. Bom dia. Um dia incrível.

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0: Pra você, bom dia. 5:30 já, né? 5:30, bom dia, bom dia. Tá de bobeira por aí? O que você tá inventando nessa madruga? Conta pra gente. Você tá doido? Ô, bicha, o rei dos causos, né? Manda a loira do carro branco pra gente. Aquele forte, longo e caloroso abraço. Não, e o pior é que é verdade, viu? Galera, acho que é invenção minha, mas é pura verdade. Não, se fosse invenção, eu tinha todo dia um fato novo pra contar pra vocês, né? Eu tinha todo dia um causinho novo, se fosse invenção. Mas assim como é verdade, é fato verídico, eu vou lembrando e vou falando pra vocês, né? 5:30, bom dia!
1: Ô, falecido avó, eles foram pescar ele, um compadre dele.
0: Uhum.
1: Ele tinha uma caixa de isopor.
0: Tá.
1: Ele sempre levava aquela caixa pra encher d'água e apanhava os peixes dele.
0: Isso.
1: Deixava pra limpar no final da tarde, né?
0: Uhum. Limpava de uma vez só, né?
1: Foram pra pescaria. E eu vou sempre tinha ouvido de pirona junto, sempre. Fudido de dor de cabeça, uhum, e coisa errada, e sempre carregava um vidrinho de pirona junto.
0: Pra não passar perto, né?
1: Aí tava lá pescando. Tinha pegado duas taraíras pequenas, de repente uma grandona puxou no anzol.
0: Eita!
1: É. E pegou aquela grandona e bolhou pra dentro da caixa, né?
0: Uhum.
1: E daí parou de puxar aqueles peixes, daí a pouco puxou mais um. Pegou mais uma pequena.
0: Uhum.
1: Quando ele foi colocar dentro daquela caixa, viu que tava aquela água quente, quente.
0: Nó.
1: Ponhou a mão naquela tareira pequena, tava bem temperatura normal, e aquela grandona disse que tava pelando de quente.
0: Nossa.
1: Não foi ver que a tareira tava com febre. Foi lá, pegou aquele vidro de dipirona lá, pingou 8 gotinhas na boca da tareira lá e... Daqui a pouco foi ver, tava normal, já tinha refrescado a água. Daí, eu disse, hoje se me der dor de cabeça, eu vou comer a carne dessa taraíra que tá com remédio já. Porque cachorro me chá.
0: Rapaz, mas. Não, acontece, né, meu irmão? Se acontece de abalaque, né? Pelo amor de Deus. Bom dia, dia! Bom dia, maravilha! Faltando caso, tomando aquele mate gostoso, chimarrãozinho também, na boa, né? Cafezinho no plumo, né, produção? Como tem que ser. Alô, Rodrigo Oliveira. Tudo bem, Rodrigo? Um abraço pro Rodrigo Oliveira, curtindo a Rádio Catarinense nessa manhã maravilhosa. Libera o áudio aí, produção, libera.
2: Liga lá, Micha, bom dia.
0: Bom
2: como
0: dia.
2: É que tudo dominado?
0: Tudo, meu irmão.
2: Só pega pra nós aí, secretário de obras do Baitaca.
0: Do Baitaca,
2: boa. Aí, passando Campos Novos, sentido valeu. Urubici.
0: Eita!
2: Vamos trepar aquela barrancaiada. Beleza, Micha? Pega aí.
0: Valeu. Aí, bebê!
2: Valeu, bicho, velho. Tudo de bom!
0: Chama, meu irmão! Chama!

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0: Uma ótima manhã pra gente, 20 minutos separam a gente das 6 horas. Obrigado pela sintonia. Que o dia seja lindo, que amanhã seja gostosa na Catarinense. Tudo de melhor nesse mundão de meu Deus. Gratidão por você estar do outro lado do rádio, fazendo uma boa companhia pra gente.
1: Bom dia, Michael, tudo certo?
0: Bom dia,
1: Benedito,
0: tudo?
1: Aqui de Água Doce.
0: E aí, meu irmão?
1: Tô saindo aí, levar uma ração ali pro lado de São Miguel do Oeste.
0: Beleza.
1: Pediu uma música aí, Tordilho Negro. Oferecer aqui pra todos da Água Doce, pro Delosmar. Todo mundo na escuta aí. Boa sexta-feira.
0: Ô, meu irmão, valeu, querido. Obrigado pela sintonia. O Osmi também tá ligado com a gente, né? Osmi Rismini. O Penteado e Nova Beleza, Piratuba. Tá ouvindo a Catarinense, né, Penteado? Bom dia. A Marilene, do bairro Jardim Alvorada, bom dia. Bom dia aí para o Edson, tá pedindo Fábio Moreno, a filha de caminhoneiro. Valeu, meu irmão. Um abraço, gratidão pela tua audiência, pelo teu carinho. Um ótimo dia pra gente.
2: Dia, Micha, aqui é o Altair de Campos Novos. Sextou, Micha. Sextou. Manda uma pra nós curtir aí, o franguinho na panela aí. Ofereço para a prima Luana e para todo mundo que gostar da música.
0: Tá bom, meu irmão.
2: Então diga me e daí ela chora.
0: Boa, meu filho.
2: Uma boa sexta-feira para todos.

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14: Um dia lindo pra gente, uma manhã gostosa na Catarinense. O WhatsApp tá à sua inteira disposição, 984377982. Chama na buzina, produção, chama. Cadê o galo? Cutuca! Cutuca, o garnizé que tá na hora! Bom dia! 5h48! Rodrigo Oliveira tá pedindo o Majestade e o Sabiá. E vai ouvir, né, meu irmão? Bom dia!

0: Majestade o Sabiá.
1: Jair Rodrigues, a Majestade o Sabiá. 9, volta pra seis. Uma linda, uma gostosa, uma saborosa sexta-feira. Que dia, hein, bebê? Que manhã espetacular. Bom dia. Todilho Negro.

0: 5h56, ô catarinense, bom dia, bom dia, bom dia, turma.
1: Bom dia, Michael, bom tudo dia, bem? É o Jandir aqui de Água Doce.
0: Fala, meu professor.
1: Toca pra nós aí o João Luiz Correia com o Bagual Corcoviador. Crescendo pra todos aí da rádio.
0: Tá bom.
1: E pessoal aqui de Água Doce aí e pra todos que estão ouvindo aí.
0: Tá bem.
1: Quem um abraço, sabe agora melhora com a chegada do homem aí, né?
0: Tamo junto, né, meu irmão? Tamo junto. Não sei que homem que é pra chegar, mas é pra chegar, né?
2: Bom dia, Michá. Valmir por aqui. Gostaria de desejar aí uma baita sexta-feira. Um ótimo final de semana
0: a todos. Um abraço,
2: todos,
0: meu irmãozão.
2: E gostaria de ouvir também a música Poeira da Estrada.
0: Tá bem.
2: Oferecer aí pro nosso amigo Pancada, que tá sempre na programação aí.
0: 24 horas.
2: Uma lenda viva aí. Nosso meio.
0: Valeu, beijo.
2: Ah, deixa eu te falar. Aquela cachorrinha do teu vô lá andava de marcha ré perto de um cachorro que meu vô tinha.
0: É mesmo, rapaz?
2: Ele latia no meio do mato, ele chegava 10 minutos antes que eu latido pro lado de fora. Aquilo era rápido demais. Nunca vi uma coisa igual. Beleza?
0: Bicho um atentado, né, meu irmão? Você é clone, né, filho?
2: E manda pra minha Cristal também, que tá aí na coruja fazendo um cafezinho pra nós.
0: Oh, maravilha. Um abraço, tudo bom. Valeu, meu irmão. Já eu te atendo. Bom dia. Castração é piano do Baitá.

0: Baitaca, nós que fomos criados nesse estilo campeiro, foi um prazer cantar contigo.
1: 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Bom dia.
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1: Um ótimo dia pra gente, um bom amanhecer na sua vida, que esse amanhecer seja revelador, reconfortante, gostoso. Que esse amanhecer, além de amanhecer o dia propriamente dito, não é? Vai mostrando o contorno das montanhas, a exuberância da natureza. E vai amanhecendo dentro de você, né? Às vezes a gente tá um pouquinho de escuridão dentro da gente, né? É preciso só que alguém acenda essa luz, acenda essa chama que tá dentro do nosso peito. Às vezes é só um carinho, é só um cuidado para nos sentirmos melhores. Que o dia seja lindo, sem sombras de dúvida, que a sexta-feira seja próspera, com saúde, com prosperidade. Que tudo de melhor aconteça na sua vida, porque você merece. Você veio para esse mundo para ser feliz e para realizar os seus sonhos e para usar os seus dons para o bem dos seres humanos. De modo geral. Agora o ser humano está sempre preocupado com o sucesso. Estava vendo aí algumas entrevistas, agora em especial do Renato Portaluppi, né? O Renato Gaúcho, outras entrevistas aí dos candidatos aí a deputado, governador, presidente, todo mundo quer sucesso. O mundo convencionou que o sucesso é triunfo nos negócios, nas profissões, posição social com destaque de personalidade, aplausos, honrarias, milhares, milhões, bilhões de amigos nas redes sociais. Tudo isso para causar impacto às pessoas que desfilam no carro dos poderes. Desperta uma inveja, a juventude elegante, a beleza física, os jogos, os prazeres imediatos. Tudo isso produz emoção forte e conquista lugar de relevo e projeção, tanto na sociedade como na política. Inspiram mágoas aqueles que aparecem triunfar na glória, no êxito. Esse sucesso, porém, tem efêmera duração. Todos passam pelo rio do tempo e transformam-se. Risos convertem em lágrimas. Primazia cede lugar ao abandono. Bajulações são substituídas pelo desprezo. A beleza da juventude alterada pelos sinais da dor, do desgaste e do envelhecimento. O indivíduo que luta pela projeção exterior sofre solidão, vazio, frustrações, tédio. Aquele tido pela sociedade como uma pessoa de sucesso não é necessariamente uma pessoa feliz. Todavia, muitos perseguem esse sucesso. Para mantê-lo, desgastam-se emocionalmente, inspiram ódio, guerras. Às vezes, guerras surdas, declaradas, acumulam seus desagostos, seus dissabores. Entretanto, há um sucesso efetivo e duradouro que os homens têm esquecido. A vitória sobre si e sobre as paixões primitivas. Dessa conquista, ninguém toma conhecimento. Mas a pessoa que busca sente-se vencedora em dominar-se a si mesma. Alterando o temperamento, emoções degradantes e sente uma paz que vai decorrente. O indivíduo que experimenta o sucesso interno torna-se gentil, afável, irradiado de bondade e conquista em profundidade aqueles que deles acercam. Quando, no entanto, é externo esse triunfo, a pessoa torna-se ruidosa, impondo preocupações para manter o seu status, para chamar atenção, atrair os refletores da fama. O sucesso sobre si acentua a harmonia, aumenta a alegria do ser, se candidata a contribuir em favor do grupo social mais equilibrado e feliz, levando o indivíduo a doar-se mais. O sucesso de Júlio César, conquistador do mundo, entrando em Roma num carro dourado, sob aplausos da multidão, não se isentou do punhal de brutos nas escadarias do Senado. O sucesso de Nero em suas conquistas e vilezas não impediram da morte infamente que entregou o desesperado. O sucesso de Hitler, por exemplo, nas batalhas cruéis que ele travou nos campos da Europa, da África, não alterou a sua covardia moral, que o conduziu ao final vergonhoso. Sucessos, porém, de Gandhi, vê-lo enfrentar a morte proferindo o nome de Deus. O sucesso dos mártires, dos cientistas, dos pensadores, artistas, cidadãos que amaram, ofereceu-lhes existência, suportaram as afrontas, as crueldades, abnegando até da própria coragem, muitas vezes, da fé. Sem que nos alienemos do mundo, abandonemos a luta do convívio social, busquemos o sucesso, a vida correta, os valores de manutenção da nossa família, do nosso lar, o brilho da inteligência, da arte e do amor, vamos descobrindo que nesse afã teremos o tempo e o motivo para outro sucesso, o da natureza interior. Está muito na moda agora a gente provar para todo mundo somos pessoas de sucesso. E para isso precisamos mostrar através de bens, de conquistas, de milhares e milhares de seguidores, seguidoras, Para isso a gente acaba abdicando um pouco da nossa saúde, do convívio com a família. Apesar que são duas coisas distintas, né? Aquela pessoa que busca autopromoção, o sucesso, quase não tem tempo para sua família. Sua família vai ficando em segundo plano, às vezes terceiro plano, e às vezes vai ficando, simplesmente. Enquanto você está usando altos voos no avião dito como um avião do sucesso. Mas é preciso tomar cuidado, que as mesmas mãos que aplaudem podem ser as mesmas mãos que apedrejam. Esse mesmo avião que você alça voos altos, longínquos, precisa de manutenção, precisa de cuidado. E se você não ter, problemas estão por vir. E sem falar na satisfação interna, dos nossos sentimentos, das nossas emoções. Será que vale a pena mesmo a gente passar por cima de todos, de tudo, destruindo, inventando, mentindo, compartilhando mentiras, desinformação, distorcendo a verdade, não enxergando? Ontem eu fui ao mercado fazer um paralelo e eu vi uma senhora, deveria ter seus 70, entre 70 e 80 anos. Uma senhora lúcida, forte, fazendo as suas compras, levando um pouquinho de bife para casa, umas frutas e também um iogurte para o netinho que estava esperando. E na fila, um homem reclamava do preço das coisas. Essa senhora disse: "Ó, meu filho, mas olha que coisa boa que você está tendo dinheiro para comprar. Você está tendo recurso para pagar nas suas compras, para fazer o seu rancho." O rapaz, muito bem vestido, uma pessoa aparentemente de sucesso na sociedade, olhou aquela senhora, encheu os olhos de lágrima e disse: "Eu nunca havia parado para pensar sobre isso." Ela: "É, meu filho, porque teve um tempo na minha vida, não sei se você vai lembrar, mas é que eu tô ficando mais experiente, mais velhinha, viu, meu filho? Teve um momento na nossa vida que a gente não conseguia comprar as coisas, que a gente sequer poderia vir ao mercado tranquilamente, porque faltava muita coisa dentro de casa. E a gente comprava o básico. Quando tinha ovo, não tinha carne. Quando tinha carne, faltava alguma outra coisa. E sem falar na saúde, né, meu filho? A gente venceu o Covid, meu filho. Então, para que você está preocupado? Se você tem recurso, pense nas pessoas que não têm." E é exatamente sobre isso que nós precisamos entender. Sim, tem muita coisa para a gente resolver, para a gente correr atrás. Mas se está tendo recurso para você defender suas continhas e fazer uma merendinha ainda para sua família, e lá de vez em quando fazer um assado, como se diz no popular, é preciso também ter um pouco de gratidão. Porque a gente entra nessa de reclamar de tudo. "Ah, tudo tá tão não sei o quê." A gente entra nesse ciclo vicioso de reclamação. E saiba que a nossa fala, o nosso pensamento, o nosso sentimento, ele atrai muita coisa. Então, se você tá nesse ciclo de reclamar, nada o satisfaz, tome cuidado. Lembre-se dessa senhorinha a hora que você for reclamar. A hora que você ficar cego pelo brilho do sucesso, lembre-se que é preciso primeiro ter um sucesso interior, dentro de você. Resolver as questões emocionais, resolver as questões dentro do seu lar. E aí sim você sai para a rua para obter esse sucesso. E o sucesso não está relacionado em ter, obter, mostrar e muito menos humilhar as outras pessoas. Que você tenha um bom dia, que você possa sentir esse calor divino e que você possa realizar todos os seus sonhos em todos os campos da sua vida. 6:17 nessa manhã de sexta-feira do dia 19, que o dia seja realmente maravilhoso para você. Bom dia. Ah, foi diminuído já aqui as matérias, não.

0: Vai estar, meu irmão.
1: Esta chama, longa bebê. Campeira intercalando o silêncio.
0: Puta que
1: com acordes naturais de canção da noite.
0: Segunda.
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0: É, supervisa.
1: E as vozes dos manantiais.

0: Feliz com o papai Renato de volta.
1: De jeito nenhum. Que longa da noite.
0: O cara é muito estrela, né, meu?
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0: Ô Renato, o senhor se vê com um botão de emergência do Grêmio?
1: Mais que te aponta. Silêncio. Em lugares comuns.
0: Não, eu faço bem no serviço.
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0: Ah, vai tomar no cu, né?

0: nenhum.
1: Miguel Marques e Clave de Lua na Catarinense, às 6h20, produção. Um ótimo dia pra gente. Uma gostosa sexta-feira na sua vida. Só coisa boa, né, bebê? As coisas ruins deixa pra depois, né? Deixa que o Renato resolva lá no Grêmio, né? Pelo amor de Deus, Renato! Capricha, Renato! Como sofre a torcida do Grêmio. Vamos, Aninho!
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0: Pera aí, rapaz, tô tomando um golinho aqui, meu irmão, pelo amor de Deus. Ah, mas você tá bem variado hoje, né, produção? O que que tá acontecendo aí? Você dormiu bem, tá tudo certo, hã? Aí, o amor dos meus filhinhos, quem é que tá mandando o áudio? Libera o áudio aí, bebê, 6h24.
1: Bom dia, Dom Michá.
0: Bom dia.
1: Manda retrato de mãe pra nós aí.
0: Tá bem.
1: E bora, bora, que sextou, Michá.
0: Bora que tá na hora, né, filhão? Ô, oh, meu Deus do céu. Vamos acordar, meu povo, vamos acordar. Parabéns, já, eu sou a Sônia de Catanduvas, por gentileza. Eu queria suas palavras para prestar uma homenagem para o meu esposo, o Adelino Morena, que tá de aniversário amanhã. Ele é teu fã, viu, Misha? Alô, Adelino! Bate palma aí pro seu Adelino, produção. Vai completar mais um aninho de vida amanhã, Adelino. Que a saúde esteja com a vossa excelência, viu, Adelino? Papai do céu possa te proporcionar um novo ano cheinho de realizações. Que a família seja cada vez mais unida, não é? Que o amor esteja entre vocês e que você, Adelino, tenha aí condições de todo final de semana pagar uma carne. Adelino! Parabéns, né, meu irmão? Parabéns. Saúde e benevolência para vossa excelência. Como diz a gauchada amiga, tá dando mais uma... um bodocaço na sambica da vida, né? Você gosta, né, produção? Você gosta, né? Ô, Misha, manda o Beri Silveira pra gente. Estamos ouvindo a catarinense. Um ótimo dia, Misha!
2: É, o negócio é fisgão, energéticas. Energéticas.
0: Não tá dando corpo mais, hein?
2: Não tá mais dando conta, não. Você tá doido, motorista.
0: Pelo amor de Deus. Pelo amor de Deus. Bom dia, meu irmão.
2: Bom dia, Patia aí. Gurizada da Arádia, teus ouvintes aí, gurizada da Arádia, aquela proteção divina aí. E bora lá que o meio-dia tá longe.
0: Tá longe, tem umas horinhas ainda.
2: No caso, se der ali, acho que uma do Tiburcio da estância.
0: Ô, meu irmão, vamos pegar o Tiburcio pelo braço e fazer ele trabalhar hoje?
2: No caso, ali, cruzando o Joaçaba no Tangará.
0: Alô, meu irmão, vai com Deus, né, querido? Vai com Deus.
3: Bom dia, bicho.
0: Bom dia.
3: É o Tio Limpeira. É aqui a Muma.
0: Ô, Nona. Fazia tempo que você não participava. Eu escutou
3: um palavrão que se falou aí do fundo do alto.
0: Hã?
3: Vai tomar no Oxi, bicha. Seu safadinho. Vem em casa hoje tomar um cafezinho. Brusqueta
0: que a Nona preparou. Um abraço, meu querido. Fufinho. Certo. Tomar um cafezinho com o quê, Nona?
4: Então.
0: Eu não entendi a última parte aí.
4: Não, vai lá. Amigo dele.
5: Bom dia, Misha.
0: Ô, meu irmão, bom
5: tudo
0: dia.
5: Tudo bem, garoto?
0: Tudo ótimo.
5: Como é que vai essa força?
0: Melhor agora.
5: Mas tá difícil falar contigo. Com você, não, Misha? Com esse horário curto seu aí, por causa do horário eleitoral.
0: É, não, pelo amor de
5: Deus. Tendo que levantar mais cedo pra falar contigo.
0: Aham.
5: Sextou, né, Misha?
0: Sextou bonito, né, bebê?
5: Hoje é dia da maldade, mas nós temos que se preservar, né? Porque sábado, amanhã, tem pagode, né?
0: Boa, verdade.
5: Na Acadêmicos, né?
0: Isso.
5: Aí nós temos que estar inteiro lá.
0: Isso, meu irmão.
5: Mas tá difícil falar com você, rapaz.
0: Não, não
5: tá. Mais fácil não. A gente falar com o Donald Trump e com o Papa Leão do que falar contigo, rapaz. Toca um modão bem bonito aí pra nós encerrar a semana.
0: Tá bom,
5: beleza? Um abraço, garoto. Sucesso.
0: Valeu, tio Ivan. Um abraço. Aliás, amanhã tem um... O pessoal vai apresentar um samba enredo da Acadêmicos, é isso? É amanhã, né, Ivan? Oh, meu Deus do céu. Haja coração, né? Haja coração. A emoção bate mais forte, né? Aliás, as pessoas acham que o carnaval é só no comecinho do ano, né? Mas o carnaval em Joaçaba é o ano inteirinho, meu irmão. É o ano inteirinho. Porque aí já termina um carnaval, já começa a desconstruir os carros alegóricos, as fantasias, e já começa a construção do outro, meu irmão, pra dar tempo.
2: Largaram na fitalina dentro do xarope da Nona.
0: Não, vocês parem de bagunça aí do outro lado. Pelo amor de Deus, hein, piazada? Você tá doido? Dá uma chamada na buzina aí, produção. Chama, meu irmão. Retrato de mãe, Mato Grosso e Matias. 6h27, bom dia.

0: Pelo amor de Deus, né? Linda, linda, linda de ouvir, de viver, de sentir, né? Mato Grosso e Matias, retrato demais. Ah, rapaz, chegou a dar uma umedecida nas vistas aqui, viu, produção? Me ajuda aí, filho, 6:30 já.
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0: 6:34, girando o tempo e a temperatura, uma sexta-feira de sol entre as nuvens. O tempo vai modificando o decorrer da madrugada de sábado. O sábado prevê chuva na madrugada, na manhã, na tarde e na noite. Chuva forte, torrencial. Tempo severo, viu? Quase 60 milímetros de chuva, 58 milímetros de chuva. O valor acumulado para sábado, viu? O domingo terá 12 milímetros de chuva. Chove na manhã, chove na tarde do domingo. Temos uma segunda-feira previsão de chuva, chuva forte na madrugada e na manhã, abertura de sol à tarde e pancadas de chuva à noite. Segunda-feira previsto 39 milímetros de chuva para a região de Joaçaba. A terça-feira será chuvosa na madrugada e na manhã, pancadas de chuva na manhã, muitas nuvens à tarde. 20 milímetros de chuva na terça-feira. A quarta e a quinta prevêm tempo bom, estável, de temperaturas baixas. Já a sexta, sábado e domingo tem pancadas de chuva para a região. Então, muita atenção ao tempo. Previsão de chuva forte para nossa região de Joaçaba. Dia dos Símbolos Nacionais. Um dia gostoso para você, que o dia seja realmente lindo, maravilhoso na sua vida. Bom dia, sextou, né, Jerusa? Alô, meu amigo Parolin, tudo bem, Josi Parolin? Indo pro serviço, aí o som da Catarinense, produção. Dando carona pra Catarinense, preparando-se para mais uma sexta-feira abençoada de serviço, né?
14: Bom dia, Magaia Porca.
0: Bom dia, Bixa.
14: Oi. Sextou.
0: Sextou bonito, né, bebezão?
14: Ah, demorou bem, mas chegou. Bem demoradinho, mas chegou a sexta.
0: Chegou.
14: Ai, ai, ai. Manda aí a música pra todos nossos amigos aí. Paquela, GC. Ah. Diego, Cachorrão. Bocão.
0: Tá bom.
14: Ah, Cássio, meu pai, todo mundo aí que tá escutando a rádio, né? Que é a mais escutada aí de Santa Catarina, né, Micha?
0: Se tu diz, tá dito.
14: E manda uma boa aí. E da vamos, hora. Vamos, Micha. Ah, chama, chama, chama na buzina, Micha.
0: Chama, bebê. Alô, Maristela, pessoal do SF Centro 2. O grupo Agitos da Arte. A minha amiga Isabel Fátima Isley. Alô, seu Miro, tudo bem, Miro? Bom dia, meu irmão.
15: Bom dia, meu amigo, é o Cleber Teliscato. Toca, se possível, a música Relho Trançado, do Teixeirinho. Faz pra minha esposa Marisa, meus filhos William, Wesley, Bruna, meu vó Arlinda, dona Talina, todo o pessoal lá de Água Doce, Paiol de Telha, o seu Luiz, o Chico, o Serra do Facão, a Lúcia, o Nego. Um bom dia de trabalho a todos. Fiquem com Deus.
0: Amém, meu irmão. Com Deus. Proteção divina sempre, né, meu querido? Tá volume no rádio aqui, catarinense. Desejando sempre coisas boas pra você, meu irmão. 6:38. Ah, sim.

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11: 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Um abraço pra você, meu irmão, minha irmã, curtindo essa gostosa rádio, fazendo uma boa companhia, assim como vocês estão proporcionando uma companhia maravilhosa pra gente todo santo dia. Chama! Chama na buzina, meu irmão! Pode chamar, bom dia!
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0: Zico e Zeca. 6h47, bom dia.
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0: A galera mandando ver aí no Bom Dia Trabalhador de hoje, obrigado pela companhia, são 6h52, que amanhã seja gostosa. Valeu, MacGyver, obrigado, gratidão, um abraço para a Claudete Barbieri, tá na escuta, né? Um beijão para ti, Claudete. Um abraço para o Vanderlei lá em Piratuba, né, Vanderlei? Obrigado pela companhia, meu irmão. Bom dia, bom dia. Chegando aí o Dick, né, Dick? O Ferrari também aí da Vila Simone. Quem mais tá mandando até foto do amanhecer aí, Elizabeth. Valeu. Aliás, um abraço para você curtindo a Catarinense no Bom Dia Trabalhador de hoje.
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2: Olá, bom e abençoado dia. Este é o programa 5 Minutos com Jesus, oferecido pela Igreja Evangélica Luterana do Brasil, Congregação Santíssima Trindade de Joaçaba, em parceria com as paróquias de Luzerna e Catanduvas. 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Quem vos fala é o pastor Julian. E vos convido a meditar sobre o tema Deus se volta para nós, baseado no Salmo 113, versículo 5, que diz assim: não há ninguém como o Senhor nosso Deus. O Salmo 113 é um belo hino de louvor a Deus. Ele nos chama a reconhecermos a majestade de nosso Senhor e a louvarmos o seu nome. Diversas são as justificativas para tal atitude. Deus é o governante do universo e de todas as nações. Todas as autoridades estão debaixo de sua vontade. A sua glória está acima dos céus, inacessível a nós. Não há ninguém que se iguale a Deus ou sequer que se aproxime de sua grandeza. Essas são razões mais do que suficientes para clamarmos Aleluia todo o tempo, dedicando nossa voz e nossa vida em adoração ao Senhor dos Senhores. No entanto, o salmista apresenta mais uma razão para tal louvor. Essa razão é a mais profunda, consoladora e poderosa de todas. Ele afirma que, apesar de não haver ninguém como o Senhor nosso Deus, esse Deus majestoso se inclina e olha para nós. Esse inclinar-se de Deus não envolve apenas uma olhadela, mas um voltar-se para nós em nossas necessidades, dores e fragilidades. Nesse movimento, ele nos livra, nos traz a felicidade da presença e das bênçãos divinas. Esse inclinar-se de Deus é muito real. Ele mostrou sua atuante presença na glória de seu povo, como quando o livrou do cativeiro no Egito. No entanto, manifestou-se de maneira gloriosa quando o próprio Deus, em Jesus, se tornou como um de nós e nos transformou por sua vida e obra. Esse Jesus, ainda hoje, permanece presente e ativo através de sua promessa: eu estou com vocês todos os dias até o fim dos tempos. Nessa mensagem, encontramos conforto e força, e nessa confiança, louvamos a grandiosidade do amor de Deus. Oremos. Amado Senhor, que toda a minha vida seja um constante louvor. Obrigado por te inclinares a este pobre pecador. Em Cristo Jesus.

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4: Olá, sexta-feira, 18 de setembro. A temperatura na Avenida 15 de Novembro, no centro de Joaçaba, marca 12 graus. A partir de agora, você acompanha as principais informações de hoje.
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4: Setembro Dourado, o alerta para sintomas do câncer infanto-juvenil. Vereadora Jaqueline Di Marco destaca as principais ações da semana do Legislativo de Joaçaba. Iniciam hoje as celebrações do Santuário Catedral Padroeira Santa Terezinha. E ainda nessa edição, o giro de notícias pelo Brasil, o resultado das loterias. Comentário do jornalista Carlos Henrique Roncalho. Informações do esporte e da segurança pública. Daniel Panobianco, da agência PD Radar de Meteorologia, traz os detalhes da situação para esse final de semana e também sexta-feira, do tempo e temperatura.
5: Sexta-feira, com previsão de aumento de nebulosidade em partes do estado devido à formação de áreas de instabilidade. Até o final da noite pode chover em pontos isolados, principalmente do setor oeste. Neste sábado, essas instabilidades se espalham pela nossa região e aumenta bastante a possibilidade de chuva, inclusive com risco de temporais. O volume acumulado em alguns municípios pode resultar em alagamentos ou até mesmo enxurradas. O mesmo cenário de tempo instável está desenhado para a nossa região, pelo menos até segunda-feira. Até lá, em vários municípios, o volume de chuva acumulado pode superar facilmente os 100 milímetros. O tempo só melhora a partir de terça-feira, no dia 22, com a chegada da primavera no hemisfério sul. Temperatura máxima hoje estimada de 22 graus, mínima neste sábado de até 15 graus, em Luzerna, Ouro, Monte Carlo, Peritiba, Pinheiro Preto e Joaçaba. Daniel Panobianco, da agência PD Radar, com exclusividade para Catarinense.
4: O Instituto Nacional do Câncer estima 350 novos casos de neoplasias em Santa Catarina neste ano. 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Compreenda com Carol Denardi.
6: Durante o Setembro Dourado, a Secretaria de Estado da Saúde reforça a importância do diagnóstico precoce do câncer em crianças e adolescentes. Em Santa Catarina, o Instituto Nacional de Câncer estima 350 novos casos em 2026. O oncologista clínico do setor de adolescentes e adultos jovens do Centro de Pesquisas Oncológicas, Dr. Matheus Cadore, explica.
7: Especificamente, quando a gente fala de câncer infanto-juvenil, a gente está falando de múltiplas doenças. Então, o que a gente vê em crianças pequenas e também adolescentes é, por exemplo, linfomas, leucemias, que são doenças mais da parte linfática, do câncer do sangue, como a gente diz. E aí, quando a gente começa a ver a pré-adolescência, a adolescência, a gente daí começa a ver as primeiras incidências de tumores ósseos, mas também a gente começa a ver a maturação sexual, o desenvolvimento das características sexuais, e a gente começa a ver também tumores de testículo, por exemplo, que são muito comuns em jovens.
6: O oncologista pontua alguns sintomas gerais que devem chamar a atenção dos pais.
7: Muita palidez, né? Pele muito esbranquiçada, olho muito esbranquiçado, cansaço, fraqueza. Não é normal de uma criança estar só cansada, estar com fraqueza, nem nada do tipo. Outra coisa mais óbvia é o surgimento de algum nódulo, né? De algum... Para sarcomas em geral, independente da idade, a gente fala. Notou alguma nódulo, uma bola, alguma coisa no corpo com 1 centímetro ou mais? E tu notou que ela tá crescendo nos últimos 10, 15 dias e não desapareceu? Isso tem que ser pensado em sarcoma, mas é um bom alerta para os pais, às vezes, levarem a criança para uma avaliação.
6: Na maioria dos casos, não existe uma causa específica que possa ser evitada. Por isso, segundo o Dr. Matheus, a orientação é acompanhar a saúde da criança e manter a vacinação em dia.
7: O principal para sarcomas, para tumor de testículo, para leucemia e linfoma, é ficar de olho nesses sinais e sintomas ali que eu falei, né? Mas é uma idade, dessa primeira infância e adolescência, em que é muito importante a gente prevenir, às vezes, coisas para a vida adulta, principal. A gente tem hoje um calendário no Brasil muito robusto de vacinação, que se faz, por exemplo, logo que ainda é bebê, vacinação contra hepatite B, vacinação depois tem todo na infância, né? A programação de vacinação hoje para o HPV. Então são coisas que no futuro vão prevenir o câncer de fígado no adulto, a cirrose no adulto, que vão prevenir o câncer de colo de útero, de pênis no adulto.
6: Atualmente, cerca de 80% dos pacientes podem ser curados quando o câncer é identificado precocemente. De Florianópolis, da Rede de Notícias, Acaerte, Carol Denardi.
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4: Sete horas 35 minutos.
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4: Olá, Carlos, bom dia, seja bem-vindo, meu amigo.
8: Bom dia, Michel Oliveira, quero desejar a você e aos seus ouvintes uma ótima sexta-feira. 18 de setembro é o dia dos símbolos nacionais, dia nacional da televisão, dia nacional de conscientização e incentivo ao diagnóstico da retinoblastoma e o Dia Mundial da Monitorização da Água. Olha, nesse momento o supermercado Visa está reabrindo suas portas. Não se trata de um convite ao consumidor, e sim um registro importante. Há uma semana nós tivemos por aqui uma das maiores precipitações da história. Foram 140 milímetros de chuva em um dia, que resultou em problemas sérios, um deles diretamente para este supermercado. As águas não só invadiram o estabelecimento, como também levaram rio abaixo muitos produtos, foi um prejuízo enorme. Pois o que aconteceu é reflexo da ação humana. Ali o tigre corria diferente. Era bem mais largo, praticamente chegava às cercas do antigo estádio Oscar Rodrigues da Nova. Era largo, mas foi espremido e resultou naquilo que é hoje. Onde temos a Feira Livre, que é uma área de aterro, o rio passava e passava também por onde é hoje a Rua Luiz Speck. Houve a intervenção do homem com construções que ainda hoje estão sob o leito, um erro gravíssimo. E o rio cobra e de uma hora para outra vai buscar o espaço que lhe pertencia. Assim também na ilha e na foz. O tigre desembocava exatamente onde esteve a pilastra da ponte Emílio Baumgarten. Houve a interferência humana em obras e um canal fez com que o rio mudasse o curso. Essas agressões são responsáveis por tudo que acontece. A saída, no entanto, diante de uma situação que não há como voltar ao que era, tem a necessidade, de novo, da intervenção humana, no sentido de atenuar os efeitos de enchentes e enxurradas. Ouvindo moradores do entorno da Luiz Speck, são de opinião que a solução passa por um canal, tipo ladrão, coisa de 2 metros de largura, que correria paralelo à Rua Luiz Speck, por fora do Visa, e resolveria o problema? Pode ser que sim. Aliás, nesse momento estão sendo feitos levantamentos com o uso de drones, das mais apuradas tecnologias. Mas não se pode esquecer de ouvir os antigos moradores. Eles podem contribuir muito para a solução que todos buscamos. Por falar nisso, amanhã, ao meio-dia, em No Campo das Ideias, converso com dois especialistas em macrodrenagem urbana. O tema é sobre o Tigre e outros córregos e rios e é pertinente. Logo, interessa a todos nós. Tenham todos um bom dia e até amanhã, ao meio-dia, em No Campo das Ideias.
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4: Dia de sorte, concurso 1.300. Números sorteados: 2, 12, 15, 25, 27, 29 e 31. O mês da sorte é o mês de agosto. Nos 7 acertos não houve ganhador. 22 apostas fizeram 6 acertos e faturam R$ 2.453. Há prêmios menores para 5 e 4 acertos. A estimativa de prêmio para o próximo sorteio hoje é de R$ 300.000. Time Mania, concurso 2.443. Números sorteados: 5, 10, 17, 23, 40, 49 e 54. Time do Coração, Corinthians. Com 7 acertos não houve ganhador. 4 apostas fizeram 6 acertos e faturam R$ 31.732. Há prêmios menores para 5, 4 e 3 acertos. A estimativa de prêmio para o próximo sorteio de domingo é de R$ 14.600.000. Quina Concurso 7.120. Números sorteados: 12, 40, 64, 66 e 67. Um bolão com 4 cotas de Mauá fez os 5 acertos e fatura R$ 1.121.107. Com 4 acertos, 19 apostas estão recebendo R$ 13.559. Há prêmios menores para 3 e 2 acertos. A estimativa de prêmio para o próximo sorteio hoje é de R$ 600.000. Loto Fácil, concurso 3.782. Uma aposta de Arapoema, Tocantins, fez 15 acertos e fatura R$ 3.876.827. 261 apostas fizeram 14 acertos e faturam R$ 2.008. Há prêmios menores para 13, 12 e 11 acertos. A estimativa de prêmio para o próximo sorteio hoje é de R$ 2 milhões. Mega Sena, concurso 3.059. Números sorteados: 1, 2, 7, 18, 33, 35. Um bolão de 9 cotas de Presidente Venceslaus fez 6 acertos e está faturando R$ 101.970.706. Há prêmios menores para 5 e 4 acertos. A estimativa de prêmio para o próximo sorteio domingo é de R$ 28 milhões. 7h42, empresa que escolhe o rádio para anunciar, vende mais.

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9: Faltam para as 8.
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9: A vereadora Jaqueline de Marco comenta sobre as principais ações e demandas recebidas nessa semana. Vereadora Jaque, bom dia.
10: Bom dia, Michael. Bom dia, ouvintes da Rádio Catarinense do programa Primeira Hora. É sempre uma satisfação poder estar aqui conversando com a nossa comunidade e trazendo um pouco do trabalho que estou realizando e principalmente ouvindo as demandas das pessoas. Quero começar falando de uma experiência muito especial que tive na última semana, quando participei da 17ª Mostra Científica Verde é Vida, promovida pela Afubra. Quero parabenizar a Afubra por todo o trabalho que vem desenvolvendo, especialmente junto aos nossos jovens, incentivando projetos relacionados à sustentabilidade, à preservação da natureza e à consciência ambiental. Foi muito bonito ver alunos do ensino fundamental e também da educação infantil apresentando seus projetos. Teve a participação de escolas de Joaçaba, Ervaldo Oeste, Luzerna, Água Doce e 13 Tilhas com trabalhos realmente fantásticos. Alguns desses projetos, inclusive, terão a oportunidade de ser apresentados em uma feira nacional promovida pela Afubra, o que demonstra a qualidade e a importância do trabalho desenvolvido aqui na nossa região. Então, deixo aqui meus parabéns à Afubra, aos professores, às escolas, às famílias e principalmente aos nossos alunos. São iniciativas como essa que ajudam a formar cidadãos mais conscientes e preparados para o futuro. Também quero falar sobre uma indicação que apresentei recentemente relacionada ao estacionamento na área central de Joaçaba. Tenho recebido essa demanda de empresários e comerciantes que relatam a dificuldade que existe hoje para encontrar vagas disponíveis próximas aos estabelecimentos comerciais. Um dos pontos observados é que muitos veículos vinculados à área da saúde, que vêm de municípios da nossa região para trazer pacientes, acabam permanecendo estacionados durante bastante tempo em vagas na área central. Muitas vezes, justamente em frente aos estabelecimentos. Quero deixar muito claro que reconheço a importância do Hospital Santa Terezinha para Joaçaba e para toda a nossa região. Somos um polo de saúde e isso é algo extremamente importante para nosso município. A questão que estou buscando discutir é justamente como é possível organizar melhor esses veículos e motoristas de maneira que eles tenham um local adequado para permanecer, sem comprometer as vagas destinadas ao comércio e à população que precisa acessar o centro da cidade. Sei também que o USP está ampliando sua estrutura e, consequentemente, ampliará sua capacidade de estacionamento. Isso certamente ajudará, embora não seja sozinho a solução definitiva para toda essa questão. É um desafio que precisa ser enfrentado com diálogo e planejamento, ouvindo o hospital, o poder público, os comerciantes e todos os envolvidos, buscando uma solução que funcione para a nossa cidade. Outro assunto que quero destacar é a formatura do programa Protetores do Lar, realizado pela Polícia Militar em parceria com diversas entidades. Quero parabenizar as policiais Faquin e Burato e, por meio delas, toda a Polícia Militar pelo trabalho realizado. É um programa que busca conversar com os jovens e conscientizá-los sobre a importância do combate à violência contra a mulher. E esse é um assunto que precisa, sim, ser debatido dentro das escolas, nas famílias e na sociedade. Acredito que a comunicação e a conscientização são caminhos fundamentais para a prevenção. Quanto mais cedo conseguirmos conversar com nossos jovens, maiores serão as possibilidades de construirmos uma sociedade mais consciente e segura. E por fim, não poderia deixar de falar sobre as fortes chuvas que atingiram Joaçaba e toda a nossa região nos últimos dias. Foram momentos muito difíceis, com alagamentos, desmoronamentos e muitos prejuízos. Tivemos casas e comércios atingidos, problemas nas estradas e também muitas comunidades do interior enfrentando dificuldades. São situações que me preocupam e que mostram mais uma vez como os eventos climáticos podem provocar consequências graves em pouco tempo. Quero deixar aqui meu reconhecimento e meus parabéns a todos que estiveram trabalhando nesses momentos. Em situações como essa, a prioridade absoluta precisa ser sempre preservar vidas e garantir a segurança das pessoas. Mas também é necessário tirar uma lição desses acontecimentos. A natureza muitas vezes é imprevisível. Porém, aquilo que está ao alcance da administração precisa ser feito. Obras de prevenção, limpeza e manutenção de bueiros e sistemas de drenagem. Cuidados com estradas, encostas e pontos que historicamente apresentam problemas precisam avançar. Prevenção precisa ser planejamento permanente, com manutenção e acompanhamento durante todo o ano. Por isso, é necessário que o poder público avalie o que funcionou, o que não funcionou e onde precisa avançar com urgência. Um grande abraço da sua vereadora Jaqueline Demarco. Que Deus abençoe cada família do nosso município e um excelente dia a todos.
9: A 96ª Festa Santa Teresinha do Menino Jesus vai contemplar uma vasta programação religiosa e festiva. As atividades começam hoje, o início da novena, às 19 horas, e segue até o dia 27 de setembro no Santuário Catedral, em Joaçaba. A comemoração terá diversos momentos de espiritualidade e também de convívio, como informa o pároco da paróquia Santa Teresinha e reitor do santuário, o padre Joveci.
11: Já estamos vivendo as alegrias da festa de Santa Terezinha este ano, celebrando a 96ª festa em honra à padroeira da nossa diocese, do nosso santuário catedral, da nossa paróquia e da cidade de Joaçaba. E, ao mesmo tempo, já convidando a todas as pessoas para que possam participar conosco. A novena terá início no dia 18 de setembro, porque a caminhada com a imagem peregrina de Santa Terezinha já está acontecendo nas nossas comunidades. A gente dá início à tradicional novena das rosas, com missas todos os dias, às 19 horas, de 18 a 26 de setembro. No dia 26 de setembro, nós faremos então a nossa procissão das rosas e procissão luminosa, saindo da paróquia Senhor Bom Jesus em Erval do Oeste, em direção ao nosso santuário catedral, para que a gente possa então celebrar de modo bonito e festivo a nossa padroeira.
12: Padre, além disso, destaca-se toda uma programação festiva que também está sendo preparada para esse período.
11: Exato. A parte social da nossa festa também começa no dia 18 de setembro, com a venda de todos os produtos típicos das nossas festividades. Durante todo o dia, o nosso salão paroquial vai estar aberto para que você possa vir fazer a compra das bolachas, dos pães, das cucas e daquele tradicional pastel que é sempre vendido aqui nas nossas festividades.
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9: Joaçaba será palco nesse final de semana do Desafio Internacional de Futsal de Joaçaba, 109 anos. As delegações das equipes chegaram da cidade ontem e deram continuidade à preparação para os jogos nesse final de semana. Corinthians, Boca Juniors, Cerro Porteño e o próprio Joaçaba Futsal vão disputar dois jogos cada. No sábado, 16 horas, Corinthians contra Boca Juniors. E em seguida, com transmissão da Catarinense FM, Joaçaba Futsal contra o Cerro Porteño. Os vencedores avançam à grande final marcada para domingo às 18h30. Antes, às 16 horas, será realizada a disputa pelo terceiro colocado. O ingresso do terceiro lote está à venda pelo site Pinha Ticket e nos locais físicos de costume. Para um dia de evento, os valores são de R$ 60,00 adulto, R$ 30,00 meia entrada infantil. Também é possível adquirir o combo. Para os dois dias de evento, R$ 100 adulto, R$ 50 meia entrada infantil. Na bilheteria do ginásio, os valores serão de R$ 70 adulto, R$ 35 a meia entrada infantil por dia, R$ 120 adulto, R$ 60 a meia entrada infantil para os dois dias do evento. Além dos jogos, o público também aproveita a FanFest, realizada no espaço externo do Centro Eventos Anuesc, no sábado e domingo, das 11 às 22 horas, com entrada gratuita. A programação contará com Food Trucks, Passo Kids e música ao vivo. Foi com dose extra de emoção, mas o Flamengo confirmou a vaga na semifinal da Conmebol Libertadores no empate de 1-1 com o Independiente del Valle ontem no Maraca. Easco abriu o placar para os equatorianos no primeiro tempo. Na segunda etapa, a situação rubro-negra piorou quando o Jorginho foi expulso. O rival chegou a ter um gol anulado, mas aos 38 minutos, a Arrascaeta aliviou a tensão ao empatar após uma falha bizarra do goleiro Quintana. Como havia vencido o jogo de ida por 2-0, Flamengo agora avança para as oitavas de semifinal da Libertadores da sua história. O adversário será o Estudiantes. É hora do Beto Ferretti falar do Brasileirão Série A, a rodada do final de semana.
14: 5 jogos abrem neste sábado a 28ª rodada do Brasileirão. Depois dela faltarão apenas 10 e a competição será paralisada por causa da data FIFA. 16h no horário de Brasília, o Atlético Mineiro recebe a lanterna Chapecoense. Assim, com o Mirassol, que luta para não cair, recebe o Botafogo. Às 18h30, o Santos, que melhorou de rendimento nas últimas semanas, vai em busca da quarta vitória seguida na competição contra o Remo, fora de casa. 20h30, o Vasco sairá da zona de rebaixamento, mesmo que provisoriamente, se vencer o Coritiba em casa. Enquanto às 21h, o São Paulo recebe o Internacional, confronto direto na luta contra a degola. Os outros 5 jogos da rodada serão no domingo, quando a bola começa a rolar logo cedo, às 11h, com Grêmio e Palmeiras. Se vencer, o Verdão vira líder. Aí, para se manter na ponta, ele teria que secar o Flamengo, que às 18h30 recebe o Red Bull Bragantino. O domingo de Brasileirão também terá às 16h, Corinthians e Fluminense, Vitória e Cruzeiro. E às 19h30 se enfrentam Atlético Paranaense e Bahia.
9: Começa hoje a 29ª rodada da Série B. Destaque para hoje o duelo entre o terceiro colocado, Vila Nova, recebendo América Mineira às 19h30. Às 20h30, o líder Novo Horizontino visita o Ceará. Amanhã, às 16h30, tem o vice-líder Juventude.

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10: Morador em situação de rua encontrado morto em casa abandonada em Joaçaba.
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10: Uma ocorrência mobilizou a guarnição da Polícia Militar e o Serviço de Atendimento Móvel de Urgência, o SAMU. Também a Polícia Científica e a Secretaria de Assistência Social no final da manhã de ontem. O fato foi registrado em uma residência abandonada na rua Frei Rogério, próximo ao Colégio Frei Rogério Marista. A equipe do SAMU foi acionada primeiramente para prestar socorro a um homem que estaria passando mal. Contudo, quando chegou no local, socorristas constataram que a vítima já não apresentava os sinais vitais, estando então a confirmação do óbito. A Polícia Militar isolou a área para garantir a preservação da cena até a chegada dos peritos e da Polícia Científica. Procedimentos preliminares foram realizados no local para analisar o contexto do óbito e afastar a hipótese de um crime ou violência aparente. O corpo foi recolhido e encaminhado ao ML de Joaçaba para a realização de exame de necropsia e determinar a causa exata da morte. A vítima tinha idade de 30 e 40 anos, natural de um município vizinho, Eval Velho, possuía familiares na região. Ele enfrentava uma rotina severa de dependência alcoólica e apresentava um estado de saúde consideravelmente debilitado. Apesar das contínuas abordagens promovidas pelas equipes de assistência social de Joaçaba, já haviam viabilizado e garantido tratamentos e reabilitação, acolhimento em momentos anteriores. O morador vinha recusando as sucessivas tentativas de novas adesões e acompanhamento médico, terapêutico e social oferecido pelo município. Agora resta saber qual foi a causa da morte desse morador de rua. 8:01. Com essa informação, a gente encerra mais uma edição do Jornal Primeira Hora. E teve a produção da Central de Jornalismo Catarinense FM, da sonoplastia geral de Eliseu Peruso Júnior, as reportagens de Paulo

0: Paulo César, Cristian Souto, Carol Denardi, a apresentação Michael Oliveira, a redação de Oli Ricardo e Eliseu Peruso Júnior, coordenação de jornalismo de Marcelo Santos, supervisão geral de Nelson Paulo dos Santos, e a seguir você fica com o programa da Alegria para te animar nessa sexta-feira. Para você um bom dia e a gostosa companhia de Amarildo Monteiro.
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0: Meus amigos e minhas amigas, sexta-feira, um novo dia, uma nova oportunidade em nossas vidas. Preste atenção. Vamos falar sobre algo importante. Sempre é a nossa reflexão. O outro, ele dá o que ele tem. Eu gosto muito de uma cena de Jesus, eu digo, a Bíblia é o melhor livro de comportamento humano e eu não vou insistir sobre isso. Esqueça a Bíblia como um livro teológico se você quer saber a sua perspectiva. Eu gosto muito da cena daquela mulher que sangrava muito e que se aproximou de Jesus e tocou nele. Atenção naquela cena e no trecho bíblico. Não são as pessoas, não são os discípulos, é o que Jesus diz quando Pedro fala: Mestre, claro que ela tocou, tem milhares de pessoas te tocando. E ele responde: alguém me tocou diferente, porque eu senti em mim. Saiu a virtude. Quando as pessoas te tocam, o que sai de você? Essa é a grande questão, amigos. Se você pode fazer qualquer comentário sobre mim, pode sair virtude, porque eu tenho e você não dá o que eu tenho. Você dá a sua amargura, você dá a sua crítica, você dá o que você sente no seu coração, o seu ciúme, a sua inveja. Quando alguém te toca, dê o melhor de você para ele. Dê a virtude, dê a bondade, dê o amor, porque em algum momento a Bíblia diz que isso vai retornar para você. Então, quando alguém tocar você, dê o que você tem de melhor, porque tenha certeza que em algum momento essa virtude vai tocar você de volta. Vocês lembram o que aconteceu naquele trecho bíblico que virou filme? Ela sangrava muito, porque ela era uma hemofílica e não tinha cura naquele tempo, e ela era uma pecadora, e ela se aproximou de Jesus com uma fé tamanha e só tocou as vestes de Jesus. Jesus sentiu a diferença, que ali tinha algo de muita fé, de muita grandeza. E simplesmente pelo toque ela ficou curada. Por quê? Ela deu o seu melhor e Jesus deu a virtude. E eu pergunto para você hoje, o que que você vai oferecer para as pessoas que você tem de bom? Pessoas que você comanda, pessoas que você tem sobre o seu comando na sua empresa, o amigo que tem um amigo como colega de trabalho numa sala cheia de pessoas, aquele que você vai ver na rua, passando pela rua e que há algum tempo você não vê, aquele que você vai encontrar na sala de aula hoje e que você encontra todo santo dia, aquele que você encontra no trabalho e você encontra ele muito mais que a sua família às vezes todos os dias, o que que você vai oferecer para ele hoje? Pense sobre isso e vamos fazer uma sexta-feira para mudar a gente como ser humano. A gente precisa. Temos tempo. Estar errado a vida toda não é normal. Está na hora de você oferecer algo bom. Uma boa manhã e uma sexta-feira com muito amor para você.
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Alegria, alegria, alegria, alegria. Bom dia, minha gente querida. Mais um amanhecer lindo e maravilhoso no vale mais bonito do planeta Terra e de todas as galáxias.

Sexta-feira, 18 de setembro de 2026. Vamos juntos para o programa da Alegria e mais uma manhã maravilhosa, cheia de energia, né? Música boa, muita coisa legal. Vamos compartilhar uma manhã incrivelmente maravilhosa na Catarinense. Trabalhando comigo, Eliseu Peruso Júnior. Como é que tá, my friend? Bem-vindo. Tá o seu Martins, assume a central daqui a pouquinho. Aumenta o volume, porque a festa está começando.

0: Todo dia aqui. Você já sorriu hoje? Já deu um sorriso? Foi na frente do espelho, olhou pra você e deu um sorrisão. É uma prática que eu faço todo dia. E hoje tem aquele gostinho especial, né? Sextou, galera. Pode aumentar o som, porque isso é catarinense, porque isso é programa da alegria, que já está no ar com muitas coisas boas. É o melhor conteúdo do rádio pra você. Se prepare e vamos juntos a partir de agora.
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0: E o Daniel, com sua voz linda e maravilhosa e aquele talento que Deus lhe deu. E o sol da manhã. Aumenta aí, vai.

0: E aí, Daniel, arrebentou, né, Daniel? Nossa, Sol da Manhã é simplesmente maravilhosa.
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0: Olha, gente, eu tenho um tema para falar com vocês. Curiosidade bonita e positiva do programa da Alegria. Tem um detalhe interessante. Quando a pessoa oferece algo que já tem, como um sorriso, um elogio, uma palavra de carinho, ela pode estar transmitindo muito mais do que parece. Quando a pessoa nunca elogia nada, nada tá bom, tem sempre algo para melhorar. Ou algo que não tá legal. Alguma coisa não tá legal. O que nós pesquisamos para contar para vocês? Estudos da área da psicologia e comportamental social mostram que sorrisos, gentileza e outras demonstrações positivas tendem a ser contagiosas. Quando sorrimos para alguém, a outra pessoa pode interpretar aquilo como um sinal de acolhimento, segurança e simpatia, aumentando a chance de responder positivamente. Não custa você ser gentil, demonstrar empatia. E existe uma ideia ainda mais bonita: dar aquilo que você tem não significa ficar com menos. Um sorriso não custa nada, mas pode mudar o clima de uma conversa, melhorar a interação e até influenciar o humor de quem está por perto. Você pode se ligar nisso. Sabe aquela história de que gente deve dar o que tem? E não estou falando de dinheiro, não estou falando de coisas simples, um sorriso, um bom dia, um abraço, um elogio, uma palavra de carinho. A ciência já estudou bastante esse comportamento e descobriu que muitos mais interessantes para as emoções positivas podem ser contagiosas. Você sorri para alguém, a pessoa percebe aquele gesto de simpatia e muitas vezes acaba sorrindo de volta. Ou seja, você deu um sorriso e não ficou com um sorriso a menos, entendeu? Pelo contrário, espalhou um. Então fica a nossa missão hoje. Se você tem um sorriso, um abraço, dê. Se tem uma palavra bonita, dê. Fale, se tem um carinho, demonstre. Se você tem uma crítica para fazer, uma cobrança para fazer, fica para você hoje. Tenta mudar. Porque tem coisa quando a gente divide, fica melhor. E tem coisa quando a gente se cala, a gente melhora. A ciência diz isso nos dias de hoje. É isso aí, boa manhã e ótima sexta-feira.

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Gente querida, tudo bem? Acordou felizão e mais uma manhã incrivelmente maravilhosa para os clientes. 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
13: É isso aí, galera. Manhã linda, maravilhosa. Obrigado pelo carinho. 8 horas e 27 minutos. Sexta-feira, sua linda. Tem um ventinho frio lá fora, né? É uma tendência de mudança de tempo para o final de semana, segundo o que os meteorologistas estão falando aí, né? Vamos aguardar um dia de cada vez. Hoje é sexta-feira e agora é hora daquele momento, daquele papo reto.
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0: Daí dançar é bom, né, gente? Se a gente não sabe, a gente arrasta o pé e tá tudo certo, né? Como é que vai, vó? Como é que vai, vô? Nono, nona, oma, opa! Aquele abraço carinhoso, dá um abraço de urso aqui. Ótimo dia pra vocês. Alegria, alegria na vida. Caminhada na vida, tomar remedinho direitinho. Nada de ir no médico hoje. Hoje é sexta-feira. Se cuidem, tenham um final de semana abençoado. E pra quem tá dodóizinho, eu desejo melhoras e que Deus cuide de vocês, tá? E a família também com grande responsabilidade sempre, né? Agora, vamos celebrar os aniversariantes, a gente tem que descobrir, né? Que vamos comer um bolinho no final de semana, Dalceu. Aí está, pra você.
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0: Grupo Frei Silvano, lá dos Campos de Água Doce, para Dona Maria Fátima dos Santos e Arcoelino João Bortolini. Nesse dia 18 também, Grupo União de Vista Alegre e Bicaré para Domingos Trevisol. Os pioneiros do centro em Bicaré para Tereza Rosa dos Santos. De Vargem Bonita, Irene Braga, Darcy Roman e Nelson Pegorero. De Catanduvas, Edilha Antunes da Silva, o Grupo Sempre Alegre de Catanduvas também, para Edivino Delu, o Talismã Laderval Velho, para Ariete Maria Rec, o Grupo Flor do Campo do Bairro São Vicente em Erval, para Celina Visato, o Rosa Branca de Santa Clara, aqui em Joaçaba, para Benjamin Fagião, ainda o Grupo ao Pôr do Sol dos Bairros Claradela e Contestado, alô, meus queridos Moisés da Costa, Grupo Esperança de Luzerna para Sérgio Weber, Grupo Nossa Senhora Aparecida de Estação Luzerna para Salete Tomaschinski, é isso aí, parabéns e um dia abençoado, queridos.
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0: Viva! E hoje, Lourenço e Lourival.

Eita, música linda, o sítio do vovô é espetacular, né? Valeu, parabéns, queridos, um dia cheio de alegria. Daqui a pouquinho tem muito mais pra você.

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0: 38 minutos da manhã, salve galera! A gente fala na chamada da Catarinense, né? Que teremos bola rolando amanhã para o desafio internacional de futsal. Já começa às 16h com um jogaço. Corinthians e Boca Juniors, né? Vai saltar lasca. Depois o Joaçaba entra em quadra contra a equipe do Cerro Portenho. Tanto Boca como Cerro já estão em território joaçabense e treinando no centro de eventos da UNOESC. E aí, galera, você vai acompanhar a melhor cobertura da equipe de esportes da Catarinense para você. Fechou? Vamos lotar aquele centro de eventos. Vamos mostrar que aqui tem café no bule, né? E agora, Dalsa, vamos saber do astral do dia.
1: E agora, vamos conferir as previsões astrológicas para hoje. Áries, de 21 de março a 20 de abril.
0: Olha, um foco excessivo nas falhas dos outros e no que o obstáculo pode piorar as relações. Ainda que seja difícil encontrar um ponto em comum, não vale desistir. Ter paciência com o ritmo alheio é um diferencial importante para manter as parcerias realmente verdadeiras, né? Pegou a visão aí? Tudo bem, Touro? Olha, especialmente no trabalho pode ser um pouco mais difícil conseguir a colaboração hoje. Certos processos andam com lentidão e talvez cada um esteja mais focado na sua própria parte. Em vez de insistir o que não anda, pode ser melhor entender que o ritmo está mais lento mesmo, talvez por causa de você. Gêmeos, apertar demais pode fazer o que o outro espane as coisas pro lado. O excesso de críticas acaba sendo contraproducente, mesmo quando é necessário fazer ajustes nas relações, especialmente as mais íntimas. Tome cuidado com o tom que vai usar ao se referir a algo que não vai bem, né? Quero falar com você quero falar com você, caranguejinha. Vamos corrigir o português aí. Se algum aparelho eletrônico ou eletrodoméstico já estava em vias de dar problema hoje, isso pode acontecer. Isso tem uma referência a gente. Em vez de pesar o clima ficando negativo demais, vale entender que essas coisas acontecem até com a gente, né? Leão e a galera, em instantes a gente conversa aqui. Claro que tem, meus amados. 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
0: Abração carinhoso pra você, amigo, pra você, amiga, que tá com esse radião ligado na Catarinense, no programa da Alegria, e mais uma manhã, semana do cliente da Casa do Enxoval. 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Alô, Leocir, alô, Dona Sione, alô, galera, alô, Anderson. Aquele abraço, 8h46, rodando. Alô, audiência gigante da Catarinense. Alô, tio Gusto, bom dia. Aquela proteção pro senhor e toda a galera do trecho. Bom dia, Juliano Zampiba. Como é que estão as estradas aí pro Santuário de Salete? Tudo prontinha? Tudo nos conformes? Ótima sexta-feira, queridão. Obrigado pela carona. Oi, Leandro Mauli. Como é que tá, irmão? Mandando aquele abraço para a galera do Tapetão Preto, turma do Tapetão Caipira, pegando um pozinho aí na manhã ao Rampão, lá do Suco do Lagarto. Especial para minha filha Jéssica Mauli, que hoje completa 30 anos. Que alegria, meu considerado. Aí sim, né? E para toda a galera de Aze, aquele abraço. Vamos aumentar o som e vamos cantar bonito com Rick Renner. Eita música bonita, por favor, né?

gente, que baita música, Céu de Setembro, Rick Renner no programa da Alegria. Bom dia pra nossa gente querida acordando, galera de bem com a vida, fazendo uma sexta-feira simplesmente espetacular.

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1: Tamo de volta, galera. Dá um sorrisão aí. Vamos com tudo. Sexta-feira, sua linda, aqui na Catarinense. A melhor vibe do rádio, né? Aquele abração pra quem vai acordando agora. Pra quem tá começando o dia com a preguiça que vou te contar. Vamos com tudo, hein? Quero mandar um abração para todo o pessoal do Grupo Alvorada da Vila Kennedy, Dona Rosa Spolt, todo o povo de lá. Vila Kennedy prepara uma festa linda, mas será no Paroquial de Luzerna no domingo, viu? Início 2 horas com toque musical, tá todo mundo convidado, galera trabalhando muito para uma festa que será imperdível. Tá dado o recado aí, Dona Rosa, toda a galera, muito obrigado pelo carinho e vamos aos signos finais de hoje do horóscopo do dia.
2: Atenção, Leão, de 22 de julho a 22 de agosto.
1: A comunicação é um ponto de atenção hoje. Pode ser que alguém tenha uma palavra mais dura ou mesmo você acabe enrijecendo o discurso. Prestar mais atenção à forma como fala com os outros vai ajudar a diminuir as tensões presentes, né, Leão? Como é que está você, Virgem? Tudo bem? Pode ser que você se sinta mais limitado e até um pouco para baixo, principalmente para os seus recursos não corresponderem com suas vontades. Em vez de se deixar levar pelo pessimismo, erga a cabeça e vá à luta. Hoje é um novo dia. Bom dia, Libra. Pode ser que bata o mau humor e isso acaba sendo transferido para suas palavras. É importante não descontar nos outros as suas, digamos assim, inconveniências que você não tá legal. Também é válido prestar atenção ao excesso de autocrítica. Nem tudo é sua responsabilidade, querido, entendeu? Sabe disso aí. Sagitário, como é que tá você? Pode ser que algum projeto encontre um entrave, o que estava se desenvolvendo diminua o ritmo. Atrasos devem acontecer, mas não necessariamente é um sinal que algo está errado. Muito pelo contrário, né? Capricórnio, especialmente no ambiente de trabalho e no trato com superiores ou pessoas mais experientes, convém ter um pouco mais de flexibilidade, mesmo que você se sinta irritado. É importante tentar manter uma postura calma e não deixar transparecer tanto a sua indignação. Simplesmente não dê bola, né, Capricórnio? Aquário, como é que vai? Talvez um assunto de justiça atrase o resultado esperado. Também é possível que haja mais ruído, né? O ruído é complicado, desentendimento nas trocas rotineiras. O clima do dia pode acabar atrapalhando um pouco alguns processos que são bem legais. Mas cabeça erguida e vamos à luta. Para fechar o astral de hoje, Peixes, hoje vai ser um pouquinho mais de cuidado com os acordos, especialmente envolvendo dinheiro compartilhado. Pode ser interessante deixar para ler contratos e cláusulas com mais calma, analisar bem antes de tomar qualquer decisão. Ficamos por aqui. Boas vibrações, horóscopo do dia. Volta amanhã. Os nossos comerciais, por favor, dá o seu Matins. 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

Esta é a rádio da nossa gente, do nosso povo, na construção, em casa, no automóvel, no avião, lá aonde você imaginar a gente chega, né? Afinal, estamos na internet, tem o nosso app, a gente pega em todo o planeta Terra e até em outras galáxias se bobear, né, Adalcio Martins? 96, finalmente, depois de procurar muito tempo, achei uma música que tem a vibe do programa da alegria. A cantora é Laura Romero. Ela diz assim, no nome da música que eu vou traduzir para vocês: bom dia, como vocês amanheceram? Ou poderia ser, como vocês passaram a noite? Aí está para você, ó.

0: assim que começa o programa da alegria. Valeu, Laura, cantora chilena. Buena demais, meu Deus do céu. Celebrando a vida, celebrando a alegria, a amizade, o alto astral que o programa da alegria tem para contigo. É isso aí.
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0: está no ar, meus queridos amigos. Atenção, Cine Joaçaba, nova lista de trabalho: ajudante de carga e descarga, auxiliar de limpeza, analista de RH, atendente, assistente de vendas, auxiliar de linha de produção e auxiliar de cozinha. Aqui na Rádio Catarinense, auxiliar de produção, trabalho em turnos no 3522-4449. Operador de centro de usinagem, trabalho em turnos também, 3522-4449. Auxiliar de mecânico, trabalho em turnos, 3522-4449. Fresador de engrenagem, trabalho em turnos, 3522-4449. Ou seja, a mesma empresa está contratando todos esses profissionais. Diarista quinzenal em Joaçaba, tratar no 47 99925-7821. Lavador de veículos no 98821-3162. E auxiliar de cozinha no 3521-0185. 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
7: Aê! 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Estamos no ar com a provocação. E amanhã é dia de quê? Churrascão do Visa pra você, só aqui no programa da Alegria. Prestem atenção, aumente o volume aí, a provocação do dia. Hoje eu quero colocar você diante de dois extremos. Imagine duas situações. Primeira, você recebe a notícia que seu esposo, que sustenta a família, foi demitido depois de 20 anos trabalhando na mesma empresa. De repente, aquela segurança financeira da família fica ameaçada. Talvez. Segunda, você descobre que aquele bilhete da Mega Sena que você esqueceu de apostar tinha exatamente as 6 dezenas sorteadas. Você vai ficar chateado um pouco, né? Ou seja, você deixou de ser milionário por um simples esquecimento. Agora responde rápido para mim, sem pensar demais. O que te deixaria mais triste? A demissão depois de 20 anos de empresa? Ou descobrir que você poderia ter ganhado milhões e perdeu o prêmio porque esqueceu de apostar? E o mais importante, por quê? Quero saber a sua opinião hoje. Manda mensagem de áudio gravada para mim, porque hoje a provocação vai dar o que falar. Áudio, galera, escreva aí, não pode. Mande áudio, tá liberado o WhatsApp da Catarinense 984377982 e o sorteio é amanhã do Churrascão do Visa. Fechou? Vamos começar o programa com outra música que despeja alegria pra galera. Chitão e Chororó, a Miriam pediu, né, bem cedinho. Esta é a pura emoção, Catarinense FM, tudo certo.

0: Pura emoção, Chitãozinho e Chororó no programa da Alegria, 9:21. Aquele abraço pra você.
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0: Aê, seu amigão, está de volta na Catarinense. Malisca, como é que está? É Malisca ou Malisca? Acho que é o Malisca que está falando comigo aí. Se é quem eu estou pensando. Fala, Malisca!
1: Fala, meu amigo Amarildo Monteiro, como é que você está? Tudo certo?
0: Sempre.
1: Por aqui o Malinsky, o DJ Edu Rocha. Tô indo lá pros lados de Itapema, lá pro litoral, amanhã tem evento. Tamo na escuta aí da 97.3. A hora que der aí, toca um Henrique Juliano, alguma coisa assim. Valeu! Um abraço aí, saudade do amigo.
0: Sempre, meu querido amigo. Ó, eu vou rodar Henrique Juliano se estiver no teu playlist pra festa de amanhã, viu? Boa viagem, queridão. Obrigado pela carona aí, tá? Deus abençoe sempre, é uma satisfação. É menos a gente falar aí pelas ondas do rádio, né? Quem fala comigo? A Nelson já tá respondendo a provocação de hoje. Fala, garota, bom dia.
2: Bom dia, Marildo. Quem que me ficaria mais chateada, eu? Ser demitida do emprego depois de 20 anos trabalhando no mesmo emprego. Ali ficaria chateada caso ganhei a pergunta que o senhor fez aí.
0: Uhum. Tá bom, muito obrigado pela resposta, tá? E pra senhora, dona Daleria, o que que a senhora acha, hein? Bem-vinda, bom dia.
3: Bom dia. Olha, marido, se eu ficasse desempregada, eu ficava triste, porque com 3 filhos é preocupado, né? Mas graças a Deus que eu nunca fiquei desempregada.
0: Até porque oportunidades sempre vão aparecer, né?
3: Sempre. Sai um, aparece o outro, e ainda melhor.
0: Claro, eu penso assim também. Tá bom. É. Então a senhora acha que perder o emprego seria uma possibilidade?
3: Seria triste, né?
0: Aham, tá bom.
3: E com a Mega Sena, há muitos anos, Amarildo, eu tinha jogado e era um prêmio alto.
0: Aham.
3: E eu perdi o cartão, mas graças a Deus que eu sabia e não deu.
0: Ai, ai, ai, um prêmio alto, apostou, perdeu um cartão. Daí a senhora sabia os números e daí disse, não, ai, não foram os números meus.
3: Ainda bem.
0: Amém, né? Tá bom. Obrigado, tchau. Dona Daleria. Boa manhã, tá, querida? Tchau, tchau. E aí, você continua respondendo, mas só depois dos comerciais.

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5: É isso aí, olha só, essa provocação mexe com a cabeça da gente hoje, hein? De um lado a perda da segurança de 20 anos numa empresa, de outro você esqueceu de apostar o seu cartão da Mega Sena, poderia estar milionário. Pensa bem, hein? Oi, bom dia.
6: Bom dia, Marilda. Rosa Marisa Hagman, aqui da linha Quioca. Eu vou responder aí. Marilda, eu acho que eu ficaria muito, mas muito triste em ter esquecido de apostar, né, o cartão da Mega Sena. Porque além de saber que eu perdi as chances de ser milionária, eu também estou perdendo minha memória, né, por ter esquecido. Então, eu ficaria bem mais triste, porque o emprego, depois de 20 anos, você tem um certo acerto para receber, e aí pode ainda arrumar outro trabalho e tal, mas a memória, meu filho, se a gente perder a memória, o que que vai ser de nós?
5: Lascou, né, amiga? Mandou bem, valeu, Rosa, brigadão, tá? Tudo de bom para você aí. Vamos a mais um ouvinte. Oi, bom dia.
7: Bom dia, Marildo, tudo bem? Com certeza ter esquecido de apostar o cartão da Mega. Porque emprego você arruma ainda, né? Uhum. Foi demitido e arruma ainda. Agora, essa sorte, às vezes, é uma vez só que aparece, né?
5: Uhum. É verdade. Tem razão, tá coberta de razão, viu? Vamos ver com mais um ouvinte aqui na Catarinense, na provocação de hoje. Oi, bom dia.
8: Oi, Amarildo, bom dia. É a Maria de Lourdes Damer, do bairro Santo Antônio, Val do Oeste. Que Deus abençoe, uma ótima sexta-feira. Eu, se fosse demitida, não ficaria triste nem chateada, porque nada dura para sempre e Deus sabe o que faz. Quem sabe fechou a porta, vai abrir mais três. E sobre o negócio da Mega Sena, também foi um livramento. Para mim, não ficaria chateada nem com um nem com o outro, porque tudo tem a sua hora e tudo tem o seu tempo.
5: Mandou bem, hein, Lourdes? Adorei a sua resposta. Dona Maria de Lourdes Damer, popular Dona Lourdes do bairro Santo Antônio, não, seu Martins. E agora, aumente o som! Henrique e Juliano, alô Malinsky, essa é pra você, irmão.

0: Valeu, coisa linda. Essa música tem uma letra poderosa, né, gente? Henrique e Juliano, ame o tanto que puder. Hoje, amanhã, só Deus sabe, né? Daqui a pouquinho a gente volta. Essa é a Catarinense e o seu programa da alegria. 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Daqui a pouquinho tem muito mais na sua melhor manhã.
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1: Isso aí, galera, alegria pra valer, energia pra valer, sorriso pra valer, rádio pra valer, é isso aí, 9h49, o povo fala na provocação de hoje, que está mais do que demais. Oi, bom dia.
2: Bom dia, Marildo, tudo bem? Aqui é a Cíntia do Pontel, olha, eu acho que ser demitida do meu emprego, já, além de estar com os braços, com as mãos tudo estourado, daí não ia me adiantar. Mas, e outra, porque daí minha equipe aqui ia ficar sem eu, Deus livre. Ontem não vim trabalhar, que eu peguei um atestado, não apareceu ninguém. Então, eu acho que é o meu emprego, acho.
1: Bota ordem nessa casa aí, como é que é o negócio? Você não vem trabalhar e ninguém aparece pra trabalhar, que negócio é esse? O certo é o chefe vazar e a equipe continuar funcionando como se fosse uma engrenagem azeitada, né? Bem tranquilo. Isso é equipe de trabalho, organiza essa tua equipe, conselho que eu dou, viu, Cíntia? Um abraço, querida, obrigado aí sempre pelo bom humor aqui no programa. Oi, bom dia.
3: Bom dia, Mário Monteiro, meu nome é Elizabeth Partida da Silva, eu ficaria triste se eu esquecesse de jogar na Mega Sena e fosse meu número desse no cartão, amigo. Porque serviço, você arruma outro, né? Agora, na Mega Sena, você tem, às vezes, uma chance só de ganhar, né?
1: É verdade.
3: Então, se eu esquecesse de jogar. Tá bom, meu amigo? Fique com Deus. Tenha uma ótima sexta-feira, tá bom? Tchau.
1: Na companhia de vocês, os meus dias são sempre maravilhosos, meus queridos. Cara, eu tava pensando, eu não cheguei a um consenso ainda, mas eu vou falar o que eu penso sobre essa provocação de hoje daqui a pouco, viu? Daqui a pouco também a gente volta com você.

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4: Alô Brasil, sou eu desde pequenininho, estamos juntos no programa da Alegria de Volta, na Catarinense, deixa eu ver aqui, Juliano Zampeva, meu brother, como é que está tudo pronto para a Romaria de Marcelino Ramos, né? Diz que está a tua estrada, está tudo legal e tá curtindo a gente a milhão por hora na Catarinense, aquele abraço. Falando nisso, começa hoje a venda de quitutes da festa da nossa padroeira Santa Terezinha do Alceu Martins. Os meus amigos e amigas, até o Carlos Roncalho disse que esteve ajudando lá. Duvido. Se ele não me mostrar foto que ele esteve lá cortando abacaxi, essas histórias que ele contou ontem aqui, eu não acredito. Só quero prova, tem que botar prova pra mim. Então, convidando a população, tem

0: nessa pesquisa que o padre está fazendo então, tá? Então, o padre Jovecer está fazendo sobre o horário da missa. Missa às 18 horas e tá tudo em paz, viu? Vamos seguindo por aqui na rádio mais ecumênica do Brasil. Bom dia.
1: Bom dia, Marildo. Eu sou a Vilma. Eu não ficaria triste, Marildo, se eu fosse demitida, porque a minha mãe sempre falava, se fecha uma porta, abre-se duas.
0: Isso aí.
1: Então, quem sabe, fechou aquela porta e abre duas melhor pra mim, né, Marildo?
0: Isso aí.
1: Tenha uma ótima sexta-feira.
0: Ótimo dia pra você e a família mais, ouvintes queridos. Vamos só ver o ouvinte que nós vamos trazer agora pra vocês aqui no programa da Alegria. Chama-se Bruno e Barreto. Vamos ouvir então eles.
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0: Valeu, Bruno e Barreto! 10 da manhã. Notaram que hoje pela manhã tinha um vento forte, frio. Agora o vento já deu uma diminuída muito grande e a sexta-feira tá bonita demais. Agora, uma pausa breve pra gente tomar um cafezinho, né? Vem aí, equipe de jornalismo, para atualizar você, porque na Catarinense a gente não para e daqui a pouquinho eu continuo querendo saber, né? O que te deixaria mais preocupado e triste? Ser demitido depois de 20 anos trabalhando na mesma empresa? Ou você descobre aquele bilhete da Mega Sena que você esqueceu de apostar? Tinha exatamente as 6 dezenas sorteadas. E aí? Conte pra mim, tô esperando você.
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0: E aí, Marcelo, como é que tá você? Seja bem-vindo, meu amigo. Sentadinho, beleza? Então, bom dia.
2: Bom dia, Mário do Monteiro. A Agência Nacional de Transportes Terrestres iniciou oficialmente os processos de suspensão cautelar contra empresas que pagam valores abaixo do piso legal. A medida foca em contratantes com histórico reiterado de infrações na Política Nacional de Pisos Mínimos. A nova ofensiva fiscalizatória acontece na esteira da consolidação da medida provisória do setor, que virou lei em agosto, sob tensão diante da ameaça de paralisação dos caminhoneiros autônomos. Os milionários ganharam espaço entre os candidatos às eleições deste ano. Dos concorrentes, 6.354 declararam patrimônio de pelo menos R$1 milhão, o equivalente a 30% do total. Outros 7 mil não informaram.

0: foram bens. A presença dos candidatos milionários é maior em disputas pelos cargos nacionais e majoritários. Já entre os concorrentes a deputado, cresce a fatia daqueles sem patrimônio declarado. A composição varia também conforme a unidade da federação e o partido. A Polícia Civil cumpriu na manhã de ontem mandados de busca e apreensão nos municípios de Joaçaba e Concórdia durante uma investigação que apura uma suposta fraude envolvendo investimentos financeiros e ativos virtuais como criptomoedas. Segundo a Polícia Civil, os suspeitos recebiam dinheiro de clientes com a promessa de realizar investimentos de alta rentabilidade e retorno garantido. Conforme as investigações, algumas pessoas chegaram a receber lucros no início das aplicações, mas após certo período, os pagamentos teriam sido interrompidos e os investidores passaram a enfrentar dificuldades para manter contato com o responsável pelo negócio.
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0: Foi com dose extra de emoção, mas o Flamengo confirmou a vaga na semifinal da Conmebol Libertadores ao empatar por 1-1 com o Independiente Del Valle nesta quinta-feira no Maracanã. Riasco abriu o placar para os equatorianos no primeiro tempo. O próximo adversário do Flamengo na Libertadores é o Estudiantes, em confrontos que vão ser disputados no mês de outubro após a data FIFA. A equipe argentina eliminou o Corinthians na quarta-feira na Neoquímica Arena. Eram estas as informações da redação para o programa da Alegria, Marcelo Santos.
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7: Isso aí, galera, 10:06 da manhã na Catarinense, depois do jornalismo com Marcelo e toda a equipe, estamos de volta em nome de Visa Supermercados, que está de volta a milhão por hora, graças a um 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Está de volta ao Provocação desta sexta-feira e o ouvinte mais querido do mundo falando aqui.
8: É Marildo, tudo bem? Elzira Delvaldo Oeste. Acho que hoje, com tanto emprego que tem, a gente não ficaria triste. Eu não ficaria triste se ficasse desempregada, quer dizer, hoje eu não trabalho mais, né? Mas quando eu trabalhava, antigamente era muito difícil o emprego. Hoje tem muito emprego. Hoje tem que... Tu pode escolher, não precisa pegar o primeiro que vem na frente, tu pode escolher. De tanto emprego que tem. Então, não ficaria com medo de ficar desempregada. Tá com medo de que me mandassem embora. Uhum. Tenha um bom dia, uma boa sexta-feira, fiquem com Deus. Tchau.
7: Valeu, dona Elzira, obrigado pela observação na nossa provocação. E agora quem vai provocar vocês no programa da Alegria? Tiaguinho.

Valeu, Thiaguinho, que coisa mais linda, desencana, galera, daqui a pouquinho tem mais na maior alegria pra você. 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Já já a gente volta aqui.

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0: Marildo Monteiro, bota amizade nisso.
1: Aí, dá aquele abraço aqui porque estamos de volta na reta final de um programa polêmico pra chuchu e divertido ao mesmo tempo. Então vamos ver quem é que tá falando. Oi, oi, bom dia.
2: Bom dia, Marildo Monteiro. Não ficava triste. Eu pegava o acerto e trabalhava por dia. E na Mega Sena eu pegava e guardava o dinheiro, comprava alguma coisa pra viver a vida. Não ficava triste, cara. Cuide 20 anos de empresa ali. Dá um acertinho mais ou menos, né? Pra gente viver, terminar de viver a vida, né? Não ficava triste, não.
1: Tá bom, Zimeiro. Gostei da resposta, meu amigo. Usando a cabeça, né? É isso aí. Usar a cabeça. Poxa vida, só com o juro do cartão da Mega Sena, galera. Tava bom o negócio, né? Oi, bom dia. Bom dia. Ah, tá bom. Bom dia de Mato Grosso e Matias. Mariposa, hoje eles estão insistindo em dar bom dia aqui, né? Vamos ouvir então, é.

0: isso aí, galera. 10h22, Mariposa. Valeu, Mato Grosso e Matias. Uma trilha de encerramento, Lauceu. Olha, a vida também é cheia das situações que hoje a gente conferiu aqui. Às vezes a gente sofre pelo que aconteceu, outras vezes sofre ainda mais pelo famoso e se, né? Então se pergunte pro seu íntimo aí, né? O que que você pensaria? Quero agradecer o carinho, a participação, a opinião sincera da galera. Tivemos em torno de 90% não preocupação com a perda do emprego e sim com o cartão da Mega Sena e apenas 10% preocupado com a perda de emprego. Porque quando uma porta se fecha, duas se abrem. Esse é um ditado da lei da vida, a lei do retorno, né? E no fim das contas, meus amados, essa provocação mostra uma coisa para todos nós. A gente pode perder dinheiro, emprego ou uma grande oportunidade. Mas o que realmente importa é não perder a esperança. Porque dinheiro a gente pode correr atrás. Oportunidades podem aparecer de novo e aparecem. Mas a nossa força para recomeçar é o que faz a diferença. Fica a pergunta para todos vocês nesta sexta-feira. E se a vida desse um não hoje, você teria coragem de acreditar no próximo sim? Com certeza, eu sim. 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Valeu, até. 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É isso aí.
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Isso aí, 10h29 na Catarinense, no Programa da Alegria. Aquele abraço carinhoso. Vamos juntos, galera. Programa da Alegria, energia boa, galera com a gente na manhã catarinense. Que beleza. E ouvindo essa moda aqui, ó. Por favor, né? Por favor.

10h32, que coisa mais linda, o jogo da vida da Alça Martins. Vamos ver aqui a galera daqui a pouquinho pedindo música, falando no programa da Alegria. Por exemplo, nós temos um bom dia aqui. Bom dia, passando para dar um oizinho para vocês aí, desejar uma excelente sexta-feira. Paulo, obrigado, querido. Tudo de bom aí. Ótima manhã para você e a família.

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0: Amarildo Monteiro, bota alegria nisso.
1: Isso aí, galera, alegria em dobro pra você, em triplo, afinal de contas, tudo se multiplica. Aqui temos um pensamento: se for pra multiplicar, estamos dentro, se for pra dividir, estamos fora. Fechado? É isso aí, 10h38 da manhã no programa da Alegria. Falando em algo bacana, eu quero convidar a todos, né, gente? Nesse dia 19 de setembro, amanhã, na Matriz São José de Joaçaba, missa em ação de graças, dia de luta da pessoa com deficiência, com Santa Terezinha, padroeira da diocese, tá? Amanhã. E hoje nós temos a abertura com Santa Missa da semana dedicada no Santuário Matriz Santa Terezinha, nossa padroeira. E os quitutes já estão sendo vendidos no pavilhão Frei Bruno. A gente sente o cheirinho daqui, da o seu Martins. Isso é muita ruindade, né? Por favor, só coisa boa. Aperta o play, da o seu.
2: E eu, que é o William, queria oferecer uma música para o meu primo Laércio. Qualquer uma do Eduardo Costa.
1: Tá bom, William. A gente vai tentar rodar se der tempo, tá, irmão? Aquele abraço. E agora pro Eduardo Chiesa, Creedence.

0: Gostou? Nossa, ouvir Creedencer Clearwater Revival é algo maravilhoso, um privilégio. 10h42, na melhor rádio de todas. 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É um prazer atender você. Seja bem-vindo, viu? Daqui a pouquinho a gente volta. Programa da Alegria é a melhor vibe do rádio pra você.
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7: Gente, querida, 10h49, um grande abraço, um grande carinho, bom trabalho, maravilhosa sexta-feira pra você, onde quer que você esteja nesse momento nos ouvindo, um dia felizão, é isso aí, já já celebraremos o seu aniversário, não mandou ainda? Aproveita que a hora é agora, queridos, é isso aí.
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10: Estamos aí de volta no programa da Alegria, meus amados, e agora para celebrar com você.
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Isso aí, celebre o seu dia, o seu aniversário, sempre com muita alegria. Esse é um presente do Papai do Céu para todos nós, a vida. Marley, Baldin e Hugo Mendes estão de aniversário hoje. Quem oferece é a Dona Alzira Dias, com carinho. Grazi, hoje você está de aniversário, mas quem ganha o presente todos os dias somos nós. Obrigado pela dedicação e carinho que você cuida de nós, do nosso lar. Tenho certeza que Dona Irene, em memória, sente muito orgulho de ti, pelo cuidado que você tem com seu pai e irmãs, que você consiga realizar todos os seus sonhos do esposo Vande, dos filhos Jane e Brian, Nora Flaiza e do pai Romalino, né? Romolino, que Deus abençoe você, Grazi. Hoje os parabéns vai para Valderson e Vitor Vargas, com todo o carinho da família, com muito amor. Jéssica Mauli está completando 30 anos hoje. Diga a ela que amamos muito ela, coloca ela na agenda e na bênção, Amarildo. Parabéns, Jéssica, quem oferece ao pai Leandro, a mãe Silvane e as irmãs Letícia e Larissa, com todo o amor do mundo. Amarildo, com suas palavras e sua gentileza, se possível, envie um grande abraço ao meu esposo Adelino Moreira, que está de aniversário amanhã. Que Deus o abençoe, né? Com todo carinho, com sua mão sagrada, conceda a ele saúde sempre. Ele merece, é uma pessoa maravilhosa. Se possível, oferece todo o programa da esposa Sônia de Catanduvas e família. Bom dia, Amarildo. Fãs, favor colocar minha irmã na bênção do Papa Salete Tomaszynski, de Estação Luzerna, tá de aniversário. Sou Hermínia Cordeiro e também dos sobrinhos a ela, com todo o amor do mundo, tá falado. Cirlone Bordim, oferecendo para o marido Davi Bordim, né? Que hoje está de aniversário, desejando a ele tudo de bom, nós te amamos. A filha Monique e Letícia e do genro Eudemar, com carinho. Então aí, parabéns, seu Davi, toda a felicidade do mundo. Bom dia, Amarildo. Na

Parabéns e felicidades. Hoje Jorge Mateus pra arrebentar, né? Tem que sorrir assim. Vai pra Dona Lúcia também, que pediu de manhã. Música boa, linda. Tá aí, ó.

0: É isso aí, valeu galera, parabéns, felicidades, celebre seu dia com alegria. Estaremos juntos de volta amanhã no sabadão com mais um incrível programa da alegria e agenda do aniversariante pra você. Continua aí, daqui a pouquinho tem o show de bandas, é isso aí.
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0: E aí, como é que tá, criança? Tudo bem? Tudo certinho? Como é que tá essa manhã maravilhosa de sexta-feira? Tudo incrível? Que maravilha, né? Que a gente tenha realmente um dia na forma como a gente pensou quando acordou logo cedo, que saia tudo nos conformes, né? Vamos lidando com muita alegria, com muito amor, com muita energia. Está começando o show de bandas na manhã da Catarinense FM. Aquela vibe incrível do rádio e a Miriam pedindo música pra gente aí.
1: Bom dia, marido Monteiro, tudo bem? É a Miriam Vempe, de Santa Lúcia de Jaboré. Pronta pra nós a música da banda Passarela, Se Ainda Existe Amor. Ofereço especialmente pro meu marido Ademar Vempe, pra todos os ouvintes que estão ligados na Catarinense, pra vocês aí da rádio, que tenha todos uma ótima abençoada tarde de sexta-feira.
0: Vai ser, né? Vamos começar com os meninos de Erechim. Banda Passarela na mais ouvida rádio do sul do Brasil. Aumenta, aumenta o som aí.

meninos. Passarela bom demais, né? 11 e 12 da manhã na melhor rádio do sul do Brasil. 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
9: Já é 11:18 da manhã e para o desafio de futsal que começa amanhã, né, gente? Tá todo mundo em território joaçabense, Corinthians, Cerro, Boca, o Joaçaba é da casa, é o anfitrião, né? Seremos a capital sul-americana do futsal neste sábado e domingo. Que coisa linda, né, gente? Vai ser demais. E aqui o show de bandas tem um recadinho pra você. Tenho 3 ingressos que chegaram agora do Sítio Novo pra sortear pra essa galera maravilhosa. Hoje é dia de banda Deja Vu, Milênio, Companhia Show e Siverson. Quem quer ganhar, capricha no áudio a partir de agora, hein? Quem quer se dar bem, manda o áudio aí, senão perde o bailão de hoje, que vai ser sensacional. Onde é que tá o Giovanni? O Giovanni, ele sempre foge, né, Giovanni? Mas é brincadeira. Fala, homem!
10: Bom dia, ali é meu amigo Amarelo Monteiro, que fala o Rampolo, transporta o suco do lagarto aí. Manda pra nós aí a banda real aí, Pota de Creme, hein? Agradeço a todos que estão na escuta aí da Poderosa aí. E avisar aí que aqui no São Roque, lá Cerdave, as flores começaram a ter perna e as câmeras também.
9: Ah, é?
10: A flor da Vânia aqui tá começando a criar pernas, lavando dela ali. E a câmera também criou perna. Um abraço ali, tudo bom?
9: Valeu, querido. Mas também plantar lavanda num lugar onde a galera passa. Bah, a galera é muito desavergonhada, né? Ficar roubando flor, gente, que feio isso, né? Barbaridade.

0: E aí, galera, 11h22, pote de creme, boa demais essa, hein? Daqui a pouco tem mais.
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11: 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E vamos que vamos, daqui a pouquinho já tem o sorteio do Sítio Novo. Hoje é dia de baile bom, galera. E sim. Atendendo pedidos neste programa, vamos mandar um abração para amiga Vera lá em Linha Bonitinho. Obrigado, Vera, toda a família aí. Obrigado pelo carinho, né? Eu desejo de uma manhã bem bacana para vocês e um dia muito abençoado. Mais a turma que pediu aí para ouvir a Morena Misteriosa. Não é Morena Misteriosa, né? Como é que é o nome daquela música do Céu e Cantos que fala de Morena, Eliseu? Já que você tá aqui. É essa aqui? O Céu e Cantos não tem morena, né? Quem tem morena é o Céu e Cantos. O Corpo e Alma não tem morena, né? Não. Vamos rodar essa aqui, então. Vamos lá.
12: Céu.

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13: É isso aí, minha gente querida, finaleira da manhã, atenção, fim de com a economia, só no Caetá, costela janela congelada, chefe, 29,90 o quilo, leite Parmalat, 1 litro, 3,99, Caetá, completaço pra você. 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Bem, chegou a hora de darmos presente nesse programa, primeira coisa a fazer, cortar o fundo musical, testar o sorteio. Tudo operacional aqui, então vamos ao primeiro ganhador ou a primeira ganhadora, boa sorte.
14: Dia marido, Paulo Meirelles, vai ganhar ingresso pro sítio novo hoje.
13: Beleza, Paulo Meirelles, curto e grosso, né? Ingresso é seu, apresenta documento na portaria e bom divertimento.
15: Bom dia, Marildo. Eu gostaria de levar a minha filha Renata de Oliveira ao baile hoje.
13: Ah, tu vai no bailão e a filha vai também. Então o ingresso está no nome da Renata de Oliveira, viu? Leva documento dela e ela entra no bailão.
16: Bom dia, Marildo. Gostaria de concorrer a ingresso para o Sítio Novo hoje com o Déjà Vu. E Milênio, é a Suzana Zucchetti de Catanduvas. Obrigada. Uma ótima sexta-feira para todos.
13: Não vai ganhar o ingresso porque esqueceu do Silverson, não, brincadeira, tá, Suzana? Valeu. Então, parabéns, Paulo Meirelles, Renata de Oliveira e Suzana Zucchetti. Vocês são os felizardos de hoje pro bailão do Sítio Novo. É, galera. 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Tudo de boa numa nice, né, galera? 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

0: sim, galera do bem, estamos de volta na Catarinense, aquele astral sempre incrivelmente nota mil, obrigado pelo carinho. 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E agora, Tati Oliveira, manda ver aí a sua sonzeira, né?
1: Eu moro aqui.

Para minha cidade, essa é um pedacinho agora para a dona Eliane e o seu Valdir. Vamos ver se eu acertei aqui, né? Às vezes é tanta gente, né? Obrigado pelo carinho de vocês aí, tá, meus queridos? Bom final de semana e a gente destaca um pedacinho de carisma também.

0: e passou.
1: Esse foi um pedacinho de carisma aí pra gente atender todo mundo que pediu música aqui no programa. E agora pra fechar, né? Pra galera dos Alpes, do São Francisco em Luzerna, Banda Geração.

0: Nação, nosso tempo terminou, né, gente? Super obrigado pelo carinho, pela manhã maravilhosa. Em nome de todos nós, desejamos que o dia continue abençoado para você. Está chegando a Santa Bênção e às 4:30, o Sextou do Rádio Saudade, né? Nos encontraremos lá para fazer uma grande festa. Fiquem bem, fiquem com Deus e até lá. Tchau.
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0: A santa bênção dessa sexta-feira, Elisena, para o pai Nelson Campagnolo, em memória, sendo dedicada aqui. Também a bênção para Cris pela passagem do seu aniversário, do esposo Hugo Girioli, Cristiane Rodrigues Girioli, né? Que Deus abençoe com muita saúde. Também a santa bênção de hoje para meus filhos Gabriel, Edna, Henrique e a família Dalla Costa e Valério. Quem está oferecendo é a Márcia, aqui a santa bênção. Para Marley Baldin e Hugo Mendes pelos aniversários e Alzira Dias. Para Grazi, que está de aniversário, com todo o carinho, o oferecimento então dos filhos Jenny, Brian, Nora, Flaiza, pai Romalino, né? E toda a família. E oferecendo também a bênção hoje para Valderson e Vitor Vargas, em nome da família. Jéssica Mauri, que está completando 30 anos, com todo o amor e carinho para ela. Quem está oferecendo a agenda, a Jéssica, é o pai Leandro, a mãe Silvane e as irmãs Letícia e Larissa. A santa bênção para Adelino Moreira pelo aniversário que transcorre amanhã. Quem oferece é a esposa Sônia e toda a família de Catanduvas. A bênção para Salete Tomachinski, de Estação Luzerna, de sua irmã Hermínia Cordeiro e dos sobrinhos, com todo carinho. Cirlone Bordim e o esposo Davi Bordim, hoje pelo aniversário, né? Então, a filha Monique Letícia e do genro Eudemar também oferecendo aqui com todo carinho. Santa bênção a irmã Cristiane Machado pelos 47 anos de vida. Quem oferece a mana Charlene, o sobrinho João Vitor, Kemily, Gabriel e Litel e a mãe Dona Edir. Para Ione e da amiga Neuza. Também a santa bênção para Vicente Grezeli, 2 aninhos hoje, dos pais Gilberto e Gisele, do mano Otávio Luiz, dos avós, tios e primos. Para Cleberson Brunes de Camargo, da mãe Ivone e família. Para Maria de Lourdes Marcon, de Vanessa Ferrari. Para os gêmeos Mateus e Maiele, que ontem completaram 7 aninhos. Pai Marcos Rafael, dos avós, com todo o amor, do tio Eduardo Chiesa e de toda a grande família Chiesa e da mãe Eliege. Vamos à santa bênção do Papa João Paulo II.
3: Pai nosso, que estais no céu,

perdoai-nos as nossas ofensas, assim como nós perdoamos a quem nos tem ofendido. Não os deixeis cair em tentação, mas livrai-nos do mal. Amém.

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0: Por risco de deslizamento, famílias deixam suas casas em Luzerna. Simai se manifesta após caso de despejo de esgoto no Rio do Peixe. Polícia Civil realiza busca em Joaçaba e Concórdia durante investigação de possíveis golpes. Chefe de cartório de Joaçaba comenta preparativos e divulga alterações de sessões eleitorais. Voto parcial. Justiça Eleitoral esclarece dúvidas quanto ao processo total de votação na urna eletrônica. Marcelino Ramos recebe amanhã a tradicional procissão luminosa de Nossa Senhora da Salete. Sexta-feira, 18 de setembro, temperatura na 15 marcando 23 graus. Boa tarde. Meio-dia, 28 minutos, está no ar mais uma edição do Grande Jornal da Catarinense, Antena 100 FM.
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0: Direto da agência PD Radar, as informações do tempo com Daniel Panobianco.
5: Sexta-feira, com previsão de aumento de nebulosidade em partes do estado devido à formação de áreas de instabilidade. Até o final da noite pode chover em pontos isolados, principalmente do setor oeste. Neste sábado, essas instabilidades se espalham pela nossa região e aumenta bastante a possibilidade de chuva, inclusive com risco de temporais. O volume acumulado em alguns municípios pode resultar em alagamentos ou até mesmo enxurradas. O mesmo cenário de tempo instável está desenhado para a nossa região, pelo menos até segunda-feira. Até lá, em vários municípios, o volume de chuva acumulado pode superar facilmente os 100 milímetros. O tempo só melhora a partir de terça-feira, no dia 22, com a chegada da primavera no hemisfério sul. Temperatura máxima hoje estimada de 22 graus, mínima neste sábado de até 15 graus, em Luzerna, Ouro, Monte Carlo, Peritiba, Pinheiro Preto e Joaçaba. Daniel Panobianco, da agência PD Radar, com exclusividade para Catarinense.
0: Duas famílias tiveram que deixar suas casas no bairro São Francisco, em Luzerna. O geólogo apontou risco de deslizamentos. A coordenadora da Defesa Civil, Marisete Eberle, explica.
6: Então, para esclarecer que precisamos interditar duas residências ali no bairro São Francisco, ali perto do mato, ali bem perto da cancha de bocha ali. E somente essas duas residências estão com risco de deslizamento, né, na parte de cima. E para preservar a vida, né, a assistência social relocou essas famílias em residências organizadas pela assistência social. Então, tranquilizar a população que o geólogo já está fazendo toda uma análise do solo ali, da região, dessas duas casas. Reforço dizer que é somente essas duas residências que estão com risco de desmoronamento.
7: Até porque se espalhou ali pelo bairro, isso, né? Uma conversa e o pessoal está preocupado. Mas esse estudo é naquela região, naquelas duas residências.
6: Isso, esse estudo que está sendo feito, né? E foi solicitado até com nível de urgência, né? Pelo próprio prefeito Juliano, para preservar a vida de quem mora ali, né, nessas duas residências. Então, já está sendo organizado toda essa parte, as famílias já foram retiradas, né? Uhum. Estão terminando de arrumar seus pertences hoje, já foram conduzidas por moradias, né? Pela assistência social. Estamos resolvendo o mais rápido possível essa situação para poder dar uma resposta para a população referente a essa situação.
7: A gente sabe que é um momento que fica delicado para esses moradores, mas o foco principal é preservar a vida.
6: Exatamente, Cid. Por precaução, eles foram relocados para preservar a vida, né? Porque tem um risco, sim, de deslizamento naquele local, né? Dessas duas moradias. Então, para preservar a vida dos moradores, eles foram realocados. E as duas casas foram interditadas. Ressaltando também que, uma vez interditada, os moradores não voltam para essas duas residências e nem ficam indo lá no terreno, né? Porque a gente teve notícias, né? E fomos sinalizados que alguns moradores ficam subindo lá para tirar foto, para ir lá nas casas, no terreno, e isso está proibido.
0: Uma denúncia apurada pela Rádio Catarinense dando conta de que o esgoto do Cimar estaria sendo lançado no Rio do Peixe, embaixo da passarela que liga Joaçaba e Herval do Oeste, acabou se confirmando. Imagens feitas pela nossa central de jornalismo mostraram a situação. Procurado pela reportagem, o diretor do Cimar, André Fiorin, explicou.
8: A elevatória em questão, que teve seu funcionamento interrompido, gerando extravasamento de esgoto, é responsável para recalcar aproximadamente 75% de todo o esgoto coletado na cidade de Joaçaba. A vazão de operação aí dessa bomba é de aproximadamente 220 mil litros por hora. Ela recebe o esgoto coletado aí em toda a área central de Joaçaba, além dos bairros Vila Pedrini, Cruzeiro do Sul, Menino Deus, Cordazo, Tubias, Nossa Senhora de Lourdes, Clara Adélia, Contestado, e a parte alta lá, Vila Remor, João Pires e João Paulo II. O sistema de esgoto, ele é projetado para receber exclusivamente o esgoto doméstico. Ocorre que estamos nos deparando com o lançamento irregular, né, de forma clandestina, de materiais sólidos, como pano, faixa, gases, lenços umedecidos, que provocam a obstrução e o travamento do rotor da bomba, ocasionando a sua paralisação. O funcionamento aí da bomba, ele só poderá retornar à normalidade após a sua manutenção, né, que depende da desmontagem da bomba para a retirada de todo esse material que fica impregnado aí no rotor. Assim que tomamos conhecimento pela manhã da ocorrência do extravasamento, de pronto os técnicos foram até a referida unidade, fizeram o içamento, né, a retirada da bomba de dentro do poço, a sua desmontagem e retirada do material que estava obstruindo o seu funcionamento normal, com a sequência aí da montagem e liberação normal do funcionamento, que por hora, então, a sana a questão do extravasamento aí que foi observado aí próximo à margem do rio.
0: Polícia Civil realiza buscas em Joaçaba e Concórdia durante investigação de possíveis golpes financeiros. Da redação, Marcelo Santos. Boa tarde.
9: As buscas e apreensões foram realizadas em Joaçaba e também Concórdia. As diligências foram cumpridas com a finalidade de coletar provas relacionadas a uma investigação que apura de forma inicial a possível prática de crimes envolvendo investimentos financeiros. As medidas foram realizadas a pedido de representantes do Ministério Público e apuram, a princípio, possíveis crimes e fraude mediante utilização de ativos virtuais como criptomoedas, valores mobiliários ou outros ativos financeiros, crimes contra a economia popular, lavagem de capitais, entre outras possíveis infrações. Conforme as informações foram levantadas durante a investigação, os suspeitos teriam recebido valores de clientes sobre a promessa de realizar investimentos com retorno certo, altamente rentável e garantido. Segundo relatos que foram reunidos pela Polícia Civil, em um primeiro momento, alguns investidores teriam recebido retornos sobre os valores que foram repassados. Depois de determinado período, porém, os pagamentos teriam sido interrompidos e os clientes passaram a enfrentar dificuldades para manter contato com a pessoa que se apresentava como consultor financeiro. Durante o cumprimento das duas ordens judiciais em Joaçaba e Concórdia, a polícia apreendeu objetos e equipamentos eletrônicos que deverão ser submetidos à análise de peritos criminais. Também foi apreendido um caderno contendo anotações, material que poderá auxiliar no esclarecimento dos fatos e na análise de movimentações investigadas. Da redação para o Grande Jornal, Marcelo Santos.
0: A seguir no Grande Jornal, chefe de cartório de Joaçaba comenta preparativos e divulga alterações de sessões eleitorais. Voto parcial, Justiça Eleitoral esclarece dúvidas quanto ao processo total de votação na urna eletrônica. Marcelino Ramos recebe amanhã a tradicional procissão luminosa de Nossa Senhora da Salete. Meio de 38, empresa que anuncia no rádio vende mais.
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0: Faltando pouco mais de duas semanas para o primeiro turno das eleições, a Justiça Eleitoral realiza os preparativos finais para receber a Festa da Democracia. No dia 4 de outubro, os cidadãos vão às urnas para escolher seus representantes para deputado estadual, deputado federal, dois senadores, governador e presidente. O chefe do cartório. A chefe de cartório da 18ª Zona Eleitoral, Marcele Pires Dresch, comenta sobre os preparativos para as eleições e alerta para as alterações de sessões em Joaçaba e Catanduvas.
25: Nós agora, essa semana, finalizamos o treinamento dos mesários, então começamos a arrumar a separação dos materiais para os locais de votação, também como as urnas, né? As providências que tem para fazer a carga e lacração dessas urnas na nossa cerimônia, que vai ser no dia 26 agora de setembro.
0: Como é que funciona essa cerimônia aí? Ela vai ser, inclusive, aberta ao público? Como é que vai ser?
25: Sim, essa cerimônia, ela começa às 8 horas da manhã, ela é aberta ao público, e vai ser através dela que nós vamos fazer, primeiro vai ser dia 24, vai ser a geração de mídias, também é uma cerimônia pública aqui no cartório eleitoral, nós vamos gerar essas mídias com os sistemas vindos do TSE, né, que eles têm um número, esse número também, ele está em todas as sessões, né, desse sistema, em todas as sessões do Brasil, né? E aí, nesse dia que a gente vai realizar a carga e lacração das urnas, nós vamos colocar esse sistema e vai ter um lacre. Em cada urna tem lacres, né? Quem quiser acompanhar está convidado. Nós lacramos essas urnas, vai ter assinatura de todos os lacres do juiz eleitoral, ele vai estar lá no momento. Então, essas urnas só serão ligadas novamente na próxima semana, um pouco antes da eleição, numa nova cerimônia de conferência visual, que nós conferimos a data, a hora, se a sessão está correta, desligamos e depois ela será novamente ligada somente no dia da eleição, daí pelos mesários.
0: Ou seja, a partir do dia 26, a urna fica pronta já para receber o voto dos eleitores, né?
25: Isso, a partir do dia 26 ela fica pronta.
0: Em Joaçaba, Marcele, nós temos uma mudança importante envolvendo a escola Clara Junkowski, né? O que aconteceu lá? Houve alguma mudança? Onde que esses eleitores deverão votar?
25: Nós resolvemos aqui no Clara, como é uma escola infantil, de educação infantil, eles não tinham mobiliário, então a gente sempre tinha que pedir para a prefeitura esse mobiliário. E também, como tem três sessões lá, ela não tinha possibilidade de expansão, porque não tem mais salas. Então, nós resolvemos transferir ela para a UNOESC, que lá nós temos um mobiliário, temos todas as condições para realizar a eleição, bem como também a possibilidade de expandir essas sessões nela, porque lá naquela região ali não temos muitas urnas, então a gente abrange todo aquele pessoal ali, daqueles bairros ali de cima, Flor da Serra, e os bairros que estão surgindo lá nas imediações.
0: E qual o local ali da UNOESC? Como é que é a localização exata?
25: Vai ser no prédio 2, bem na entrada ali, né, tem uma entrada que eu acho que aquela entrada é privada ali dos professores, é naquela entrada principal à esquerda. No prédio 2 a gente vai colocar uma faixa tanto lá na frente, quanto mais próximo ali do local de votação também para indicação.
2: Em Catanduvas também houve uma alteração lá envolvendo a escola Irmã Venfrida. O que, que motivou essa mudança? Para onde os eleitores devem estar se dirigindo?
25: Lá em Catanduvas, essa mudança é temporária. Eles estão realizando uma obra e não conseguiram concluir. Está faltando rampas de acessibilidade, os banheiros não estão prontos, a energia elétrica também. Então, nós colocamos todas as seções que estão no Venfrida, onde está funcionando a escola agora, tá? Que é na Avenida Coronel Rupi, 2318. Será no prédio onde funciona o Irmã Venfrida mesmo, lá em Catanduvas.
0: Falando ainda das eleições de outubro, nos últimos dias esteve circulando nas redes sociais uma informação de que os eleitores que efetuarem apenas voto para presidente e votarem em branco ou anular os votos para os demais cargos de deputados, senadores e governador, anularia a votação como um todo. A nossa reportagem ouviu a chefe de cartório da 85ª Zona Eleitoral, Simone Almeida, que esclarece.
3: Então, veja bem, o cargo de presidente é o último cargo que o eleitor vai ter que registrar o voto. Para ele chegar nesse último cargo de presidente, ele precisa ter registrado ou um voto em branco, que tem a tecla ali da urna, né, para o eleitor. Não tem um candidato específico para deputado federal, estadual, senador, enfim. Se ele registrou o voto em branco. Ou ele deu um número inválido, nulo, né? Se o eleitor registrar ali um número que não existe, a urna vai dizer que aquele voto é inexistente, se ele confirmar, vai ser um voto nulo. Voto em branco e voto nulo, eles não existem, mas ele foi registrado para que o eleitor chegue até o final, né? E para que ele chegue ao voto de presidente. Então, o eleitor votando no candidato, ou votando branco, ou votando nulo, e chegue até presidente, conforme for o caso ali, os votos dele ou valem ou não. Se ele votou nulo, não vai valer. Se ele votou em branco, não vai valer. Se ele votou no candidato que ele escolheu, que é o que a gente orienta, né? Para que ele não precise anular, votar em branco, que ele escolha realmente o que é a oportunidade da gente escolher os nossos representantes.
2: O voto para cada cargo, ele é registrado e contabilizado separadamente pela urna eletrônica, Simone?
3: Depende o caso. Se ele votou num candidato, vai ser computado para o candidato. Existe também o voto de legenda, né? Se o eleitor colocar ali num cargo que seja para deputado federal ou deputado estadual, ele pode votar na legenda, que é o número do partido, os dois primeiros números ali, esse voto vai para o partido. Ou se ele votar um número que não existe e confirmar, é um voto que não é contabilizado. Mas a urna, quando eu digo que a urna registrou, é que a urna vai passar aquele cargo adiante para o eleitor poder chegar no pesar, né? Então, ele está ali votando para o primeiro cargo, que é deputado federal. Ele precisa finalizar aquele voto para que ele consiga passar para o segundo cargo, que é deputado estadual, né? Se ele não faz nada na urna, aí é o caso do mesário ter que conversar e, às vezes, até ter que suspender uma votação.
2: E existe na urna eleitoral alguma coisa chamada voto parcial, Simone?
3: Não existe voto parcial. Existe o voto no candidato, né? Quando o eleitor sabe em quem votar, escolhe ali o seu candidato e confirma. O voto na legenda, né? Para os cargos de deputado federal ou estadual, há a possibilidade do eleitor votar só no partido e aquele voto vai para o partido. Existe o voto nulo, que não é registrado para ninguém, é um voto perdido, que não é contabilizado, e o voto em branco, mesma coisa. A diferença da finalidade do voto em branco e voto nulo é a mesma. Eles não vão ser computados para nada, eles são inexistentes.
2: Então, assim, dentro do que você colocou, se eu votar em um candidato a presidente e anular os outros 5 votos, o meu voto para presidente, ele continua válido?
3: Com certeza.
0: A programação oficial da tradicional Romaria de Nossa Senhora da Salete começa neste sábado em Marcelino Ramos, no Rio Grande do Sul. O evento religioso reúne anualmente milhares de fiéis no Santuário Nossa Senhora da Salete e terá programação especial durante os próximos 2 finais de semana. A abertura da Romaria acontece amanhã com a tradicional procissão luminosa. O reitor do santuário, padre Renuir Dalpisol, informa a programação completa.
4: No sábado, nós celebramos, então, os 180 anos da aparição de Nossa Senhora da Salete. Então, é o dia solene, festivo, que lembra a aparição. E aí temos toda uma programação, então, para esse dia 19, que começa logo cedo, às 7 horas da manhã, com a primeira missa no santuário, depois a missa solene presidida por Dom Silvio, bispo da Diocese de Vacaria, às 10 horas da manhã, à tarde, às 14 horas, o Santo Terço, às 17 horas temos também missa no interior do santuário, às 19 horas a missa se dá na matriz São João Batista, no centro da cidade, e logo na sequência, então, a procissão luminosa que sobe em direção ao santuário. E chegando no santuário, momento conclusivo com a encenação e com os momentos finais do dia festivo de Nossa Senhora da Salete.
0: Perfeito, padre. E aí, passando esse sábado, as atividades desse sábado, no outro final de semana, aí sim teremos a Romaria propriamente dita aí de Nossa Senhora da Salete.
4: Exatamente, a Romaria ela acontece sempre no último final de semana de setembro, esse ano então 26, 27. Temos toda uma programação de sábado e domingo, começando no sábado logo cedo, também às 8 horas da manhã, a primeira missa, depois às 10 horas, às 14, às 16 horas. À noite, a missa também se dá na Igreja Matriz São João Batista, lá no centro da cidade, e na sequência sobe, então, a procissão luminosa até a esplanada do santuário, e aqui, então, os momentos também conclusivos da noite do dia 26.
0: Questão de estacionamento, padre, para esse momento.
4: Estacionamento é nos arredores mesmo do próprio santuário, seminário, estacionamento é gratuito, todos podem ali estacionar, temos dois grandes estacionamentos, com segurança, com o pessoal orientando também aonde o pessoal deve estacionar. Temos uma área de camping para aqueles que eventualmente, nos dias que antecedem a Romaria, quiserem fazer o seu camping, acampar nesses dias. Então, ali também tem o pessoal orientando, tem uma pequena taxa ali, né, de manutenção que é cobrado, mas tem um espaço também para o camping. E depois toda a infraestrutura, Cristian, de alimentação e também de segurança. Tudo isso a gente já tem encaminhado, nós temos 91 anos de caminhada para a Romaria, então tudo é pensado a cada ano no sentido de melhorar e da gente acolher bem os peregrinos que chegam até aqui ao santuário.
0: Meio-dia 54.
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0: Mega Sena concurso 3.059, números sorteados 1, 2, 7, 18, 33 e 35. Um bolão de 9 cotas de Presidente Venceslau São Paulo fez os 6 acertos, está embolsando R$101.970.706. Há prêmios menores para 5 e 4 acertos. Estimativa de prêmio do próximo concurso domingo é de R$28 milhões. Loto Fácil concurso 3.782. Uma aposta de Arapoema, Tocantins, fez os 15 acertos, está levando R$3.876.827. 261 apostas fizeram 14 acertos e estão embolsando R$2.008. Há prêmios menores para 13, 12 e 11 acertos. Estimativa de prêmio do próximo concurso hoje é de R$2 milhões. Quina concurso 7.120, números sorteados 12, 40, 64, 66 e 67. Um bolão de 4 cotas de Mauá, São Paulo, fez os 5 acertos, tá levando R$1.121.107. Com 4 acertos, foram 19 apostas ganhadoras que estão embolsando R$13.559. Há prêmios menores para 3 e 2 acertos. Estimativa de prêmio do próximo concurso hoje é de R$600.000. Time Mania, concurso 2443, número sorteado 5, 10, 17, 23, 40, 49, 54. Time do Coração, Corinthians de São Paulo, com 7 acertos, não houve ganhador, 4 apostas fizeram 6 acertos, estão faturando R$31.732. Há prêmios menores para 5, 4 e 3 acertos. Estimativa de prêmio do próximo concurso domingo é de R$14.600.000. Dia de sorte, concurso 1.300. Números sorteados: 2, 12, 15, 25, 27, 29, 31. Mês da sorte, agosto. Com 7 acertos, não houve ganhador. 22 apostas fizeram 6 acertos e estão levando R$2.453. A prêmios menores para 5 e 4 acertos. Estimativa de prêmio do próximo concurso hoje é de R$300.000. A seguir do Grande Jornal, as últimas informações da área de segurança pública, tem também o comentário econômico de Rafael Ramalho, 12:57, empresa que anuncia no rádio vende mais.
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13: 1:03.
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13: Mercado agrícola, valores sugeridos pela Copérdia para a região de Joaçaba. O quilo do sino vivo está R$4,65 mais a tipicaço na carcaça. Sacas de 60 quilos, o milho R$64. Soja R$143. O trigo PH R$78. R$69. Vamos agora ao comentário econômico de Rafael Ramalho.
14: Índice Bovespa amanhece esta sexta-feira em queda forte, recuando cerca de 0,7%.

0: negociando na região dos 184 mil pontos. O dólar sobe mais 0,6%, próximo a R$ 5,16, enquanto o Bitcoin dispara mais 6% nessa manhã e volta a superar os 80 mil dólares. E um dos assuntos que pesa sobre o mercado na data de hoje é a volta da preocupação fiscal. Após o governo, na data de ontem, anunciar, faltando apenas 17 dias para as eleições, um reajuste de cerca de 15% no Bolsa Família, elevando o benefício para quase R$ 700. O momento do anúncio provocou crítica da oposição sobre possível caráter eleitoral. O governo afirma que se trata apenas de uma reposição da inflação, mas o timing não é o ideal. Mas o que realmente preocupa é os números para 2027. Terão 22 bilhões de reais adicionais às despesas do governo, e este gasto não está originalmente previsto no orçamento do próximo ano. E ainda não está claro quais serão despesas que o governo irá cortar ou se ele irá aumentar impostos para cobrir essa nova ordem de pagamentos. E é esse justamente o sinal que incomoda o mercado. Cria-se uma nova despesa permanente sem apresentar, pelo menos até agora, uma contrapartida clara de onde virá para cobrir esses gastos. O governo afirma que metas fiscais são preservadas, mas isso a gente tem visto que não acontece. E o resultado é de mais incertezas fiscais, com pressão sobre juros, dólar e a nossa bolsa brasileira. Da Alta Vista Investimentos, Rafael Ramalho.
1: 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Chegando com as informações da segurança pública, repórter Orly Ricardo. Boa tarde, Orly.
2: Olá, boa tarde. Uma caminhonete foi destruída por um incêndio no início da noite de ontem no bairro Vila Remor, em Joaçaba. O corpo de bombeiros foi acionado por volta das 19h10 para atender a ocorrência na rua Severino Remor, em frente à unidade da Copérdia. As equipes de socorro encontraram o veículo tomado pelas chamas e precisaram agir rapidamente para evitar que o fogo se alastrasse para a rede elétrica, uma vez que a caminhonete estava parada no acostamento e a intensidade das chamas era alta. Apesar dos danos materiais de grandes proporções no veículo, não houve registro de feridos. As causas do incêndio deverão ser apuradas. Um homem de 45 anos foi ferido com golpes de faca pelo próprio filho de 19 anos na noite de quarta-feira no bairro Jardim Bela Vista, em Campos Novos. O caso foi atendido pela Polícia Militar na manhã de ontem, após a vítima dar entrada no hospital Dr. José Atanásio. O pai relatou aos policiais que o rapaz pediu para ele sentar e fechar os olhos, dizendo que ia ganhar um presente. Quando abriu os olhos, viu que o filho estava com uma faca tentando acertar o seu pescoço. Ele disse que conseguiu segurar a lâmina com as mãos, mas acabou sofrendo cortes no pescoço, na mão direita e na perna direita. Depois de conseguir escapar, o homem correu para o banheiro e trancou a porta, enquanto o filho tentava arrombar o cômodo. Ele ficou em casa a noite inteira e só foi procurar atendimento médico pela manhã, levado por um parente. A Polícia Militar registrou a ocorrência e repassou o caso para a Polícia Civil investigar. O rapaz não foi encontrado até o momento. E uma operação da Delegacia de Investigação Criminal, a DIC, de Concórdia, desmantelou na manhã de hoje um ponto central de armazenamento de drogas e apreendeu quase R$ 270 mil em espécie, além de armas e grande quantidade de entorpecentes, durante o cumprimento de mandados de busca e apreensão em quatro bairros do município. As diligências foram realizadas em endereços vinculados a um casal investigado por tráfico, com destaque para um apartamento no bairro Jardim, onde funcionava a base de armazenamento dos ilícitos em Concórdia. No local, as equipes recolheram aproximadamente 84 quilos de maconha, 21 quilos de cocaína e 580 comprimidos de êxtase. Uma mulher foi presa em flagrante e encaminhada à sede da DIC para os procedimentos legais. Além do dinheiro e dos entorpecentes, a ação policial recolheu um arsenal composto por 3 revólveres, sendo um deles com a numeração suprimida, e 2 pistolas, além de diversas munições. Também foram apreendidos um veículo, um colete balístico, balanças de precisão e uma prensa utilizada para a embalagem das drogas. As investigações continuam para identificar outros envolvidos no esquema criminoso. Eram estas as informações da área de segurança pública para o Grande Jornal. Mais notícias policiais logo mais, a partir das 18 horas, na edição do Rádio Contato, a Central de Jornalismo Orly Ricardo.
3: Hora 10 minutos, ponto final e mais uma edição do Grande Jornal da Catarinense, Antena 100 FM, que teve a participação dos seguintes profissionais. Reportagens de Cristian Souto, Paulo César, Orly Ricardo, Marcelo Santos, operador de áudio Eliseu Peruso, apresentação Cristian Souto, redação Orly Ricardo e Marcelo Santos, coordenação de jornalismo de Marcelo Santos e a supervisão de Nelson Paulo. Vem aí, boa tarde, Antena 100, músicas nacionais e internacionais de ótima qualidade e a hora do esporte na Rádio Catarinense, na apresentação de Paulo César. Boa tarde.
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8: 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Boa tarde, está no ar a Hora do Esporte. Os destaques de hoje: 52ª Uliejo reúne mais de 2.000 estudantes em Joaçaba e Herval do Oeste. Desafio Internacional de Futsal, Joaçaba 109 anos, acontece nesse final de semana. A Associação Meio Oeste de Badminton teve participação de destaque na quarta etapa do Circuito Nacional da Modalidade. Os jogos do final de semana da Supercopa e Copinha Comissão de Clubes. Foi com emoção a classificação do Flamengo às semifinais da Libertadores da América. A rodada do final de semana das séries A e B. Mais detalhes e informações após o recado dos nossos patrocinadores.
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8: Boa tarde, a 52ª Olimpíada Estudantil de Joaçaba, Ervaldo S. Luzerna. A tradicional Liege inicia nesta semana mais uma etapa das competições esportivas envolvendo estudantes das redes municipal, estadual e particular de ensino. A programação da Liege foi dividida em duas etapas. No primeiro semestre foram realizadas as modalidades individuais. Agora em setembro entram em disputa as modalidades coletivas, com basquete, futsal, handebol e voleibol. A programação também inclui a corrida cross country e a estreia da bocha na Olimpíada Estudantil. As competições serão realizadas em diferentes praças esportivas dos municípios de Joaçaba e Ervaldo Oeste. Renan Pazin, superintendente de esporte de Joaçaba, fala sobre a abertura da Uliejo.
12: Boa tarde, PC. Boa tarde, amigos da Rádio Catarinense. Renan Pazin, superintendente de esportes do município de Joaçaba. Passando para contar que na manhã desta sexta-feira, nós tivemos a abertura da Uliejo 2026, 52ª edição, que neste ano vai contar aí com a participação de mais de 2 mil alunos atletas das 27 unidades escolares daqui do município de Joaçaba, Ervaldo Oeste e de Luzerna. Nós já tivemos a primeira etapa, a etapa das modalidades individuais, e agora são as etapas das modalidades coletivas. Então fica aqui o convite para toda a região estar prestigiando esses jogos e incentivando. E também o nosso muito obrigado aos professores, colaboradores e diretores das escolas que incentivam a participação dos seus alunos. E também o meu obrigado e do prefeito Wilson Sartori, a toda a nossa superintendência de esportes que não está medindo esforço para realizar aí mais uma Uliejo 2026, a competição mais tradicional da nossa região a nível escolar. Um grande abraço.
8: Joaçaba será palco nesse final de semana do Desafio Internacional de Futsal Joaçaba 109 anos. As delegações das equipes chegaram à cidade ontem e deram continuidade à preparação para os jogos deste final de semana. Corinthians, Boca Juniors, Cerro Porteño e Joaçaba Futsal irão disputar dois jogos cada. No sábado às 16 horas tem Corinthians contra Boca Juniors e em seguida, com transmissão catarinense, tem Joaçaba Futsal enfrentando Cerro Porteño. Os vencedores avançam à grande final marcada para domingo às 18h30. Antes, às 16 horas, será realizada a disputa pelo terceiro lugar. Maicon Bortoluz, presidente do Joaçaba Futsal, detalha o evento.
13: Está chegando o grande dia, hoje, sexta-feira, véspera aí do grande evento, Desafio Internacional do Futsal. Nós, como Joaçaba Futsal, estamos ansiosos para o início dos jogos, mas já estamos esperando desde ontem com a chegada das equipes. Tanto Boca quanto Cerro, o próprio Corinthians chegou ontem à noite e o Joaçaba aí já todos um clima muito, muito, assim, de um grande evento. E não podia ser diferente por tudo que está se desenhando. Grande procura de ingressos, bastante gente interessada, bastante gente vindo de fora. Hotel aí lotado. Então, cria-se uma atmosfera muito bacana para esse grande evento. E nós aqui como clube estamos muito ansiosos pelo início das atividades. Então, aproveitamos aqui para convidar o pessoal, convidar todo mundo. Quem não adquire o ingresso, que adquira, busque os pontos de venda ou também venda online e garanta a presença. Lembrando que amanhã, a partir de meio-dia, a gente já vai estar com as atividades iniciando. Temos uma praça de alimentação lá do ginásio, food truck, várias atrações aí para o público sentir mesmo, não só um evento, mas um grande dia de evento, começando já muito antes da bola rolar. Então fica o convite, fica aqui também um agradecimento a todos que estão trabalhando bastante aí para fazer esse evento se tornar realidade, e não de agora, mas de vários meses. Então agradeço a todos, patrocinadores, parceiros, os veículos de comunicação, a própria FESPORT, que é o órgão máximo aí que está organizando o evento, junto com o Jazá Futsal. E, claro, o público em geral, que também é muito importante e tem feito a sua parte nos últimos meses e agora chegando a hora do evento. Desejamos aí um ótimo evento, que o tempo também colabore um pouquinho. A gente está um pouco ansioso por conta disso, mas acredito que Deus vai nos dar essa graça aí de não prejudicar. E temos um evento muito bom dentro e fora da quadra.
8: Os ingressos estão à venda no site Pinha Ticket e nos locais físicos de costume. A Associação Meio Oeste Badminton teve participação de destaque na quarta etapa do Circuito Nacional da Modalidade, que foi disputada na última semana em Jaraguá do Sul. A MOB foi representada por 12 atletas que conquistaram 10 medalhas. Anderson Andres, técnico da equipe Joaçabense, detalha as conquistas e projeta os próximos compromissos dos atletas.
14: A Associação Meio Oeste Badminton, a MOB de Joaçaba, participou entre os dias 9 e 13 de setembro da quarta etapa do Circuito Nacional de Badminton na cidade de Jaraguá do Sul. Destaque do evento, o número total de atletas inscritos, que foi uma marca histórica, sendo 537 atletas inscritos de 18 estados brasileiros. A MOB contou com a presença de 12 atletas e conquistou um total de 10 medalhas. Destaque para a medalha de ouro para o atleta Lucas Andres na categoria simples masculino sub-19, medalha de ouro com a atleta Maria Zílio na categoria simples feminino sub-23 e medalha de ouro para a atleta Isabelle de Lima Taugen na categoria simples feminina sub-15. Além disso, a MOB também foi destaque no quadro geral de medalhas. Entre 66 clubes do Brasil que participaram, a MOB ficou em terceiro lugar, reforçando mais uma vez o trabalho que é feito desde as categorias de base até a categoria adulto da associação. Com esse resultado, os atletas agora formaram o seu ranking, e para o mês de dezembro será divulgado o ranking final do ano para ver os atletas classificados para o Sul-Americano, que acontece na cidade de Assunção, no Paraguai. A expectativa da associação é classificar entre 5 e 6 atletas, um resultado muito bom que coloca atletas da AMOB e também de Santa Catarina na seleção brasileira de badminton.
8: E acontece nesse final de semana mais uma rodada decisiva da Supercopa e Copinha Comissão de Clubes. Jorge Lunardelli, membro da comissão organizadora, detalha.
15: Olá, amigos do futebol amador regional. A quarta e penúltima rodada dos jogos da Supercopa e Copinha Comissão de Clubes movimentam a região neste domingo. A emoção toma conta dos campos da nossa região com os confrontos abaixo. Em Erval Velho, Bela Vista Continental Semi-Erval Velho contra o Coca Futsal. Em Zorteia, tem o Semi-Zorteia contra o Hackman FME Capinzal. Em Três Itilhas, tem o clássico de Três Itilhas entre Ser Estrela e Germânicos, DME Três Itilhas. Em Joaçaba, tem a Associação Atlética Frei Bruno contra o Esporte Clube Beija-Flor. Em Capinzal, tem o Vasco Pé Esportes contra o SM Desporto de Jaborá. E em Catanduvas, tem o CME Catanduvas contra o Esporte Clube São Paulo de Itororó, DME Erval do Oeste. A bola rola pela Copinha às 14h15 e pela Supercopa às 16h. Prepare sua torcida e acompanhe o melhor do futebol amador regional. Grande abraço e excelente final de semana para todos.
8: Foi com emoção extra, mas o Flamengo confirmou a vaga na semifinal da Conmebol Libertadores ao empatar por 1-1 com o Independiente del Valle ontem no Maracanã. Riasco abriu o placar para os equatorianos no primeiro tempo. Na segunda etapa, a situação rubro-negra piorou quando Jorginho foi expulso. O rival chegou a ter um gol anulado, mas aos 38 minutos, Arrascaeta aliviou a tensão ao empatar após falha bizarra do goleiro Quintana. Como havia vencido o jogo de ida por 2-0, o Flamengo avança para a oitava semifinal de Libertadores de sua história. O adversário será o Estudiantes. Roberto Ferretti destaca a rodada do fim de semana do Brasileirão Série A.
16: 5 jogos abrem neste sábado a 28ª rodada do Brasileirão. Depois dela, faltarão apenas 10 e a competição será paralisada por causa da data FIFA. 16h no horário de Brasília, o Atlético Mineiro recebe a lanterna Chapecoense. Às 5, o Mirassol, que luta para não cair, recebe o Botafogo. Às 18h30, o Santos, que melhorou de rendimento nas últimas semanas, vai em busca da 4ª vitória seguida na competição contra o Remo, fora de casa. 20h30, o Vasco sairá da zona de rebaixamento, mesmo que provisoriamente, se vencer o Coritiba em casa. Enquanto às 9h, o São Paulo recebe o Internacional, confronto direto na luta contra a degola. Os outros 5 jogos da rodada serão no domingo, quando a bola começa a rolar logo cedo, às 11h, com Grêmio e Palmeiras. Se vencer, o Verdão vira líder. Aí, para se manter na ponta, ele teria que secar o Flamengo, que às 18h30 recebe o Red Bull Bragantino. O domingo de Brasileirão também terá às 4, Corinthians e Fluminense, Vitória e Cruzeiro. E às 19h30 se enfrentam Atlético Paranaense e Bahia.
8: Obrigado, Humberto. Inicia hoje a 29ª rodada da Série B. Destaque para hoje são o duelo entre terceiro colocado Vila Nova recebendo o América Mineiro às 19h30. E às 20h30 o líder Novo Horizontino visita o Ceará. Amanhã às 16h30 tem o vice-líder Juventude visitando o Sport. No domingo, 16h, tem Goiás contra o Avaí. E na segunda, às 19h30, o Criciúma recebe o Operário. E assim colocamos ponto final na edição de hoje da Hora do Esporte. Vem aí, Show da Tarde com Michel Oliveira. Boa tarde.
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19: Fala, turma! Sexta-feira começou na Catarinense. Faz horas, mas o Show da Tarde começa agora. Agradecendo a audiência da galera que tá chegando aí do esporte, né, PC, né, Junico? Valeu você que tava ouvindo o PC. Fica comigo, fica com o Misha na Tarde Catarinense. Permaneça junto com a gente no Show da Tarde. Valeu, Junico. Boa tarde, meu irmão. Uma ótima sexta-feira pra ti. Valeu, PC. Boa tarde, trabalho também. Uma ótima tarde pra gente. Vamos juntos nessa tarde gostosa do dia 18 de setembro. Seja mais que bem-vindo, bem-vinda, que você possa ter um bem-estar curtindo as emoções na Rádio Catarinense nessa tarde gostosa. Eu sei que amanhã de sexta-feira foi corrido, né? Nossa, rapaz, nunca vi tanta correria na minha vida, meu Deus do céu. Resolver milhares de coisas tudo ao mesmo tempo. Essa vida de adulto, hein, bebê? Tá mole não, né, meu irmão? Vamos nessa, queridão. Gratos por mais uma sexta-feira em nossas vidas. Final de semana batendo em nossa porta. Por isso que tem que pegar leve, viu, produção? Tem que pegar muito leve nessa tarde. Ou da música que a galera tá curtindo, trabalhando, encerrando a semana. Pra gente fechar com chave de ouro. Pra literalmente fechar conta e passar régua, né? 1:30. Tá liberado já o WhatsApp da Rádio Catarinense? Pra turma mandar beijo, abraços, sorrisos e amassos através do WhatsApp 984377982. quiser ligar para falar com a gente também pode ficar à vontade no 3551-2410. Carregado de amor, de esperança. Vamos juntos e juntas até as 4h30. Só para começar. César e Paulinho. Boa tarde.

0: da moda. Aí, produção, César e Paulinho.
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0: A tarde mais espetacular do rádio. Com toda a tranquilidade. Vamos com garbo e elegância até as 16h30. Uma gostosa sexta.
2: Quanta loucura a gente faz.
0: Cristian Ralph.

0: Internacional. Avisa geral que o show da tarde já está no ar e bem alto.
1: Meu amor.
0: Hoje, meu irmão, tô junto contigo, não abro mão disso, né? 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Vai, por favor. 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E aí, guria, tudo bem? Ah, achei que era comida pra mim, mas mais serviço aí não. 1h37, além da Sorveteria Sabrina, junto com a Tarde Show, Cimecal. 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Tá no centro! 1h38! Troca a trilha sonora para falar de classe, viagens, produção. Uma música que combina, uma trilha sonora que combina, produção, com viagens, com lugares paradisíacos, meu irmão, por favor. Dia 11 de outubro. Viagem com classe, viagem para Ametista do Sul. Para você conhecer uma mina em plena atividade. A Igreja Matriz revestida com ametista. Museus, e é claro, toda a energia que a Ametista do Sul traz pra gente. Transporte, almoço, ingresso incluso, e as vagas são limitadas. Viagem com classe, viagens. 1h39. Gostei, produção. 22 graus. É a sexta-feira, meu mano. É a sexta-feira, minha mana. E eu te aguardo no 984377982. Vambora, meu povo!
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0: 1h44! Tô no ar e no alto, junto contigo. Que energia boa essa galera tá passando pra gente, né, produção? Que maravilha ter você do outro lado aí, ouvindo a Rádio Catarinense, seja no trânsito caótico, né? Seja na sua correria, no seu trabalho, mas que você sempre tem um tempinho pra sintonizar a gente fica lisonjeado com toda absoluta certeza nessa tarde gostosa. 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Hoje, bebê, hoje. E aquele copo de açaí com morango cravejado a R$20. Você experimentou ele, não, produção?
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0: Ah, tu pediu pra ela mandar? Ô, Sabrina, pelo amor de Deus. Galera da sorveteria Sabrina, coloque a mãozinha no coração de vocês aí. Ajuda a turma aqui na rádio, hã? Só pra experimentar essa gostosura, viu, Sabrina? Beijo, turma. Aquele forte, longo e caloroso abraço.
2: Tu também queria um peão tatuado?
0: Ah, eu queria um peão tatuado, rapaz.
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0: dá volume, vai.
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0: Puta
1: do ar! Ah, não, vocês não perdem tempo também, né? Chama, meu irmão! Pode chamar que é sexta-feira, dia de alegria, de motivação no rádio. Posso atender a galera aí no WhatsApp da Catarinense, se você me permite aí, produção? Posso atender esse? Você libera o WhatsApp? Vou começar a dar aquele giro maroto pelo WhatsApp da Catarinense, através do 984-377982. Alô, Aldeire! Tudo bem, Aldérico? Ouvindo a gente lá na cidade de Fraiburgo. Tá pedindo Amor Proibido, Chitãozinho Chororó, oferecendo pra toda a galera que tá com sono catarinense. Ouvindo a Tarde Show Catarinense FM. O nosso amigo Jefinho, né? Jefferson lá da Pedreira 13 Tilhas. Tá com o som bombando na Tarde Gostosa Catarinense. Me chamo Andrei de Concórdia, tá trabalhando, te ouvindo. Na obra, o Márcio também tá ouvindo, viu, Mircha? Toca pra gente, Zezé de Camargo e Luciano, Seus Olhos. Concórdia tá na escuta, viu, bicha? Valeu, Concórdia. Gratidão, meus irmãos. Boa tarde, Lércio. Ouvindo a Rádio Catarinense, pede Boate Azul, rapaz.
2: Cê tá doido?
1: Sextou bonito. Mua, Boate Azul a essa hora da madrugada, meu irmão.
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1: Sofrência no ar e bem alto. Alô, você dando carona pra Catarinense. Gratidão pela sua audiência. Aqui a Tarde Show bomba contigo. 1996. Ah, me lembro como fosse hoje, hein, produção? Seus Olhos.

Seus olhos, Zezé Luciano. 8 para as 2. Só uma chamada na buzina, produção, vai. Chama! Aô, potência!

0: e Shatter.
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7: Sim, sim, tô junto. Vamos nessa, meu irmão. Dá volume, sobe o som, sobe o ritmo. Nessa tarde gostosa, é sexta-feira, né, meu irmão? Tem dia ruim pra gente, não. Manda aí no 3551-2410, 3551-2411, oi, Tere Amaral, obrigado pela companhia. Tere Amaral tá com volume no 2. Bombando, né? Um beijo pra você, viu, Tere? Tá boa, né, filha? Tá aí o sapatinho, vai. Ó o pezinho do moleque, ah. 23 graus. Posso girar o WhatsApp, produção, você permite? O paizinho daquela girada no WhatsApp da Catarinense. Bora, bora, bora. A turma tá bombando, eles não perdem um detalhe, né, meu irmão? Fala aí, meu irmão.
8: Oi, Michel, é o Everton Luiz.
7: E aí, meu guri, tudo bem?
8: Hoje toca aí pra nós o Me Apaixonei.
7: Me Apaixonei.
8: Eduardo Costa,
7: pode ser? Pode ser sim.
8: Ofereci pro Rangel Trindade, pro Albino Morfói, pro Alex Varela e pro Alan Patrick.
7: Valeu, querido.
8: Um abraço.
7: Um beijo pra você, meu irmão.
9: Boa tarde, Michel.
7: Tarde.
9: Tudo certo?
7: Tudo, meu.

0: guri? E aí?
1: Tudo avisa bem? O povo aí.
0: Hã?
1: Eu vou dar um recado.
0: Tá, por favor.
1: Antes de falar, cestou, dá uma olhada no bujão de gás ali.
0: O que que tem?
1: Vê se não tá fartando o gás, daí cestou, né?
0: Não,
1: se tiver gás, cestou, senão não. Tudo é bom, Michel, velho.
0: Pra nós, né, maninho?
1: Toca o assina com X ali pra nós curtir, fazendo
0: Nossa!
1: Um favor.
0: Nossa!
1: Estamos descendo a barranqueira aí, ó. Do água doce, não, do Horizonte, pô, Ferriburgo aí.
0: Boa,
1: Cândia.
0: Boa. Câmbio, querido.
1: Tudo é bom, bom fim de semana. Isso é daí cestou, né? Daí cestou, se tiver gás.
0: Aí sim, né, meu irmão?
1: Que não vão me ir direto no bar, tomar cachaça e daí chega em casa e não tem gás.
0: Aí sim,
1: daí
0: né?
1: Daí fico desesperado. Primeiro, vamos ver o bujãozão lá, ver se tá cheio mesmo.
0: Não, aí sim, né, meu irmão? Pelo amor de Deus, né, querido? A galera não perde tempo, não, né? Barbaridade.
2: Boa tarde, Michel. Aqui é Juliana Aparecida.
0: Oi, Ju. Santos. Tudo bem, Ju? Pois
2: Santos.
0: Não.
2: Gostaria de pedir a música de do Duque Galvão.
0: Aham.
2: Para meu esposo Gilberto Ribeiro da Rosa, meu irmão Agenir, minha filha Giovana, para todo o pessoal, principalmente a Mari da Sulose, pessoal daqui do Tavagem Bonito, pessoal do coração.
0: Tá bem. Obrigado.
2: Mora na minha coração, especialmente o pessoal do CRAS, a Cíntia,
0: uhum.
2: O Thiago.
0: Um abraço pra essa galera aí, tá bom? Boa tarde pra ti também.

0: Pedro Bento e o Zé da Estrada. Que modão, né?
1: Quando vocês tocam essas músicas, meu papai chora um pouco.
0: Mas é muita emoção, viu, bebê? É muita emoção, criança. O pai também sente emoção. Pode chorar, viu, coroa? Fica à vontade, poxa.
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Bora, gente! Aqui, Catarinense, desejando pra você uma ótima sexta-feira. Um dia incrível, final de semana cheio de realizações. Que a maioria dessas realizações sejam positivas, né? Gostosas para você conviver, viver, vivenciar e compartilhar. Que você possa convidar mais uma pessoa para curtir as emoções da Rádio Catarinense, não é mesmo? Em especial o show da tarde, né? Em cada momento, cada horário e cada programa, uma voz amiga diferente para te fazer companhia. Nesse momento, Michael Oliveira, logo em seguida, tem o Amarildo Monteiro com Rádio Saudade, o Rádio Contato, e é por aí vai, né, meu irmão? Aliás, 81 primaveras, estamos juntos e juntas, escrevendo a história da Rádio Catarinense de mãos dadas com a comunidade. 2:09, e eu tô devendo moda, né, produção? Eu vou pagar minha dívida agora. Não, pelo menos aqui eu vou pagar minha continha, né? Eduardo Costa, me apaixonei. Boa tarde. Já tem Duca e Davan, Joaquim Manuel, Gilberto e Gilmar.

0: gostosa. Chama! 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Boa tarde, meu queridão, vem junto, vem.
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0: Catarina Ovara, continua, 2:18. 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Uma gostosa opção para você se refrescar na tarde de sexta-feira, meu irmão. Aquele abraço para você, meu amigo. Outra e bom demais. O pessoal tá na chapeação aí curtindo a gente. O pessoal que tá nas mecânicas, autoelétricas. Para você ir na oficina. Uma ótima tarde, 2:19. Manda seu beijo, manda seu abraço. Vamos balançar esse WhatsApp, né, produção? Nossa! Já tem um punhado pra atender aqui, né? Até uma galera guardando aquele beijo, abraço, sorriso e amasso pra geral, pra geral. Ô, trenzão! Dá uma chamada na buzina aí, produção. Só uma tocada aí, vai. Alô, galera da Construção Civil. Boa tarde, Construção Civil. Ô, Michó, estamos rumo a Marcelino Ramos. Sempre na audiência da Rádio Catarinense. Chama na buzina. Aí dizer som, vai colocar som lá em Marcelino, meu irmão. Aí sim, terra querida, terra abençoada. A terra da Nossa Senhora da Salete, né, bebê? Manda beijo, manda beijo, manda beijo. Um beijo pra Marcelino, galera toda sintonizada na tarde catarinense. E aquele forte, longo e caloroso abraço.
1: Por quê? Que essa lágrima corre tão fria
0: diante dos olhos.
1: Já foi.
0: Aquele modão que mexe com a estrutura emocional do cidadão.

0: Segura nos peitos, bebê. Não, aí o cara tem que ser bruto pra aguentar um modão desse, né? Olha, amiga, aí tem que ser forte, né, guria? Pra aguentar uma modona dessa assim?
1: Nossa senhora, você tá doido.
0: Eu só queria aquela camisa de seda ali do Marciano. Você viu a camisetinha de seda dele, homem? Mas não, olha ali, ó. É pra brilhar na escuridão, meu Deus do céu. 2:24, boa tarde.
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0: Sensacional, sensacional, tá demais. A sexta-feira mais envolvente do rádio. Eu tô junto, claro que eu tô junto nessa. Ô, Jefinho, já já tem Chorei na Camisa do Paraná. Você fica tranquilo, Adérico, já já tem seu som. Eu vou dar mais uma girada no WhatsApp, se me permite. Quero saber o que que a galera tá aprontando. Não, tá todo mundo assim na espreita, né?
1: Você tá doido?
12: Boa tarde, pro senhor, tudo certo, tudo bom?
0: Tudo bom, meu irmão?
12: Nós queria ter o Doro Sampaio aí, fazendo um favor pro nosso coitado aí.
0: Qual que você quer dele?
12: Os quatro cantos da casa ali.
0: Ah, tá, uma
12: beleza,
0: boa,
12: bicho, velho. Bom começo, fim de semana pra você ali, tudo é bom.
0: Valeu, querido, pra nós, né, meu irmão?
12: Quatro cantos da casa, Doro Sampaio.
0: Tá bem.
12: Alzemir Luzerna aí, irmão, Luzerna aí.
0: Meu Deus do céu. Você tá doido?
12: Boa tarde, vamos cortar uma grama, né, tchê?
0: É, vai dar uma manutenção aí no rancho.
12: Aquecer o braço um pouco aí. Beleza, bicho, velho.
0: Valeu, meu irmão. Fica na boa, fica na paz. Não desgruda da catarinense, não. Não descola da gente, não, meu irmão. Parou, né? Eita.
14: Bicha, é o Chico.
0: Ô, Chico.
14: Manda princesa pra mim curtir.
1: Princesa.
14: E pra todos os ouvintes ali, o Pancada.
0: Tá bem.
14: Pessoal da rodagem aí, ok?
0: Valeu, Chicão. Um abraço, meu irmão. Continua aí na boa, né, querido? Nós enverga, mas não quebra, né, Chicão? Ah, meu amigo velho. Cadê, meu irmão? Cadê a buzina aí pra nós chamar essa galera da buzina? Alô, cachorrinho, obrigado pela sintonia. Boa tarde. Tudo belezinha? Tem mais participação no 984377982. E como tem? Fala, Minchá, tudo bem? Tem como mandar moda pra gente? Claro, meu irmão. O degrau na escada, você consegue encaminhar pra nós, Micha? Henrique de Salto Veloso, oferecendo pra todos o grupo Parenzena, curtida Rádio Catarinense, sextou bonito. O Leonardo tá ouvindo a gente, né, Léo? Obrigado, em Concórdia. Mais um aí de Concórdia. Valeu, Concórdia. Eu tenho mais o Antônio, que tava separado aí, né? Ah, agora encontrei o Antônio, direto de Concórdia também, da ouvinda Rádio Catarinense. Alô, Concórdia! Um abraço pra Concórdia! Fala, William, tudo bem, William? Tá pedindo a Dama de Vermelho, né, William?
1: Você tá doido, meu filho!
0: Só gratidão no coração! Faça como essa galera, sabe o que essa galera tá fazendo? Tá curtindo a sexta-feira. Sabe aonde que tá curtindo a sexta-feira?
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0: No ar e bem alto. Não, segura minha mão de novo aqui. Segura que o modão é top.
16: Esse locutor devia ganhar o dobro.
0: Por quê?
16: Já que ele sofre todas as tardes junto com os ouvintes.

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16: Cantada gostosa catarinense, estamos entre amigos, entre amigas. Você pode ficar numa boa, você pode ficar numa maior tranquilidade. A gente não precisa ficar se fazendo contando entre amigos, né? 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
16: 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Não adianta. É a semana que vem no Ao Vivo. Estamos devendo música Baloque, né? Credo. Através do 3551-2410, você vai mandar seu beijo, abraço, sorriso e amasso pra geral que tá curtindo a Catarinense. Ô, maravilha de tarde, né? Que maravilha! Posso girar o WhatsApp de novo aí, produção? Você permite? Então libera a página do WhatsApp. Alô, Kleber, obrigado pela companhia. Seja bem-vindo, querida. Bom saber que o amigo tá ligado na Catarinense, mandando beijo, abraço, sorriso e amasso para o William, para o Wesley, para a Bruna, para sua companheira de vida, né? A Marisa, para toda a família. Tá junto com a gente, né, querido? Um beijo pra você, meu grande amigo Antônio, lá de Concórdia, curtindo a Rádio Catarinense. Alô, Antônio! Sextou, Antônio! Clima de sexta-feira, meu irmão! Te anima!

0: vocês estão bonitos. Tem que chamar na buzina, galera. Produção, chama. 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Ó, que batida boa, sim. 25 graus. Alô, você dando carona para a Rádio Catarinense, os motoras, né? Pessoal do táxi. Alô, meu amigo taxista, obrigado por sintonizar a Rádio Catarinense. Aí, meu irmão, gratidão para você que escolheu esse táxi para te levar no teu compromisso aí. Essa é a Rádio Catarinense e esse é o melhor taxista da região, sabia? Ah, é num carro de aplicativo que você tá ouvindo? Ô, motora do app, obrigado pela sua sintonia, meu irmão. Alô, você que escolheu esse aplicativo pra tá levando você pro mercado, levando pra casa. Gratidão, esse aí, motora, é dos bons, viu? Não adianta e não adianta. 15 pras 3.
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0: Pessoal dando o braço 3. A galera curtindo a Rádio Catarinense, deixando essa tarde ainda melhor, né? Mas bem melhor mesmo, né? Ô, oh, maravilha! Aquele abraço pra todo mundo ligado na Catarinense. Boa tarde. Acessa lá, procura, pesquisa, né?
1: Fala, Misha. Boa tarde.
0: Tudo bom, beleza, meu irmão?
1: Manda um franguinho na panela pra nós aí.
0: Ô, oh, rapaz, esse é o Dioninha falando na Catarinense, né, Dioninha? Um abraço, Dioninha. Saudade de você, meu irmão. Um abraço pra toda essa galera trabalhando, suando a camisa aí no Rio Claro. Uma ótima tarde. Tudo de melhor, tudo de bom, tudo de bem, bem bom. Cê tá doido? É turma curtindo. Desejando mandar um caipira pra todo mundo, como diz o Tibúrcio, né, Tibúrcio? Cê tá doido, né, meu irmão? Boa tarde.
2: Atende só todo mundo aí, a mesma
0: pessoa. Não dá pra falar no nome.
2: Agora os outros ligando.
0: Para, Tibúrcio.
2: Eu tenho que atender.
0: Eu tenho você, rapaz.
2: Eu tô ligando aqui, falando.
0: Tá bom, meu irmão. Você. Mas eu tô te atendendo, querido. Ó o franguinho na panela, meu irmão. Já tem tempo com esses aborrecimentos, não. Boa tarde. É modão, modinha não.

0: Não lascado, franguinho na panela. Você tá doido, meu filho?
1: É muita sofrência.
0: É um show, né, bebê? É o show da sofrência, meu irmão. Ó, mandando beijo à toa pra quem, produção? Ah, pro teu bruxo, o cachorrão tá te ouvindo, né? Ah. Tá sintonizado, né, queridão? Bora que bora! 5 minutos separam a gente das 3.

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17: É a melhor cesta da sua vida, sem sombra de dúvida. 3 horas em ponto. Ei, ou, oh. Ei, ei, ou. Oh. Um beijo pra você. 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

0: Entrando o WhatsApp catarinense 3 e 1. Uma querida tarde pra gente. Oi, Misha. Tem como mandar a loira do carro branco, mandar um abraço pra nós aqui da Klein e Bozin. Curtindo a Rádio Catarinense, em especial pro amigo Pancada, da Expresso São Miguel. Manda beijo aí, produção, chama na buzina. Claro, daqui a pouco eu te mando. Alô, Vanderlei, tudo bem, Vanderlei, em Piratuba? Um abraço, meu amigo Vanderlei, tudo de bom aí, meu queridão, tudo de melhor. Ô, bicha, tem a música Céu de Setembro aí? Do Rick Renner, manda pra gente, bicha. Sou a Marinês de Catanduvas. E sou de ouvido na Catarinense.
1: Boa tarde, Misha.
0: Boa tarde.
1: Toca a Dama de Vermelho com Ei. Bruno e Marrone, se possível. Obrigada, Tere de Bicarelli.
0: Valeu, guria. Um beijo pra você e uma querida sexta-feira. A galera no aplicativo, só foi falar no aplicativo que a turma balançou por aqui. Alô, Amarildo, tá no interior de Campos Novos, na linha Guarani, ouvindo a programação da Rádio Catarinense. Aí é demais, né, meu irmão? Aí é demais. Aliás, gratidão pela tua audiência e um querido dia, uma ótima sexta-feira na sua vida.
2: Alguém já esteve...
0: Tom e Juan. Aô, sofrência. Laércio.
3: Procurei.
0: A Boate Azul. Oh, saudade da mãe das crianças, é?
3: Que a gente
0: Camarão, viu, mudão?

0: Tom e Juan, Boate Azul, no show da sofrência, meu irmão.
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0: As informações, os destaques dessa tarde é com você, né, Vani? Alô, Vani, seja bem-vinda, guria, uma ótima tarde pra ti. 3:05, atualiza a gente, por favor.
2: Boa tarde, Michael, boa tarde a todos. Estamos chegando com informações para o ouvinte catarinense. E começamos destacando que o presidente Lula teria demonstrado incômodo com a atuação do ministro Flávio Dino do Supremo Tribunal Federal durante a sessão que discutiu o caso Banco Master. Segundo relatos de aliados, Lula criticou o pedido de vista apresentado por Dino e o tom adotado pelo ministro durante o julgamento. Outro interlocutor de Lula afirmou que o comportamento de Dino durante a sessão provocou um

0: cômodo entre petistas. O estilo lacrador do ministro desagradou integrantes do entorno do presidente. A sessão terminou sem decisão sobre o caso após debates entre integrantes da corte. Dino pediu vista depois de um bate-boca entre André Mendonça e Gilmar Mendes. O ministro agora tem prazo de até 90 dias para devolver o processo. O INEP discute mudanças no Enem a partir de 2028. Entre as propostas está a reformulação da redação. O modelo atual, com texto dissertativo argumentativo de até 30 linhas sobre um único tema, poderia ser substituído por textos divididos entre as áreas do exame. Seriam 20 linhas para linguagens e 10 linhas para cada uma das áreas de ciências humanas, ciências da natureza e matemática, totalizando 50 linhas. A mudança teria como intuito cobrar uma diversidade de raciocínio mais ampla dos estudantes, que hoje são cobrados apenas sobre um tema delimitado para a redação.
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0: Estão definidos os confrontos das semifinais da Libertadores deste ano. Com a classificação do Flamengo, 3 brasileiros e 1 argentino seguem na disputa pelo título. De um lado, Fluminense e Palmeiras fazem o duelo brasileiro. Na outra semifinal, o Flamengo enfrenta o Estudiantes da Argentina. Os jogos de ida e volta serão disputados nas semanas de 14 e 21 de outubro. A grande final, em partida única, está marcada para 28 de novembro em Montevidéu. E o campeão leva 129 milhões de reais. Aqui você continua na companhia de Michael Oliveira. Daqui a pouco eu volto com mais informações. Da redação, Vani Santos.
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0: aqui catarinense, nessa tarde gostosa catarinense, 25 graus. Tá bom, né? Tá bom, tá se estando bonito, tá se estando gostoso, céu azul, o céu tá forte. Aliás, meu irmão, vamos trazer a previsão pra essa grande imensa região, pra galera que tá curtindo a Rádio Catarinense, até pra programar o final de semana, né, produção? Tem muita gente curtindo a Catarinense e com sempre o ouvido na Catarinense, olho no tempo, não é? Vamos ter uma sexta-feira de sol entre as nuvens sem chuva. A chuva está prevista para sábado durante a madrugada, aliás, é 40 milímetros de chuva para cair durante a madrugada, amanhã à tarde e à noite. Período de maior intensidade das chuvas acontece na tarde e na noite de sábado, 19. As temperaturas do sabadão é de 16 a mínima, a máxima de 18 graus. O domingo está previsto 20 milímetros de chuva ao decorrer do dia, já na madrugada, amanhã, tarde e noite de domingo. Pancadas de chuva forte domingo também. A segunda-feira tem 32 milímetros de chuva. Tempo severo na segunda-feira. Chuva forte, trovoadas para a região de Joaçaba, viu, gente? Estamos atentos ao tempo, não é? A terça-feira também tem previsão de pancadas de chuva, nublado, chuvas pela manhã, o sol vai diminuindo, as nuvens vão aumentando, à noite com muitas nuvens. E essa chuva prevista até terça-feira da próxima semana começa sábado agora e vai até a próxima terça-feira, tá bem? Tá dado o recado aí, produção? Anotou certinho, meu irmão? Aí sim, né?
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0: Até às 16h30 nessa tarde gostosa catarinense. Posso girar o WhatsApp de novo? A galera tá bombando junto com a gente. Deixa eu mandar um abraço para o Alto Posto Joaçaba, curtindo a Rádio Catarinense. Valeu, Alto Posto Joaçaba. Tudo de bom. Já te atendo aí, meu irmão. Fala, Marta. Tudo bem? Tá ouvindo a gente? Pede Gustavo Lima, o Retrovisor. Valeu, Marta. Um beijo pra ti. Quem é que tá mandando o áudio? Roda o áudio.
2: Boa
0: libera.
2: Tarde, Micha.
0: Boa tarde, meu irmão.
2: Aqui de Concórdia.
0: Tudo bem?
2: Manda pra nós aí o Ed Woods. Escândalo de amor.
0: Escândalo de amor.
2: Parece que essa galera aí ligadinha na mais ouvida de Santa Catarina. Valeu.
0: Grande abraço. Um beijo pra ti, querido. Dá volume então na moda, que a moda é linda. Alô, Concórdia.

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13: O mercado catarinense de terneiros manteve a trajetória de valorização no primeiro semestre de 2026. Os preços dos animais de desmama encerraram o período com crescimento de aproximadamente 19% em relação aos registrados no mesmo período de 2025, consolidando o segundo ano consecutivo de alta após 3 anos de retração. Os dados fazem parte do levantamento realizado pelo Grupo de Melhoramento Genético da UDESC. O estudo conta com o apoio da FAESC, parceira dos eventos agropecuários de Santa Catarina. Entre janeiro e junho de 2026, foram contabilizados 85 leilões, número ligeiramente superior aos 82 registrados no primeiro semestre de 2025. Minuto do Agro, uma produção do sistema CNA, FAESC, Senar e sindicatos rurais.
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20: Ô, tardezinha gostosa essa na Catarinense, barbaridade, né? Sensacional demais, demais, demais. Vamos para junto. Tá de bobeira, dá volume no rádio. Eu tô junto contigo nessa tarde linda. Temperatura agradável, sol tá raiando. E assim vamos, né? E assim vamos. Eu vou atendendo a turma, né? Na medida do possível, a gente vai desencilhando os pedidos por aqui, né? Tô devendo moda, Deodoro e Sampaio, a galera tá pedindo moda, né? Alô, Vanderlei em Biratuba, pedindo Deodoro e Sampaio. Alô, galera, pedindo os quatro cantos da casa também. Alô, William, tudo bem, William? Obrigado pela companhia, William. Bom saber que o amigo tá ligado na Rádio Catarinense e tá bombando essa tarde linda de sexta-feira. Você tá trabalhando ao som da Catarinense FM? A volume do rádio, né? Chega junto, traga mais uma pessoa, traga mais um ouvinte para fazer parte dessa audiência gostosa que a Catarinense dispõe para ti, para tu e para você. Chamou na buzina, né, bebê? Aí sim, meu irmão! Te adoro, Sampaio. Os quatro cantos da casa.

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0: Você percebeu que a última uma hora do programa, rapaz, a tarde está passando rápido demais, pressa demais. 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A galera em Catanduvas curtindo a gente, né, Marinês? Obrigado pela companhia, Marinês. Um abraço, menina. Uma ótima tarde pra gente, sextou bonito, Mari. Fala, Titi, tudo bem, meu irmão? O pessoal tá vindo a gente na Telejinski, os pés aí do Frei Bruno, os pau mandado do grupo do Whats, né? Tão pedindo um modão pra turma aí do Box 147, pode ser uma do Mato Grosso e Matias. Eu já atendo essa galera, viu, produção?
1: Boa
0: eu já
1: tarde,
0: atendo.
1: Misha, tudo bem?
0: Tudo bem,
1: aqui
0: guria?
1: Aqui é a turma do Pontel.
0: Oh, oh,
1: hoje os piá pediram pra você tocar a música Saudade Bandida do Zé de Camargo Luciano, que sextou. Então, só por 5 horas da tarde.
0: Sacinho.
1: Então, tudo bem doido aqui pra ir embora já.
0: Igual tartaruga com relógio nas costas, né? Não vem a hora. Mas essa você pode ganhar dinheiro com essa piada? Falando sério pra você, você pode fazer até um concurso de piada. Ah, Silvio, pelo amor de Deus, né, Silvio? Fala, turma, quem mais tá chegando aí? Oi, boa tarde, pois não.
2: Aqui é o Etevino da Serra do Facão.
0: Alô, Serra do
2: Manda
0: Facão.
2: O hino nacional para todos os palmeirenses.
0: Ai, meu irmão. Não, vou tocar hino não, já pediram o hino do Grêmio, o hino do Corinthians. Não, pode abandonar vocês, né? Vocês só estão pela bagunça, né?
3: Boa tarde, Michael. Tudo
0: boa
3: bem?
0: Tarde.
3: É a Miriam Lê, porque você trouxe de Jaborá.
0: Tudo bem,
3: fala
0: Miriam.
3: Fala com nós a música do KLB. Ela não está aqui?
0: Oh, valeu, pois Miriam.
3: Para todos os ouvintes que estão ligados na Catarinense,
0: um
3: vocês da rádio. Que tenham todos uma ótima, abençoada sexta-feira à tarde.
0: Valeu, menina.
3: Estou aqui numa faxina e eu vim da Catarinense.
0: Que maravilha. Uma boa faxina para você.
4: Boa tarde, Rádio Catarinense.
0: E aí, tudo Zé bem?
4: Rodrigues, Piratuba.
0: Como é que tá, guri?
4: A música com Zé Henrique e Gabriel. Dona. Um abraço a todos.
0: Valeu, uma ótima tarde também. Chama na buzina, produção, aliás. Chama na buzina, meu irmão. Chama! Não deixa pra depois, não. Vem junto! Deu volume, curtiu a Rádio Catarinense. Céu de Setembro. Rick Renner, mais modão com selo de qualidade da sofrência, né? Carimba! Que a moda é top. Carimba! Que o modão é sensacional.

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meu irmão. 20 para as 4. Alô, minha mania. A querida, sexta-feira. Alô, meu compadre, minha comadre. Boa tarde. Deixa eu mandar um abraço pro Jefferson Sartori, pessoal da Pedreira 13 Tilhas, ao som da Catarinense, né, Jefinho? 19 para as 4. Ó, seu modão chegando aí, meu irmão. Chorei na camisa.

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Aldérico, boa tarde, meu irmão. Fraiburgo, beijo, Fraiburgo. 3:49.

0: Chitão e Chororó, Amor Proibido. Aí a sofrência com S de saudade. 8 para as 4. Chama, produção. Sa senhora. Ô, sofrência danada, dolorida.
1: Por que que vocês não vão na igreja orar?
0: É verdade, é verdade. Tá precisando, viu?
1: Vergonha.
0: Eu também acho que estão precisando, viu, tia?
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0: meu mano velho, minha queridona. É a tarde gostosa na Catarinense. Abrindo fronteiras para você que tá curtindo a Rádio Catarinense. Aliás, deixa eu mandar um abraço para a cidade de Getúlio Vargas. Ouvindo a Rádio Catarinense, alô Erechim, Machadinho, Passo Fundo, Marcelino Ramos, enfim, o nosso amado estado do Rio Grande do Sul, curtindo a Rádio Catarinense. Alô Paraná, Bituruna, Tijucas do Sul, pessoal de Porto União, General Carneiro, a turma aí de Paranazão. Meu Paraná vem de guerra, né? Valeu, turma. Um beijo pra vocês. Tudo de bom. Olá, Alessandra. Tudo bem, Alessandra? Ela tá pedindo a loira do carro branco, oferecendo pra galera da Clean Bozen, curtindo a Rádio Catarinense, pra turma da Expresso São Miguel. Alô, pancada da Expresso. Boa tarde, pancada. Cadê o modão, hein, produção? Cadê o modão? A loira do carro branco.
1: Começamos nós.

0: meus.
1: O Amadão Batista dando recado. Alô, Paraguai. Boa tarde, Paraguai. Tudo bem, meu irmão? Firmezinho, pai? 4:05.
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13: Olá, catarinense. Olá, ouvinte do Show da Tarde. 4:10. Tá de bobeira por aí? Tá trabalhando? Oh, trezão bom demais. Gira esse WhatsApp. Fala, Neiva. Tudo bem, Neiva? Obrigado pela companhia em Arroio 30. Beijo pra ti, Neiva. Tudo que é de melhor, né, Neiva? Boa tarde, menina. Foi me chamando o hino do Palmeiras pra gente aí. Ah, mas que hino do Palmeiras, o que vocês querem?
14: Michado.
13: Oi, boa tarde.
14: Catanduva, tudo certo?
13: Tudo bem, Michado, guria?
14: Hoje eu gostaria muito de ouvir Elton John, Nikita.
13: Oh.
14: E oferecer aí pra toda a nação gremista.
13: Tá
14: beijo.
13: Bem. Tá bom, beijão. Já que tu tá pedindo pra nação gremista, vou pedir pro Amarildo atender esse pedido, né? Ele tá igual tartaruga com relógio nas costas, não vê a hora de tocar Nikita. Tá mais pro Grêmio, né, Amarildão? Ah! Pesada treme agora com o Renato. Fala, bebê. Tá no ar e bem alto aí, meu irmão. Fala, gringo. Não é pra mexer no rádio, né, gringo?
15: Vamos exagerar muito, né? É. Tá bom, Michael. Boa tarde aos demais do grupo. Chegando pra despejar o chiquetinho do bichinho e correr pro abraço,
13: né? Aí sim, né?
15: Boa sexta-feira, bom final de semana. E
13: valeu.
15: Que a mãe disse?
13: Não mexe no rádio, a mãe disse. Ah, pelo amor de Deus, não. Antigamente era assim, né? Não podia encostar no rádio, rapaz. Não, levava um tundão, né? Levava um tundão.
16: Você tá doido?
13: Não mexe no rádio. Mas é só você mesmo, hein, rapaz? Pelo amor de Deus. Fala, galera da Prefeitura de Erval do Oeste, curtindo a Rádio Catarinense. Fala, em Erval do Oeste, tem o pessoal curtindo a Catarinense no bairro Nossa Senhora Aparecida. Alô, turma do Aparecida, obrigado pela sintonia. Outra e bom demais, aquele forte, longo e caloroso abraço. Vamos saber que os amigos estão vencendo essas horas de sexta-feira ao som da Rádio Catarinense. Você que está na máquina pesada, eu sempre digo, né? Onde tem uma máquina pesada, tem um operador qualificado com o rádio ligado na Catarinense. É simplesmente demais, demais, demais.
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13: Na tarde mais gostosa, destacamos Leonardo pra galera de Arroio 30. Ei, Silvio.

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Leandrinha, tá ligado na Rádio Catarinense, né, meu irmão? Alô, Leandro. Gratidão pela sua audiência, pela sua companhia. Aquele abraço, queridão. Alô, a turma que tá no super curtindo a gente, né? Supermercado, pessoal aí do depósito do Caetá, pessoal do centro de distribuição também do Caetá, curtindo a Rádio Catarinense, aquele forte, longo e caloroso abraço. É um prazer imenso estar chegando até a tua casa, queridão. 4h20. Zezé e Luciano. Menina Veneno. Que tarde, hein, bebê? Bora! Só show, né? Só show!

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0: Vamos fechar a conta aí, bebê. Tá na hora. Hã? A ultiminha então aqui, ó. Hã?
1: Bora que bora que bora.
0: Dale que dale, meu
1: vamos
0: irmão.
1: Que vamos dele que dele. Aqui quem fala que é Renegão aí, né?
0: Chama.
1: Estou aí com SD. Somos semifinalistas da Libertadores em busca do Penta, né? Aqui é Flamengo, pô!
0: Fala, Mengão.
1: Um modão aí, bem chonado aí. Merece pra toda a galera aí do... Da...
0: De quem?
1: Transar aí do Puxo da Farinha, do Puxo do Leite. Pro meu amigo Pancada!
0: Fala, Pancadão.
1: O Darley aí. E pra toda a galera aí do Alto Acessório ali, do Irmão Velho ali.
0: Fala, perto turma.
1: Do Poço Pazinato, e vamos que vamos, dele que dele, né? Daquele jeito. É os guri, pai. Chama.
0: Vamos, bebê.
1: Chama na buceta.
0: Valeu, Negrão. Um abraço, meu irmão. Já que ele tava pedindo uma benchonada, posso fechar a conta, passar a limpa essa sexta-feira com Wilson e Soraya de Paula. 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
0: Bom final de semana pra você, uma ótima sexta-feira. Vem aí, Rádio Saudade. Vem aí, Amarildo Monteiro. Um beijo pra você. E até, te cuida, tá?

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2: Deixa eu ver, tudo certo aí? Então vamos dar play, né?
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1: Isso aí, galera, chegando então, hein? 4:34, sejam muito, muito, muito, muito bem-vindos à sexta-feira, 18 de setembro de 2026. Atenção, viajantes, vamos embarcar para a nossa viagem ao passado. Tem muita música, tem muita alegria, tem muita energia. Até aqui, Michael Oliveira te fez companhia. Esteve com você naquele clima, naquela malevolência toda do show da tarde, trazendo aquelas musiquinhas pra galera que tá no trecho, no trabalho, em casa, em qualquer lugar do planeta Terra. E a partir de agora, atenção, galáxias, estamos no ar com Rádio Saudade. Hoje, sextou, né? Nunca é um dia normal aqui. Alô, turma da tia Mariazinha.
2: Como é que estão?
3: Bom dia, meus amigos fofoqueiros do Satanás.
1: Boa tarde.
3: Como é que tá a vida dos outros, que é dos seis, eles não cuidam mesmo, né? Acabou de desgrama.
2: Vai avisando os bêbados aí que a cachaça já tá chegando.
4: Será que já dá pra tomar um ou é muito cedo? No binácio mesmo.
2: A nossa cerveja aqui é acompanhada de um iceberg. Muito gelada. Estupidamente gelada.
5: Ô, galera, vamos na alguma bodega mais daqui a pouco.
6: Eu já disse que você não vai, Alexandre!
7: Só nesse grupo aqui deve ter uns 85% a 90% de gente com problema com álcool, com droga. E o resto tem problema com remédio, faixa preta, traição.
1: Esse é tudo afetado.
8: Tá viajado, hein?
9: É. Aqui usando droga e andando de navio. Mas é massa.
10: Se o cara ficar no meio do povo,
11: eu quero incomodar!
12: Meu, olha o respeito, tá, com as pessoas. Palhaço.
1: Também acho, é isso. Ah, tá louco, Mariazinha. Tem que parar com esse negócio. Ó, depois de tudo que vocês falaram de bobagem na abertura desse programa, eu quero trazer uma música que foi feita em cima do Salmo 137, com trechos do Salmo 19. Olha que grandeza isso. Boney M, galera. Começou então, né? Anos 80. Os melhores anos da música mundial.

0: demais. 4:40, começando mais um Rádio Saudade na Catarinense, ao som do grupo alemão, isso, Bonnie M, Rivers of Babylon, essa música composta pelo Salmo 137 e também trechos do Salmo 19. É linda, né? E a gente dançava pra caramba nos anos 80. Nem tanto, né? Porque eu tava dando os primeiros passinhos, engatinhando, e aí você nem sabia disso. É bom saber, né? É isso aí. Daqui a pouquinho tem mais.
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0: Tarde para você, uma ótima sexta-feira. E aí tem o pensador aqui do programa, conhecido como Joãozinho, que tem algo para vocês. Escutem bem.
1: A única coisa que não sai da minha cabeça é meu cérebro. A única coisa que pode acabar com o meu dia é a noite. Se você parar pra pensar, você vai pensar parado.
0: Ai, meu Deus do céu. Vamos lá, galera. Sextou, hein? Com Rádio Saudade, sempre naquela energia boa, naquela vibe incrível. Uma tarde, dá um sorriso aí. Vai, isso. Quero um sorriso.

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Alô, galera, aquele abraço carinhoso, muito obrigado pelo carinho à catarinense também. 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Aliás, falando em abraço, né? Tamo que é um povo na sexta-feira. Turma da Materva, muito obrigado pelo carinho aí, semana bacana pra vocês, né? Finalizando, turma do Supervisa, que alegria, reabriu as portas hoje, obrigado, super patrocinador do Rádio Saudade, que bacana, galera, bom demais! Vamos tocar música bonita nesse programa, falando em música bonita, Soraya, um abraço, bom trabalho, obrigado pela carona que nos dá a catarinense em São Paulo. Olha, eu escolhi com o Daniel, porque o Daniel, pra mim, se não é a melhor voz sertaneja do Brasil, tá entre os três melhores, tá? Então, Canção da América com Daniel Bah, é algo pra sentar na varanda do Rádio Saudade e aumentar o volume agora, tá aí, ó.

Milton Nascimento, Flávio Venturini. Canção da América. No momento em que a gente fala muito de amizades, né? Que não se tem mais amigos, né? Os amigos se foram, partiram. É difícil ter uma amizade, aquela amizade, sabe? Aquela. Porque a tecnologia tá roubando tudo, né? Tu perde o amigo pro celular. Isso é triste demais por onde está caminhando a humanidade. E ouvir uma música dessa, só no Rádio Saudade, né? Canção da América, valeu demais, obrigado. Senhor Milton Nascimento, valeu Daniel, você canta demais.

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19: Estamos de volta. A diferença de uma rádio que não tem vida. 4:56. Vamos ouvir uma música com Roberto Carlos. Uma diferença de uma rádio que tem vida. 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Essa é a Catarinense, uma tarde muito, muito linda pra você. Feliz sexta-feira, galera. Dá um sorrisão aí. Está começando amanhã em Joaçaba o Festival Internacional de Futsal, com Cerro Porteño, Boca Juniors, Corinthians e o nosso Joaçaba Futsal. Vai ser uma loucura. Primeiro jogo amanhã, 16:00, depois o segundo jogo. Não vou falar o nome dos jogos, tá? Primeiro jogo, tá, vou contar. Eu não ia, mas eu vou. Primeiro jogo, Corinthians e Boca, depois tem Joaçaba e Cerro com cobertura da melhor equipe de esportes de Santa Catarina, equipe da Catarinense FM arrebentando. Domingo repete, né? Perdedores às 4, ganhadores na sequência decidindo o título. Vamos lotar aquilo lá, tá, galera? Bem de boa na Lagoa. E aí tem aquela história do cara que faz, sabe, quer fazer dieta. Muito cuidado, você que tá me ouvindo aí, que adora fazer uma dieta. Presta atenção.
6: Você tirar da sua dieta açúcar, pão, trigo, óleo, laticínios, chocolate, café, doces e bolachas, em 10 dias, provavelmente você vai morrer.
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19: Falou e disse, galera, isso aí.
20: Opa, buenas tardes, seu Amarildo.
19: Buenas.
20: Tudo certo? Tudo. Tô Berlanda por cá.
19: Fala,
20: guri. Berlanda de Campos Novo. Estamos curtindo aí. Podia tocar uma pra nós aí hoje, o Roupa Nova. Bah. Porque os corações não são iguais.
19: Mas claro.
20: Eu fui tá pra piazada o tapetão preto aí. Uhum. Que é, hoje é sexta-feira, né? A piazada estão voltando pra casa.
19: Tudo
20: coisa
19: bem.
20: Muito boa, né?
19: Boa demais.
20: E pô, seu Célio lá em Capinzal, amigo meu lá, piavé, gente boa lá. Valeu? E pra quem estiver ouvindo a rádio, um abraço pra vocês aí, um abraço e tudo é bom.
19: Valeu, Berlanda. Milhares, milhares de ouvintes da Catarinense. E essa joia rara que é o Roupa Nova e essa poesia.

0: Aquele abraço carinhoso pra você da Catarinense e da turma do Rádio Saudade. Roupa nova, porque os corações não são iguais. Eis a questão. Vem aí a equipe de jornalismo para atualizar você. Vem aí as notícias e já já na rádio que tem vida, que tem alegria, que tem energia, que tem astral, o Rádio Saudade vai estar de volta.
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0: Olá, Vani. Oi, boa tarde, seja bem-vinda.
2: Boa tarde, Amarildo. Boa tarde a todos. Estamos chegando com informações para o ouvinte catarinense. E começamos destacando que a defesa de Daniel Vorcaro pediu ao presidente do Supremo Tribunal Federal, Edson Fachin, a revogação da prisão preventiva do ex-banqueiro. Os advogados alegam que o prazo de 90 dias para a revisão da medida terminou em agosto sem nova análise judicial. A defesa também cita o pedido de vista feito pelo ministro Flávio Dino em julgamento relacionado ao caso, o que pode prolongar a análise. Vorcaro está preso desde março no âmbito da Operação Compliance Zero, que investiga suspeitas de corrupção, lavagem de dinheiro e outros crimes. O pedido ainda será analisado por Fachin. A Agência Nacional de Transportes Terrestres iniciou processos de suspensão cautelar contra empresas que pagam fretes abaixo do piso legal. A medida mira transportadoras com histórico de infrações. Quem acumular mais de 4 autuações em 6 meses poderá ter o registro suspenso por até 30 dias. Em caso de reincidência, a punição pode chegar a 45 dias. As penalidades incluem ainda cancelamento do registro por até 2 anos e multas de até 1 milhão de reais. O controle também foi reforçado com código identificador da operação de transporte, que impede a emissão do código quando o valor declarado estiver abaixo do piso mínimo.
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2: O Flamengo está na semifinal da Libertadores. No Maracanã, o rubro-negro empatou em 1-1 com o Independiente Del Valle. Reasco abriu o placar para os equatorianos e Jorginho ainda foi expulso no segundo tempo. Mas aos 38 minutos, Arrascaeta apareceu para aproveitar falha do goleiro Quintana e empatar de cabeça. Como havia vencido a ida por 2-0, o Flamengo confirmou a classificação. Agora o adversário será o Estudiantes em outubro. Antes disso, domingo tem Brasileirão e o Flamengo encara o Bragantino às 6:30 PM no Maracanã. Aqui você continua na companhia de Amarildo Monteiro. Mais informações a qualquer momento ou às 18 horas no Rádio Contato. Da redação, Vani Santos.
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0: Deus, galera. Mas antes da gente seguir com o Rádio Saudade, tem aquele cara que hoje vai posar na sacada, ou na área, ou na varanda, como a gente fala aqui no Rádio Saudade. Escuta só por quê.
1: Mô, quem tu levaria pra uma ilha deserta?
2: Gostou?
1: Ô, mô, tu levaria mesmo? O que é que a gente ia fazer lá?
2: Ah, eu tenho que ficar lá também?
0: Miserável! Esse se lascou, né? Não tem jeito, galera. Vamos voltar com a trilha musical, que ela tá bonita demais, né?

0: Meu Deus, aonde eu vou parar? Só porque é sexta-feira hoje, né? Deixa eu mandar um oizinho aqui. Eu tava vindo pra rádio e aí eu ouvi um ouvinte pedir uma música no programa do Michael, né? Normalmente eu não faço isso. Mas aí o Misha disse assim, ó, o Marildo vai rodar a música depois, que tem a ver com saudade. Eu até nem sei porque que ele não rodou no programa dele, não sei. Acho que o boss não permite que ele rode esse tipo de música naquele horário. Mas vamos ouvir o recadinho dela, mesmo ela sendo gremista.
1: Tarde, Misha, Josiele de Catanduva, tudo certo? Misha, hoje eu gostaria muito de ouvir Elton John, Nikita. E oferecer aí pra toda a nação gremista. Beijo.
0: Viu como eu sou bonzinho? Sou querido, galera. Aí, ó. Jô, aquele abraço, Catanduvas. Sua música linda e maravilhosa no Rádio Saudade. Elton John, meu Deus.

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0: Duvido quem acerta quem é que tá cantando aí. Dou um carro, nem que seja daqueles, sabe aqueles miniaturas lindos, dou de presente.
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0: Eu estava engatinhando quando essa música começou a fazer sucesso, hein? San Francisco Night. Diga pra mim, hein, galera, se você souber, ganha um presente. Antes eu toquei Roupa Nova e fiquei pensando do Roupa Nova, né? Quem cantou aquela música Os Corações Não São Iguais é o Paulinho, o eterno vocalista do Roupa Nova. Ele faleceu em 14 de dezembro de 2020. Ele estava com 68 anos em decorrência de complicações da Covid-19 que levou muita gente. Lembram disso, né? Quem ocupou o lugar dele foi o colega de Roupa Nova, o Fábio Nestares, que atualmente é o vocalista do grupo Roupa Nova, mas que não lançou mais nenhuma música nova, né? Falei isso porque sempre tem as regravações. De repente o Amarildo quer gravar Beatles. Ele regrava Beatles e fica bacana, tá tudo certo contra isso. Aí de repente o Flávio Venturini, que lançou um dos grupos mais importantes da música brasileira, o 14 Bis, lá de Minas Gerais, resolveu, bom, vou pegar uma das músicas de Tim Maia e do 14 Bis lá de 1984 e vou regravar. Quem eu vou convidar para gravar comigo? Gabi Melim, do grupo Melim. E esse resultado a gente vai ouvir agora. Então, tá tudo certo quando você ouve regravações de um cantor com outras músicas, porque música boa é música boa, simples assim. Segura aí, ó, no Rádio Saudade, Todo o Azul do Mar, Flávio Venturini e Gabi Melim, 14 vezes, que saudade, né? Nossa!

0: A dizer dessa música, nos anos 80, ela ficou top 10 durante um ano no Brasil. E a gente ouviu?
1: Foi assim.
0: Cara de 77 anos e uma menina de 28. Cantando nessa releitura maravilhosa de Flávio Venturini, 14 bis, todo azul do mar. Quando tu cuida da voz, bicho, tá louco, né? Fala sério. Parece que eu vi o 14 bis novinhos assim, cantando todo azul do mar. Que coisa linda. Esse é o Rádio Saudade, galera, que volta daqui a pouquinho com música boa pra você.

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12: Nossa, então é o seguinte, ó galera, ninguém acertou o nome do cantor antes da música San Francisco Nights, Eric Burdon, tá galera? Perderam a miniatura do carro. Vou dar mais uma chance pra vocês, duvido quem acerta esse cantor aqui, ó. Vocês estão de brincadeira, né? Acho que ia dar uma molezinha dessa aqui pra vocês adivinhar, né? Pô, essa aí até eu sei, né? Quem é que tá cantando, né, galera? Imagino vocês. Se mandaram um WhatsApp pra mim aqui, disseram que aquela música do 14 Bis foi lançada no álbum A Idade da Luz, lá em 84. Eu vou querer o quê? Essa aqui não dá, né? Muito estranho. Dalto, né, gente? Quem não lembra? Essa música embalou os anos 90. Outra música maravilhosa. O que eu tenho que fazer mesmo aqui? Dar uma passagem no, na nossa timeline, né, galera? Poxa vida, quanta gente aqui enlouqueceram. Totalmente de vez hoje, né? Boa tarde, Amarildo. Tudo bem? Campos Novos na audiência. Para minha prima Luana, que tal rodar uma música bonita, Altair de Camargo, obrigado. Cachorrinho na sintonia, tá louco hoje, hein, cachorrinho, obrigado. Oi, Cida, como é que tá Betim, Minas Gerais? Boa tarde.
13: Fala, Marildo, tudo bem?
12: Falo sim, tudo.
13: É a Cida.
12: Fala aí.
13: Hoje eu gostaria de ouvir com Chico Buarque e Holanda. Eu já agradeço, gratidão, tá? Muito obrigado.
12: Valeu, queridona. Salve, Amarildo, meu amigo, tudo certo contigo? Sou Daniel de Joaçaba. Gostaria de curtir um Inexcess, New Sensations. Hoje é sexta-feira, né? Dia do prejudicamento, bom, só tomando água mineral, né? Se cuida, Daniel. Aquele abraço, querido. Obrigado, tá registrado aí. Até que enfim, roupa nova, amei. Gilberto, Bruna e... Ah, é o Gilberto, meu amigo querido e a família. Eu sei que vocês são super mega fãs do Roupa Nova, por isso que eu rodei, o pessoal pediu, né? Laura Muffins. Oi, Laura, boa tarde.
14: Boa tarde, Amarildo, tudo bem?
12: Tudo,
14: hoje vamos ouvir aí Fábio Júnior, Quando Gira o Mundo, oferecer para todos que estão ligadinhos no programa, para ti, um bom final de semana a todos.
12: Obrigado.
14: E aqui já começou uma chuva fininha, um ventinho gelado, mas tá tudo bem. Um abração aí.
12: Laura Messa. Agora eu vou saber pronunciar o sobrenome dela. Valeu, Laurinha. Obrigado pelo carinho. No litoral que ela mora, né? Pô, litoral já com garoa fina. Juliano Zampiva, o rei da patrola. Esse cara é profi. Meu Deus do céu. Direto da capital do mundo, Marcelino Ramos. Fala, irmão.
15: Oi, Marildo. Na escuta, Juliano Zampiva, Marcelino Ramos. Tamo ligado aí, aquela ótimo fim de tarde pra todos nós aí. Sextou, né? Já era.
12: Já foi, é isso aí, quem?
16: Boa tarde, Marildo, tudo bem? Andalê para mim de Santo Antônio.
12: Fala, querida.
16: Manda a próxima música pra minha mãezinha Dira Spornado de Bicaré, que tá te ouvindo.
12: Uhum.
16: Ah, pra minha cunhada Jerusa, meu mano Josimar.
12: Tá.
16: Meu esposo alemão, meu filho Jonathan, e pra vocês da rádio. E um ótimo final de semana a todos.
12: Obrigado.
16: Marildo, agora não é que eu não consigo às vezes participar todo dia, mas agora comprei um rádio e onde é que eu vou trabalhar? Levo meu radinho junto, né?
12: Essa gata.
16: E agora tô aqui fazendo pão, fazendo macarrão. Hoje de tarde na minha casa e assim, velho. É assim vai, né? E sextou, Amarildo. Ótimo final de semana. Deus abençoe vocês.
12: É isso aí, onde vou? Eu levo o meu radinho, mandou bem. Josi tá agradecendo a música do Elton John, querida. Está em casa na Catarinense. Dona Irene, como é que tá a senhora e a família aí em Piratuba? Aquele abraço carinhoso, Dona Lúcia. Ah, a Dona Lúcia já acertou Daltro, muito estranho. Essa era brincadeira, essa era fácil demais, né? Fala aí, amiga.
17: Boa tarde, Dom Amarildo. Vamos de Fernando Mendes. Boa, Pombinha. Oferecendo para todos que estiveram vindo o seu maravilhoso programa, para vocês da rádio e para todos os meus amigos e amigas. Tenhamos um final de sexta-feira abençoada. Fiquemos com Deus e até amanhã. Tchau, tchau.
12: Tchau, tchau. Até amanhã. E o Rui César Leller disse que era o Dalto, né? A música, claro. Essa ia ser mole. E a Laura mora em Porto Belo, né? Ô, lugar bonito. Meu Deus, deixa garoar, né, Laura? Qual é a música que a gente vai rodar agora aqui, produção? Não tem música pra rodar aqui no programa, na playlist, não? Poxa vida. Então, quando eu voltar, eu boto essa trilha pra vocês. Manja aí, ó.

O que, que eu vou fazer, né? Vamos pro comercial e daqui a pouquinho eu volto no Rádio Saudade a Milhão por Hora. Boa sexta-feira. Obrigado pela melhor vibe do Rádio do Sul do Brasil.

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10: Vamos! Sempre! Meus queridos, essa é a última de hoje.
11: Quais os direitos de um homem casado?
12: O homem casado tem só dois direitos. Um, saber que não tem direito. Dois, não abusar do direito que tem.
10: Entendeu, né, meu amigo? Valeu, né? Ai, ai, ai. 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O que que a gente vai fazer agora? 5:37. Ah, rodar aquela música que haviam pedido. Agora a casa vai cair, né? Agora a casa cai. Oi, Amarildo, boa tarde. Sou Olga de Água Doce. Será que você podia rodar uma música pra mim? E sabe qual é a música que ela pediu aqui? Fala sério, né, galera? Vanusa, Manhãs de Setembro. Essa pá.

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O general já está chegando. General Dalceu, né? Calma, calma, que ainda tem um tempo pra rodar a música aqui. O que a gente vai fazer então? Temos aqui no playlist algumas músicas para atender. Minha amiga Cida pediu. Não vou tocar com o Chico Buarque porque não localizei ele em tempo, tá? Mas essa versão do Christian Ralph de Yolanda, pelo amor de Deus, é a coisa mais linda do mundo. Tá aí, ó.

Vocês sabem que no finalzinho do programa eu dou sempre um pedacinho de cada música que ficou faltando para atender todo mundo, né? Essa foi Yolanda, que coisa mais linda com Christian Ralph. Valeu, Cida. Aquele abraço, bom final de semana, queridona. E agora a Laura vai ouvir a sua música, um pedacinho também, né? Fábio Júnior. Quando gira o mundo, são 5h49 na melhor rádio do sul do Brasil, Catarinense FM.

Quando gira o mundo, Fábio Júnior, outra musicona, né, gente? Que eu vou ficar devendo. E pra encerrar, porque é sexta-feira e a gente merece, vamos transformar os milhares e milhares e milhares de ouvintes da Catarinense na maior pista de dança do planeta. Música! Gengis Khan, anos 80, Moscal. Galera da Cocan, vamos bater o pezinho aí, ó. Pé direito, pé esquerdo. Aumenta aí, vamos junto!

0: Mas não tem jeito, né? Tá na hora. Dalsa Martins chegou. O que que houve? Tá vendo? O que que tá vendo aí? Tem alguma coisa que tá errada? Volume errado? Alguma coisa? Não sei. Para aí, dá um volumezinho na música de novo, que eu vou sentar de novo aqui. Acho que eu mexi em alguma coisa, Dalseu. Alguma coisa tá ligada aí. Tem muita coisa ligada aí, hein? Será que não é o microfone? Eu não deixei ligado o microfone aí da técnica, Dalsa Martins? Será que não? Não deixei ligado? Pode ser, né? Não sei. Alguma coisa tá errada aí no nosso som. Mas a gente já arruma. Gente, obrigado pelo carinho. Obrigado pela audiência. Obrigado pelo final de tarde maravilhoso. Obrigado pela semana incrível que passamos na Catarinense. Obrigado pelo Rádio Saudade, feito de música boa por vocês. Isso alegra o nosso coração demais, viu? Bom final de semana para todo mundo e até segunda-feira, às 4:30, com mais um Rádio Saudade, com mais alegria, com mais energia boa. Bota alegria nisso. Vem aí a bênção, o Ângelus e depois o Rádio Contato. Aí a gente vira a chave e fala de jornalismo com a melhor equipe, atualizando e informando você. 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
1: Louvado seja nosso Senhor Jesus Cristo, para sempre seja louvado. Meus queridos irmãos e irmãs, você que nos ouve, nesse momento queremos pedir a intercessão da Virgem Santíssima, Nossa Senhora, Nossa Mãe, a Virgem Aparecida sobre nós e sobre as nossas famílias. E ao mesmo tempo pedimos a constante intercessão de nossa padroeira, Santa Teresinha do Menino Jesus. E por isso rezamos. O anjo do Senhor anunciou a Maria e ela concebeu do Espírito Santo. Eis aqui a serva do Senhor, faça-se em mim segundo a vossa palavra. E o Verbo se fez carne e habitou entre nós.
2: O lindo evangelho desta sexta-feira nos apresenta Jesus percorrendo cidades e povoados, anunciando o reino de Deus. Com ele estavam os 12 e também algumas mulheres que haviam sido curadas e que os serviam com seus bens. Entre elas estava Maria Madalena, Joana e Susana. Queridos irmãos e irmãs, esse evangelho nos mostra que quem encontra Jesus não permanece indiferente. Aquelas mulheres haviam experimentado a ação de Jesus em suas vidas e, por gratidão, passaram a acompanhá-lo e a colaborar com sua missão. Elas nos ensinam que a experiência do amor e da misericórdia de Deus desperta em nós o desejo de servir. Assim, todos nós, homens e mulheres, podemos de alguma forma anunciar o Evangelho com nossos dons e a nossa história. Podemos colaborar para que o amor de Deus chegue a outras pessoas através de pequenos gestos, uma palavra de carinho, uma ajuda, um tempo oferecido junto a quem precisa. É assim que o reino de Deus cresce através de nós, e que a Virgem Maria nos ensine a reconhecer tudo aquilo que Deus já fez por nós. Ave Maria, cheia de graça, o Senhor é convosco. Bendita sois vós entre as mulheres, e bendito é o fruto do vosso ventre, Jesus. Santa Maria, Mãe de Deus, rogai por nós, pecadores, agora e na hora de nossa morte. Amém. Abraço fraterno a todos os ouvintes.
1: Queremos concluir esse instante de oração pedindo a bênção de Deus nosso Senhor, especialmente por intercessão de nossos padroeiros, de nossas comunidades e de nossa padroeira, padroeira do nosso santuário catedral Santa Teresinha do Menino Jesus. O Senhor esteja convosco, Ele está no meio de nós. O Senhor vos abençoe e vos guarde. O Senhor mostre a sua face e tenha misericórdia de vós. Volva para vós o seu olhar e vos dê a sua paz. Abençoe-vos o Deus Todo-Poderoso, Pai, Filho e Espírito Santo. Amém.
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0: Também planos de saúde terão que cobrir mamografia digital para todas as idades já, agora a partir de outubro.
1: O Rádio Contato está no ar com o trabalho de áudio a cargo de Dalceu Martins. Sejam todos bem-vindos à Catarinense e Antena 100. Boa sexta-feira para você.
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1: Vamos começar com a informação super mega importante, né? O Grupo de Operações Resgate e Salvamento de Cães de Concórdia foi oficialmente acionado a pedido da Polícia Civil de Joaçaba para reforçar as operações de busca e varredura pelo senhor Dirceu Marim, de 67 anos. O idoso está desaparecido desde a noite do dia 9 de setembro, né? São 9 dias que ele está desaparecido. A força de tarefa contra 4 integrantes especialistas do grupo e um cão farejador de busca e resgate que atuam em apoio direto às diligências e aos levantamentos de campo realizados pelos investigadores. O que dá para acrescentar aí, PC?
0: A palavra do delegado, Marcelo Marins, que fala sobre isso, então vamos acompanhar.
3: A Polícia Civil, né, foi acionada, né, no dia 10, semana passada, quinta-feira pela manhã, quando a esposa do desaparecido fez um boletim de ocorrência, né, descrevendo os fatos, que ele tinha desaparecido no dia anterior. No dia anterior, no final da tarde, lá, deu uma saída de casa e não levou celular, nada, só saiu acho que com a chave da casa e depois não retornou. E a princípio não tinha nenhum motivo aparente para ele sumir. A família fez buscas, né, fez buscas, a Polícia Civil já no dia seguinte também fez buscas, né, foi atrás de possíveis filmagens aí, de informações de alguma testemunha que tivesse visto ele, né, porque eles estavam morando nesse local aí, estão morando há pouco tempo naquele local, nessa casa nova, mas é um homem de 67 anos, né? Tem ali alguns problemas de saúde, mas a princípio não teria uma motivação para desaparecer. A polícia tá trabalhando a princípio com uma linha de investigação aí de um possível suicídio, né? Um possível suicídio. Se ocorreu isso, porque eles moram perto do rio, né? No dia seguinte, na sexta-feira, deu toda aquela chuvarada muito forte, que causou, né, vários estragos aí na nossa região, né? Já passou mais de uma semana, não teve nenhum contato, né, do Dirceu Marim com a família. Nós soubemos que uma pessoa ligou para a Polícia Militar esses dias atrás aí, achando que teria visto uma pessoa parecida, né, pela rua, porque foi divulgada, né, pela família a foto dele com um telefone. Mas aí os policiais civis saíram na rua, né, para fazer rondas e não localizaram, né, essa tal pessoa que seria parecida com o Dirceu Marim. Ele desapareceu, eu posso repetir aqui, com uma calça jeans, uma camisa azul, né, de manga larga, e um tênis branco. Ele é um senhor com cabelo grisalho e barba, tem aproximadamente 1,70m, mais ou menos 85 quilos. E nós estamos fazendo diligências, bom, pedimos apoio, né, do pessoal do canil lá de Concórdia para nos ajudar, mas também diante de toda aquela chuvarada que ocorreu na sexta-feira passada, né, todo, isso aí prejudica os trabalhos de rastreamento, né, dos cães, e estamos, né, fazendo as diligências possíveis, né, a esperança é que esteja vivo, né? A esperança é a última que morre, como nós falamos, né? Seria nossa grande alegria, né? Satisfação, fazendo todos os trabalhos possíveis de polícia, qualquer pessoa que tenha alguma informação, por gentileza, ligue, né? 190 Polícia Militar ou 197 Polícia Civil, né? Ou venha na delegacia aqui de Joaçaba, que nós estamos à disposição para prestar um apoio.
0: Tá aí, doutor Marcelo Marins, trazendo os detalhes então da investigação, do apoio dos cães que teve, né, o trabalho prejudicado por conta das chuvas, né, que caíram aí na última sexta-feira, né, Marildo?
1: Que pena. E aí, Nelson, bem-vindo, boa noite.
4: Boa noite, Marildo. É ruim, né? A família fica naquela expectativa, né? Aquela angústia terrível. Ontem eu dei uma manchete aqui, acabei não desenvolvendo o assunto, mas lá em Laurentino, aqui em Santa Catarina, ali no Alto Vale do Itajaí, também desapareceu um idoso, 68 anos, que sofre com demência, sumiu de casa e acabou não voltando. Acionaram a polícia usou um drone com câmera térmica para descobrir onde é que ele estava. Ele estava num lugar ermo lá e o drone acabou localizando. Por quê? A câmera térmica detecta, né, as diferenças de temperatura. O corpo humano normalmente é mais quente do que o ambiente ao redor dele. E aí ele identificou. Esperamos nós que este

0: cidadão aqui de Joaçaba também seja encontrado com vida, né?
1: Seu Carlos Marinho, também teve a notícia de um desaparecimento de uma menina de 12 anos em Treze Tílias, que chegou pra gente essa semana, mas não tivemos mais informação se ela apareceu ou não, né? Saiu pra escola e não voltou pra casa até o dia seguinte.
0: Deixa eu resgatar aqui o assunto esgoto a céu aberto no Rio do Peixe, que foi devidamente noticiado, né? Reportado. E aí eu estava ouvindo aí atentamente o diretor do SEMAI falar sobre o que provocou isso, estragou, né, o motor da elevatória, é o motor que impulsiona o esgoto que vem da cidade de Joaçaba, ali junto à passarela, chamada de passarela da Perdigão, para o pessoal identificar melhor. E aí não impulsionou, não empurrou, né, o esgoto lá para o Vale do Oeste, porque ele vai até a lagoa de decantação, lá perto da Barra Verde, né? Na saída lá de Herval do Oeste. E ele estava falando, Marim, de que o que estragou o motor foram objetos, foram produtos que não deveriam estar na rede de esgoto. É, na rede de esgoto só é concebível o recebimento, tem que ser só de água suja, né? Xixi, cocô, dejetos e tal. E ele disse que tinha absorvente, lenço umedecido, papel. Aí a população tem que colocar o dedo na consciência, né, e parar com esse tipo de coisa. Se não pode, é porque tem algum motivo que não é permitido esse tipo de material. Daqui um pouquinho entope todo o esgotamento aí no centro da cidade, aí vai ser uma calamidade, né? Como pode entupir mesmo na saída da própria residência e a pessoa ter que arcar com toda a problemática para resolver esse tipo de situação, né? Então fica aqui um puxão de orelha na população que coloca no esgoto esse tipo de material indevidamente.
2: É, não dá para transformar a rede coletora em depósito de lixo, né? Ou de produtos que não deve estar ali, porque o prejuízo pode, como você falou, atingir aí, né, todo o sistema inteiro, e no final de contas a população acaba sendo prejudicada como um todo, né?
1: É verdade, é uma realidade, né?
0: Vamos falar um pouquinho da guerra, senhor Marilo Monteiro. Eu vi hoje uns números assim absurdamente absurdos. Dei crédito, porque trata-se de fonte, no meu ponto de vista, seguro. Agora, não dá para você imaginar que a Rússia sacrifica 30 mil vidas por mês. A Rússia tem 30 mil mortos por mês na sua frente de batalha com a Ucrânia. E consegue repor algo em torno de 27 mil por mês. Fica uma defasagem de 3 mil. Daqui um pouquinho os russos não vão mais ter gente para ir para a linha de frente.
1: E tem ajuda de alguns países, né?
0: Tem. E tem os mercenários, né? Tem os que buscam pessoas no mundo inteiro mediante pagamento. Esse rapaz aqui do litoral de Santa Catarina, 24 anos de idade, foi para lá em junho. Ele era da equipe que salvava as pessoas da linha de frente, socorria. Ele acabou pisando numa mina e foi explodido. Perdeu perna, etc e tal, e aí o sangramento tirou a vida dele em poucos minutos. Então, veja bem, é uma verdadeira carnificina que você não pode ter, aceitar, não pode entender como que o ser humano consegue praticar esse tipo de coisa. Quem é que pratica esse tipo de coisa? É Trump, é Putin, é o cara da Ucrânia,
2: Zelensky,
0: né? Os malucão lá do Oriente Médio lá, que é meio na base do tiro a coisa. Uhum. E agora, eu estava vendo, pode haver consequências para o mundo inteiro, o preço do petróleo pode subir um absurdo, porque até então a guerra tem umas certas limitações, tem um certo regulamento, digamos assim. Não pode atacar pessoas civis, não pode atacar uma igreja, um colégio, um hospital.
1: um shopping center.
0: Não pode atacar uma fonte de energia, uma usina elétrica,
1: uma escola,
0: produção de petróleo. Uhum. E agora eles já estão partindo para esse lado também. Estava vendo aí uma fonte de que está havendo um massacre contra a produção de petróleo russo. E é por aí a tentativa agora de fazer com que o Putin se renda, pare, chame, sente para negociar o fim da guerra. Imagine o prejuízo, o sacrifício para pessoas do mundo todo, com as consequências de uma falta de petróleo de um dos principais produtores do mundo, se não o principal. Eu não sei qual é a classificação. Eu sei que lá da Rússia vem muito petróleo. Então, é uma carnificina e os caras compram as pessoas, né? Então, tem um outro detalhe aí, que na linha de frente, durante o combate, a média de ação dos combatentes chega a 30 minutos de combate e cai morto. Quando a coisa é violenta, né? E hoje não é o ser humano que está lá do outro lado mandando bala. Quem está mandando bomba são os drones inteligentes, com câmera térmica, que detecta onde é que está o inimigo e tal. E não é bala, é bomba na cabeça das pessoas. O que, que é isso, rapaz? Onde é que nós vamos parar?
2: Sou maior... Não pode.
1: Eu ia só complementar a opinião do Nelson com relação à questão dos maiores produtores de petróleo do mundo, né? Os americanos, em primeiro lugar, com 13 milhões de barris por dia. E aí tem uma ajudinha do Iraque nessa parada. Depois vem a Rússia, Arábia Saudita, Canadá, China, Iraque e Irã. O Brasil atualmente ocupa a 8ª posição entre os maiores produtores mundiais de petróleo.
0: Agora tu imagina se a Rússia for atacada na sua produção de petróleo e revidar. E ela não vai revidar diretamente contra a Ucrânia, ela vai revidar nos aliados dos Estados Unidos, né, da Ucrânia, daqueles países ali que formam, que praticamente estão na OTAN.
1: Daí a casa cai, né?
0: E aí? Imagine você, o mundo sofrendo problema de petróleo. Eu vi agora, dias atrás também, informações de que o Brasil, por exemplo, está contendo a alta do preço do combustível no sacrifício para compensar, até em virtude das eleições, né? Não está praticando o que deveria estar praticando de preço em virtude do que está acontecendo lá fora. E aí, quando passar as eleições, vai continuar essa contenção de aumento, vai arder no bolso dos consumidores, dos brasileiros.
2: Um exemplo foi o diesel, né? Que subiu um real, de ontem para hoje, subiu um real, só que o governo segurou, subiu só na refinaria.
0: Eu vi um prognóstico aqui até de dobrar o preço do diesel do início do ano, até o final do ano.
2: Passada a eleição, isso aí vai...
0: Ah, isso aqui é extraoficial, porque a fonte eu não conheço. Mas tem gente projetando coisas assim absurdas a partir das eleições aqui no Brasil, em função das consequências dessa campanha política aqui, né? Que tem que se produzir votos. Mas vamos ver, cara.
1: Petróleo é um problema de mundo, né?
0: E agora descobriram que tem o filho do aquele maluco lá que mataram no deserto, como é que é, o que explodiu as torres gêmeas lá, o
1: Bin Laden.
0: Bin Laden. Bin Laden, diz que o filho dele que estava sendo dado como morto, tá vivo.
1: Ah, mas ele tem uns 200 filhos, mais ou menos.
0: Mas é o mais velho lá, que assumiria.
2: Bin Laden Jr.
0: O que assumiria o lugar
1: dele. Segundo na hierarquia. Que coisa. Não é fácil.
0: Para você pensar, polícia encontra 2 toneladas de maconha em carga de repolho aqui em Santa Catarina. 2 toneladas de maconha em carga de repolho. Sabe por quê que a Polícia Rodoviária e a Receita Federal encontraram isso? Foi lá em Rio Negrinho, num posto lá. Desconfiaram que as folhas do repolho estavam muito murchas para estarem sendo transportadas para alimentação humana.
1: Pô, não dá nem pra comer repolho, velho.
0: O cara tava com repolho já uns 4, 5 dias em cima do caminhão, do sol, velho.
2: Mas como assim?
0: Tá louco. Tá levando pra onde? Tá levando lá pro supermercado, lá, né?
2: Deus o livre.
0: Os caras são fogo na roupa, né? Brincadeira. Nossa. O repolho tem um cheiro forte, né? De repente, mapeia o cheiro.
2: Maquiar, né?
0: Maquia, né? O cheiro da...
1: Que coisa!
0: Ah, vou ter que contar. 6h18. Esse é o Rádio Contato. Daqui a pouquinho tem mais informações desta sexta-feira pra você.
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1: Oito horas 22 minutos, sexta-feira, sempre é um privilégio ter a sua companhia no Rádio Contato, pelas rádios Catarinense e Antena 100 FM. Orly Ricardo, bem-vindo, boa noite pra você.
5: Olá, boa noite pra você também, Amarildo, e boa noite pra todos que nos acompanham. Amarildo, deixa eu falar que Bicaré vai ser palco entre amanhã e também domingo, dias 19 e 20 de setembro, da sétima etapa mesmo regional do Festival Escolar Dança Catarina 2026. O evento vai reunir aproximadamente 43 coreografias com a participação de representantes de 7 municípios da região: Caçador, Capinzal, Fraiburgo, Bicaré, Joaçaba, Lacerdópolis e também Lebon Regis. As apresentações terão início às 18 horas, nos dois dias, no Centro Esportivo Municipal Prefeito Pedro Dota, localizado na rua Dom Pedro II, no centro. A entrada é gratuita e aberta a toda a comunidade.
1: Bacana, dança é sempre bem-vinda. Fala aí, meu caro PC.
2: Planos de saúde terão que cobrir mamografia digital para todas as idades, né? Essa é uma mudança importante para a saúde, que entra em vigor agora no dia 1º de outubro. Os planos de saúde passarão a ser obrigados a cobrir mamografia digital, independentemente da idade do paciente, desde que exista indicação médica. A decisão foi aprovada pela Agência Nacional de Saúde Suplementar, a ANS, e elimina aquela restrição etária que atualmente limita a cobertura obrigatória do exame a mulheres entre 40 e 69 anos. Com a nova regra, pacientes mais jovens ou mais velhos também terão direito à cobertura quando o médico considerar o exame necessário. A medida chega aí às vésperas, né, do Outubro Rosa, campanha de conscientização sobre o câncer de mama, e a mamografia digital permite identificar alterações nas mamas ainda em estágios iniciais, aumentando as possibilidades de tratamento e melhorando as chances de recuperação. Segundo dados do Instituto Nacional do Câncer, o Brasil tem uma estimativa de 73.610 novos casos da doença por ano. Então é importante, claro, ressaltar que a nova regra não significa que todas as pessoas precisam fazer mamografia em qualquer idade. O exame deve ser realizado conforme a avaliação médica.
1: Exatamente, né? Senão daí fica complicado.
5: É, o diagnóstico precoce salva vidas, né?
1: Também.
5: Mas é claro que vai ter que ter essas regras, né? Essas diretrizes. Ô, Marido, deixa eu comentar, porque era para eu ter comentado ontem, acabou não dando tempo, mas esses dois acidentes que aconteceram aqui na Avenida 15, num raio de cerca de 12 horas de um para o outro até o PC esteve lá conferindo, né, o acidente que aconteceu na noite de quinta-feira, quarta-feira, aliás, de quarta para quinta-feira. E se a gente tem aquele sentimento que o barulho diminuiu depois desse trabalho feito pela Polícia Militar, no que se refere à velocidade, eu não tenho essa mesma sensação. Os motoqueiros, eles continuam se sentindo numa pista de corrida ao transitarem pelas principais ruas da cidade, principalmente pela Avenida 15. Teve acidente que aconteceu na Avenida Santa Terezinha, para você ter uma ideia, que deu perca total na moto. E detalhe, foi de uma colisão lateral e não frontal, não foi uma batida de frente, não. Então, não é o ideal, mas caso a PM não consiga controlar o exagero destes condutores, que o pessoal de meio-dia, à tarde, pela manhã, esse acidente que eu me refiro foi amanhecendo o dia, né? Então, o que a gente tem que fazer? Né? Apelar para redutores de velocidade? Porque do jeito que está, né, do trabalho que foi realizado, de conscientização, reunindo empresas, reunindo a categoria, é claro que a gente não pode generalizar, tem muita gente, realmente os motociclistas, que respeitam as leis de trânsito, não fazem manobras perigosas, enfim, mas tem uma parcela ainda que a gente vai ter que repensar nesse caso. Se no tete-a-tete, né, na palavra, na conscientização não está funcionando, qual seria o próximo passo?
1: Próximo passo seria exatamente partir para o bolso da gurizada. Eu quero chamar a atenção, e aí os pais, se estiverem nos ouvindo, vão saber provavelmente que é o filho deles. Tem um garoto que trabalha numa empresa na área central aqui em Joaçaba. Não vou dar o nome da empresa, evidentemente, porque casualmente eu vi ele saindo de moto no horário de meio-dia. Eu estava tentando descobrir da onde ele vinha, né? Esse menino usa um capacete cor de limão, assim, como é que a gente chama a cor? É, um tom de limão, não.
2: Verde limão?
1: Verde limão, aquele verde limão, né? Assim, mais para claro. E tem uma moto possante, a moto dele é de 500 a 600 cilindradas. O que ele faz o meio-dia na Avenida 15 de Novembro? Eu imagino que ele se ache um piloto de motocicleta, né? Porque ele corta os carros, ele fecha.
5: MotoGP.
1: De MotoGP. Cara, é impressionante. Ele passa muito acima dos 100 por hora na Avenida 15 de Novembro. E o pior, não é para os outros, é para ele em primeiro lugar e para os inocentes que podem vir a morrer num acidente que possa acontecer na calçada. Aí a gente se pergunta, para que a necessidade de correr tanto para ir para casa? Vai em segurança, vai tranquilo, né? Porque dá tempo, tu não precisa fazer loucura no trânsito, você vai, almoça e volta pro trabalho, sem fazer loucuragem. Então, poxa, falta a galera pensar um pouquinho, porque se a Polícia Militar fizer uma observação, e aqui vai o recado, hoje a Polícia Militar estava fazendo um refinamento nas câmaras de monitoramento de Joaçaba, já estou avisando, né? Um refinamento, fazendo um acompanhamento das câmaras, tinha uma equipe da Polícia Militar fazendo isso, então não pensem que a PM não vai pegar essa galera que tá fazendo zoada na cidade.
2: Deixa eu falar, eu tenho lugar de fala, porque vocês sabem bem, devido às minhas outras atividades, eu dirijo, eu ando muito, eu rodo bastante, né? E vou falar uma coisa, dá medo e não me reporto apenas à Avenida 15 de Novembro, né? Porque a gente sabe que os riscos que existem aqui, mas a imprudência, né, de alguns motociclistas que abusam da velocidade, que fazem ultrapassagens arriscadas, que colocam a própria vida e também a vida dos outros, é um perigo, gente. Claro que a gente não pode, né, generalizar, muito menos atribuir a culpa de cada acidente sem apuração, né? Os motoristas também precisam de responsabilidade, mas a gente precisa realmente falar sério sobre velocidade, sobre fiscalização, sobre respeito às regras de trânsito, né? Porque não adianta, né? Não adianta ter razão depois do acidente grave, né? Então, importante é todo mundo chegar vivo. Jesus, é muito complicado você. Claro que nesse caso de um dos acidentes, isso, ali, também houve o problema do motorista, que foi dar balão onde não devia.
5: Eu também carro, essa, né, ressalva. Porque desse acidente ali, uhum, da noite, a gente até acompanhou nas redes, uhum, sociais da Rádio Catarinense, foi até publicado o vídeo, uhum, realmente uma manobra imprudente do, uhum, motorista do veículo, né? Do automóvel, não deveria, foi errado, mas se porventura um motociclista estivesse numa velocidade mais compatível com a via, talvez ele tivesse frear, tempo, né? De fazer uma outra, uhum, manobra e evitar a colisão. Mas, então, tem esse fator também, né, PC? Uhum. Porque, às vezes, o motociclista, ele se depara com uma situação, com uma imprudência de trânsito de um outro veículo, de outra moto, e se ele tiver numa velocidade menor, ele consegue evitar.
2: Ontem também, quase deu um acidente. Caminhão do lixo também, né? Complicado, uhum, caminhão do lixo, a gente entende o trabalho deles, né? Caminhão do lixo subindo por volta de 9 horas da noite. Parou, né? Parou ali na subida da igreja. Aí vinha carro atrás, eu disse, não, parou, olhou, não vinha ninguém. O carro foi podar, só que descendo daquela rua ali, a Marechal Floriano, que vai acessar ali a Frei Edgar, bem em frente ao Autopeças Ferre. O motoqueiro olhou para a esquerda, não vinha nada e veio. E aí o outro que estava podando o caminhão do lixo estava parado, quase que dá de frente ali, né? Uhum. Então, mais uma vez, tem que ter muita atenção, se cuidar. Eu vou falar uma coisa, é um perigo dirigir à noite aqui, né? Porque realmente, principalmente os motoqueiros de entrega, sexta-noite, sábado-noite, é um problema sério.
1: É um problema grave. A gente está sendo recorrente em falar isso porque o problema vem se agravando, né? Agora, sabe a BR-101? Quem já rodou na 101 sabe todas aquelas placas de que atravessa a 101 tem os radares, né? Vamos botar radares nas nossas sinaleiras aqui na cidade para multar essa gurizada que está correndo demais e não respeita? Seria uma saída, né? Botar radar em cima da sinaleira ali, ó. Só pegando a galera que corre demais. Porque quem anda na linha não tem problema. Quem respeita o trânsito não tem problema. Então, se é para mexer no bolso, não temos policiais suficientes para fazer blitz, vamos botar radares em cima das sinaleiras e aí acaba a bagunça. 18:32, daqui a pouquinho voltaremos, tem mais notícias e informações para você.
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1: 18 horas 36 minutos. Obrigado por sua companhia. Abre aspas. Quando eu me aposentar aqui, vou escrever um livro sobre bastidores da Rádio Catarinense, claro.
2: O procedimento, né?
1: Daí, porque os comentários e notícias no Rádio Contato aqui são bem legais,
5: notícias,
1: né?
5: Notícias impublicáveis.
1: É verdade. Seguimos.
2: Nós temos que ser amigo do Dalceu, né?
1: É, o Dalceu. Dalceu é faixa.
2: Ele pode nos derrubar.
5: Né? O dia que o Dalceu resolver abrir o microfone dele, aí a gente tá aí, maus lençóis.
1: Estamos pegos. Fecha aspas seguindo, galera.
2: Falando do Pix aqui, né? O Pix revolucionou, né, a maneira como o brasileiro movimenta seu dinheiro, mas quanto maior o uso, maior também precisa ser a responsabilidade de quem administra esse sistema. Evitar que uma pessoa pague o mesmo boleto duas vezes é uma medida importante, afinal, um pagamento duplicado pode comprometer o sistema da família. Então, e é isso, né? O Banco Central anunciou hoje 6 mudanças na regra do Pix. As medidas buscam aumentar a segurança, corrigir falhas, facilitar a vida de quem utiliza o sistema de pagamentos. Algumas entram em vigor imediatamente, enquanto outras só começam a valer em 2027. Uma das principais novidades é a criação de regras para evitar que o consumidor pague a mesma conta duas vezes. A medida envolve boletos que apresentam tanto o código de barras quanto o QR Code do Pix, e a partir de fevereiro do ano que vem, quando o boleto for pago, a cobrança correspondente pelo Pix deverá ser cancelada. Uma outra mudança permitirá que trabalhadores utilizem o Pix automático diretamente em contas salário, mas aí a partir de julho do ano que vem, isso vai facilitar o pagamento de despesas recorrentes, como mensalidades e contas de serviços. O Banco Central também endureceu as regras para instituições financeiras. Empresas penalizadas com o desligamento do Pix deverão ser excluídas imediatamente, sem o prazo anterior de 30 dias. Já os clientes que tiveram suas contas marcadas como suspeitas de fraude deverão ser informados e terão direito de solicitar uma revisão. Como eu falei, as instituições terão até 7 dias para responder ao pedido, e essa regra também vale, começando a valer a partir de fevereiro de 2027. Então, todas essas mudanças vão entrar em vigor a partir do ano que vem.
1: Muito bem, Olê, um tempinho para você.
5: Então, Amarildo, falando em revisão, também a gente traz como assunto o Bolsa Família. O candidato à presidência da República, o Renan Santos, do Missão, acionou o Tribunal Superior Eleitoral ontem contra o reajuste de 15% do Bolsa Família anunciado pelo governo federal. A medida havia sido antecipada por ele durante a passagem que teve por Chapecó. Durante o discurso na cidade, Renan afirmou que considerava ilegal o aumento anunciado pelo governo do presidente Lula e disse que ingressaria com uma ação no TSE para tentar barrar a medida. Poucas horas depois da declaração em Chapecó, Renan efetivamente protocolou a ação na Justiça Eleitoral. O concorrente direto do presidente Lula, o Flávio Bolsonaro, decidiu não acionar o TSE contra o reajuste e discordou da atitude de um deputado aqui de Santa Catarina que acionou o tribunal.
1: 18h39, vamos de esportes a partir de agora.
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1: Futebol e o Flamengo, hein? Flamengo ontem passou.
2: Sofreu, né?
1: Sofreu e quase que, né? Vai para as penalidades.
2: Aquilo que o Orly gosta de dizer, né? O Flamengo ontem soube sofrer, é isso?
5: Isso.
2: É, sofrer, saber sofrer, né?
5: É isso aí.
1: Mas sofreu mais quando teve um jogador a menos, né?
5: Jorginho foi expulso
1: aí e ficou complicado demais.
5: Jorginho, né? Que é catarinense, um dos maiores salários do Flamengo, toda aquela coisa, né? Um jogador que teve aí passagem por vários clubes importantes da Europa, até ele é ítalo-brasileiro, né?
1: Jogou na seleção italiana.
5: Jogou na seleção italiana. Bem experiente, né? Não esperávamos que ele deixasse o Flamengo na mão na situação que deixou.
2: Mas mata-mata também é isso, é sobreviver mesmo numa noite ruim, né?
1: É verdade.
2: Isso aí é o clima da Libertadores, é isso aí mesmo.
5: É isso, o Flamengo fez 2-0 fora, né? Então, vamos dizer assim, que tinha uma certa gordurinha pra queimar.
2: Então, assim, nós tivemos aí Palmeiras e Fluminense e Flamengo entre os quatro melhores da América. Agora o Flamengo pega justamente o Estudiantes, que eliminou o Corinthians. E do outro lado teremos Palmeiras e Fluminense. A chance de uma final brasileira é grande, né? Mas primeiro temos aí a semifinal, né?
1: Vamos deixar passar a semifinal, mas eu acredito numa final brasileira da Libertadores.
5: Estudiantes e Flamengo já se encontraram na fase de grupo. Eles eram do mesmo grupo na Libertadores.
1: Vamos ver no que vai dar. E o festival amanhã de futsal, Ricardo.
5: O desafio internacional começa amanhã com grandes jogos e a expectativa de termos o Joaçaba Futsal fazendo a grande final no domingo. Pode acontecer? Pode acontecer. São grandes clubes, né? Na abertura do desafio internacional tem a partida, um clássico Brasil-Argentina, Boca de um lado, Boca Juniors de um lado, Corinthians do outro, e a outra semifinal teremos o Joaçaba Futsal recebendo o Cerro Porteño. As equipes já treinaram hoje e estão se preparando aí para o congresso técnico que está previsto para as 19 horas lá no Centro de Eventos da UNESC.
2: Só para trazer a programação rapidinho, dá tempo?
1: Sim. Dá tempo.
2: Então amanhã, né, 16 horas, Corinthians e Boca Juniors, primeira semifinal, depois nós teremos Joaçaba e Cerro Porteño às 18h30 com transmissão catarinense, e a semifinal 2, domingo, dia 20, 16 horas, tem a disputa do terceiro lugar, e às 18h30 a grande final, torcendo aí que o Joaçaba esteja nessa grande final, né?
1: Público e venda de ingressos, sucesso absoluto?
2: Sucesso absoluto, ainda tem ingressos à venda, né? R$60 inteira, R$30 meia entrada por dia no terceiro lote, combo para dois dias custa R$100 a inteira, venda pelo Pinha Ticket e também nos pontos físicos, e tem FanFest, né? FanFest, entrada gratuita das 11 da manhã às 22 horas nos dois dias, já tem toda uma estrutura montada lá para isso.
1: Que bacana, só a passagem rápida do Brasileirão, o Inter joga amanhã, 21h30, lá em São Paulo, então é São Paulo Internacional. E no domingo, o Grêmio vai pegar o Palmeiras pela proa. Esse jogo está marcado para as 11 horas da manhã na Arena. Isto aí, vem aí o nosso show do intervalo e daqui a pouquinho o programa da Prefeitura Municipal.
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4: 18:46 e uma utilidade pública. O senhor Mário Seconetti encontrou uma quantia em dinheiro agora há pouco. A pessoa que perdeu, só dizer o valor e ele devolve, né? Dado o recado. Vamos ao programa da Prefeitura Municipal de Joaçaba com Marivânia Carvalho. Seja bem-vinda, Marivânia. Olá, boa noite.
5: Olá, Marildo Monteiro e ouvintes da Rádio Catarinense. Eu sou Marivânia Carvalho e está começando mais uma edição do Administração em Foco, o programa da Prefeitura de Joaçaba que traz para você as principais ações e conquistas do nosso município. Confira os destaques desta semana. Joaçaba amplia atendimento em saúde para trabalhadores que não conseguem ir aos postos durante o dia. A MOB conquista 10 medalhas na quarta etapa do Circuito Nacional de Badminton. Festejo 2026 segue com programação até este sábado. Vacinação itinerante estará no bairro Santa Teresa no dia 26 de setembro. Joaçaba promove campanha de arrecadação de materiais recicláveis também no dia 26 de setembro. A Prefeitura de Joaçaba, por meio da Secretaria Municipal de Saúde, inicia no dia 23 de setembro o programa Saúde do Trabalhador, criado para facilitar o acesso aos serviços de saúde para quem trabalha durante o horário de funcionamento dos postos. Para falar sobre a iniciativa, vamos conversar com a secretária de Saúde, Carla Simans.
6: A Secretaria de Saúde de Joaçaba visa sempre a prevenção e a promoção. Considerando essa premissa, o que que nós vamos fazer? A gente, a partir do dia 23 de setembro, a gente está lançando o programa Foco na Saúde do Trabalhador. O que que é esse programa? Esse programa é uma iniciativa que a Secretaria de Saúde teve para que a gente alcance aquela população que está trabalhando no horário em que a unidade de saúde também está aberta. São aqueles trabalhadores que por muitas vezes não conseguem sair do seu trabalho para ir até o posto de saúde fazer seus exames e sua consulta de rotina. Então, a partir do dia 23 de setembro, na quarta-feira que vem, a gente vai estar com atendimento de horário estendido, como já acontece quando tem as vacinas, ali no AMU, ao lado do Caetá, a gente vai ter o atendimento à população que trabalha no horário que o posto está funcionando. Mas eu quero ressaltar bem a população que é exclusivo para munícipes de Joaçaba, então tem que residir em Joaçaba, não é um serviço de urgência e emergência, para isso a gente tem o serviço da UPA e do RUST, e é somente com consulta agendada pelo WhatsApp. Então, o que que o munícipe que trabalha nesse horário vai ter que fazer? Entrar em contato pelo WhatsApp, que eu vou estar passando para vocês, que é o 3521-1174. Repetindo, 3521-1174. E vai pedir para marcar a consulta no horário estendido da saúde do trabalhador. Aí, Nesse dia,

0: que você vai ter a tua consulta agendada, você vai poder ter atendimento médico, de enfermagem realizando testes rápidos, preventivo, vai ter a vacinação para colocar a carteirinha de vacinação em dia e também vai ter toda a parte de odontologia e demais orientações. Então, eu convido a população que trabalha, que reside em Joaçaba, para que anotem esse WhatsApp 3521 1174 e agende a sua consulta para poder fazer a prevenção e a promoção da sua saúde.
1: A MOB Associação Meio Oeste de Badminton conquistou 10 medalhas na quarta etapa do Circuito Nacional de Badminton 2026, realizado em Jaraguá do Sul. A equipe de Joaçaba participou com 12 atletas e garantiu 4 medalhas de ouro, 2 de prata e 4 de bronze em diferentes categorias. Para falar sobre a participação da equipe, vamos conversar com o técnico da MOB, Anderson Andres.
2: A Associação Meio Oeste de Badminton, a MOB de Joaçaba, participou entre os dias 9 e 13 de setembro da quarta etapa do Circuito Nacional de Badminton na cidade de Jaraguá do Sul. Destaque do evento, o número total de atletas inscritos, que foi uma marca histórica, sendo 537 atletas inscritos de 18 estados brasileiros. A MOB contou com a presença de 12 atletas e conquistou um total de 10 medalhas. Destaque para a medalha de ouro para o atleta Lucas Andres na categoria simples masculino sub-19, medalha de ouro com a atleta Maria Zílio na categoria simples feminino sub-23 e medalha de ouro para atleta Isabelle de Lima Taugen na categoria simples feminina sub-15. Além disso, a MOB também foi destaque no quadro geral de medalhas. Entre 66 clubes do Brasil que participaram, a MOB ficou em terceiro lugar, reforçando mais uma vez o trabalho que é feito desde as categorias de base até a categoria adulto da associação. Com esse resultado, os atletas agora formaram o seu ranking e para o mês de dezembro será divulgado o ranking final do ano para ver os atletas classificados para o Sul-Americano, que acontece na cidade de Assunção, no Paraguai. A expectativa da associação é classificar entre 5 e 6 atletas, um resultado muito bom que coloca atletas da AMOB e também de Santa Catarina na seleção brasileira de badminton.
1: Seja o Festival de Teatro de Joaçaba segue com programação até este sábado, dia 19, reunindo espetáculos, roda de conversa e atrações gratuitas para toda a comunidade. Para falar sobre a programação dos últimos dias do festival e fazer o convite para a comunidade, vamos conversar com o intendente de cultura, Pedro Peretti.
3: Estou passando aqui para fazer um convite para toda a nossa comunidade, que o Festejo, o Festival de Teatro de Joaçaba, segue com a sua programação até o sábado. Ele que está sendo um sucesso de público. Então, quero convidar toda a nossa cidade para que hoje à noite, às 20 horas, no Teatro Alfredo Sigval, assistam ao espetáculo Poeira. Está todo mundo convidado, a classificação dele é 10 anos. No sábado, nós temos o encerramento do festival, começando às 10 horas da manhã, no espaço Morada da Floresta. É um espaço cultural do nosso município, onde a gente vai ter uma roda de conversa sobre o festival, sobre os processos criativos. Então, o público, os interessados por arte, por teatro, está convidado a participar. A partir das 15 horas, no Parque Central, nós vamos ter uma programação repleta de apresentações, com a Companhia de Lambe de Rua, com o espetáculo Intimidade e o espetáculo Carmen, às 15 horas. A Suliarte Produções, com o espetáculo Alguém Pegou Meu Livro, às 16 horas. A Cia Arco-Íris, com o espetáculo Circo Mundo, às 17 horas. Então, está todo mundo convidado, são todos os espetáculos livres. Nós vamos estar no parque com uma programação repleta. Reforçando só que, em caso de chuva, a programação passa a ser na praça em frente ao CERT. E à noite, para quem quer encerrar mesmo o festival com a gente, nós vamos ter a festa de encerramento às 20 horas no barracão da Escola de Samba Acadêmicos do Grande Vale.
1: Secretaria Municipal de Saúde de Joaçaba realiza no sábado, dia 26, mais uma edição da vacinação itinerante, desta vez no bairro Santa Teresa. Para falar sobre a ação, os locais que serão atendidos e a importância de manter a vacinação atualizada, vamos conversar com a coordenadora epidemiológica Bárbara Piccoli Brolo.
4: No próximo sábado, dia 26 de setembro, no período da tarde, da 1h30 às 5h30, Joaçaba vai fazer novamente a ação de vacinação itinerante. Então, a nossa ambulância levará a nossa equipe de imunização até o bairro Santa Teresa dessa vez. Vamos, como o bairro ele é grande, né? Vamos contemplar algumas ruas, que serão a José Gorgás, Luiz Ampieri, Valdemar Bittencourt, Gustavo Antes, Herve Celante e Pedro Kunz. Então, os moradores dessas ruas, fiquem atentos no sábado, dia 26, no período da tarde, com as suas carteirinhas de vacinação e um documento que a nossa equipe vai passar nessas ruas, levando vacinação de rotina tanto de criança, adolescente, adulto. Então, é uma oportunidade para colocar o esquema vacinal em dia, para tirar dúvidas sobre alguma vacina. Então, a gente estará disponível para isso também. Ah, não sei se eu preciso tomar alguma vacina, né? Então, tá com alguma dúvida, pode nos procurar na ambulância que a gente esclarece e vacina, né? Aplica a vacina se for necessário. A gente vai passando, né, vamos chamando a população, a ambulância vai fazendo barulho, a gente vai levar o Zé Gotinha. Então, a gente pede que as pessoas que tenham interesse nesse serviço esperem em casa no dia 26 que a gente vai passar.
1: Eu sou Marivânia Carvalho e esse foi o Administração em Foco de hoje, trazendo todas as novidades da Prefeitura de Joaçaba para você. Voltamos na próxima semana. É com você, Amarildo Monteiro.
5: Marivânia, muito obrigado pelas informações. Até a próxima semana, 18 horas 57 minutos agora.
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5: Vamos de segurança pública então para essa sexta-feira. Um homem foi atingido por disparos de arma de fogo durante uma ocorrência envolvendo a polícia militar na tarde de hoje na rua Irineu Faedo, no bairro Jardim Bela Vista, em Campos Novos. De acordo com informações apuradas, o homem estaria alterado na rua portando uma faca e não teria obedecido a ordem de parada dada pelos policiais militares. Durante a ocorrência, ele foi atingido por disparos de arma de fogo que acertaram as pernas. A equipe do Corpo de Bombeiros de Campos Novos auxiliou no atendimento e encaminhou o homem ao Hospital Dr. José Atanásio para avaliação e atendimento médico. Uma caminhonete foi destruída por um incêndio no início da noite de ontem no bairro Vila Remora, em Joaçaba. O Corpo de Bombeiros foi acionado por volta das 19h10 para atender a ocorrência na rua Severino Remora, em frente à unidade da Copérdia. As equipes de socorro encontraram o veículo tomado pelas chamas e precisaram agir rapidamente para evitar que o fogo se alastrasse para a rede elétrica, uma vez que a caminhonete estava parada no acostamento e a intensidade das chamas era alta. Apesar dos danos materiais de grandes proporções no veículo, não houve registro de feridos. As causas do incêndio deverão ser apuradas nos próximos dias. E uma última informação: uma operação da Delegacia de Investigação Criminal DIC de Concórdia desmantelou na manhã de hoje um ponto central de armazenamento de drogas e apreendeu quase 270 mil em espécie, além de armas e grande quantidade de entorpecentes durante cumprimento de mandados de busca e apreensão em quatro bairros do município. As diligências foram realizadas em endereços vinculados a um casal investigado por tráfico, com destaque para um apartamento no bairro Jardim, onde funcionava a base de armazenamento dos ilícitos. No local, as equipes recolheram aproximadamente 84 quilos de maconha e 21 quilos de cocaína, além de comprimidos de êxtase. As investigações continuam para identificar outros envolvidos no esquema criminoso. Ficamos por aqui. Obrigado por sua audiência, pela companhia em mais uma semana. Um abençoado final de semana a todos. Fique agora com a Voz do Brasil. Boa noite.
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10: Olá, boa noite.
9: Boa noite para você que nos acompanha em todo o país.
10: Sexta-feira, 18 de setembro de 2026.
9: Vamos ao destaque do dia.
10: Ação integrada para o enfrentamento ao crime organizado no Rio de Janeiro.
9: Estratégia apresentada, aposta em inteligência e atuação coordenada para cortar a logística das organizações criminosas. Pablo Mundim.
11: Entre janeiro e setembro, 16 operações integradas no estado resultaram em mais de 3.300 prisões e na apreensão de quase 1.200 quilos de drogas.
10: Prova de vida é automática para quem comparecer às urnas.
9: Voto é uma das formas utilizadas pelo INSS para garantir a manutenção de pagamentos. Thaís de Araújo.
12: A medida faz parte de uma mudança no procedimento, que deixou de exigir que o aposentado se desloque a uma agência para a prova de vida.
10: A prova nacional docente será aplicada neste domingo em todo o país.
9: A avaliação pode ser usada em processos seletivos e concursos públicos para professores. Edinaldo Júnior.
13: A avaliação é destinada a concluintes de licenciaturas, graduados e profissionais da educação interessados em utilizar a nota em processos seletivos para a carreira docente.
10: Hoje, na apresentação da Voz do Brasil, Nazi Brum e Mariana Jungmann.
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10: Ações integradas para o enfrentamento ao crime organizado envolvem União, estados e municípios no Rio de Janeiro.
9: Hoje foram apresentadas ações que apostam em cooperação, inteligência e integração.
10: A ideia é trabalhar na proteção das rotas, retomar os territórios e retirar o poder econômico das organizações criminosas.
14: União, estado e município juntos no enfrentamento ao crime organizado no Rio de Janeiro. A estratégia apresentada nesta sexta-feira aposta em integração, inteligência e atuação coordenada para dificultar a circulação, o abastecimento e o financiamento das organizações criminosas. A atuação está organizada em três frentes. A primeira

0: de cooperação entre o Ministério da Justiça e o Estado do Rio tem vigência de 5 anos. Com o município, a parceria prevê a formação da Força Municipal, disse o ministro da Justiça e Segurança Pública, Wellington César Lima e Silva.
1: Se o crime se pretende organizado, o Estado tem que ser muito mais organizado. A mensagem tem que ser forte. E a mensagem forte é usar a integração junto com a inteligência e junto com todos os mecanismos modernos e tecnológicos que temos para combater o crime.
0: Entre janeiro e setembro, 16 operações integradas coordenadas pela Secretaria Nacional de Segurança Pública no Estado resultaram em mais de 3.300 prisões e na apreensão de quase 1.200 quilos de drogas. Reportagem Pablo Mundim.
2: Esclarecer fake news envolvendo a reforma tributária.
3: E promover a capacitação de profissionais, gestores e da sociedade sobre o tema.
2: Esse é o objetivo de uma força-tarefa da Receita Federal junto a outros órgãos.
4: Em uma ação conjunta com o Conselho Federal de Contabilidade, o SEBRAE e a Federação Nacional das Empresas de Serviços Contábeis, a Receita Federal anunciou uma força-tarefa para esclarecer sobre a reforma tributária e o eventual surgimento de notícias falsas, as fake news, no processo de implementação das novas regras. Entre as ações, está um treinamento gratuito sobre as mudanças da reforma. O curso é voltado principalmente para profissionais da área e gestores, mas pode ser acessado por qualquer cidadão que deseje entender as novas regras. O secretário da Receita Federal, Robson Barreirinhas, falou da importância dessa capacitação.
5: A gente sabe que tem muita desinformação nas redes sociais. Muita gente promovendo desinformação. Olha, vai ser um desastre a reforma, olha o problema que você vai ter. A nossa orientação é que busque o profissional de contabilidade, acompanhe os nossos cursos, as nossas orientações. É um curso sistematizado, desde a orientação mais geral, mas até aquela mais aprofundada em relação aos lançamentos contábeis.
4: Durante todo o ano de 2026, está sendo realizada a fase de testes e adaptação operacional da reforma tributária. Entre 2027 e 2032, a reforma passará a ser implementada de forma gradual. A previsão é que em 2033 o modelo já esteja completamente ativo. A reforma tributária substitui 5 impostos sobre o consumo por um modelo unificado, o IVA, Imposto sobre Valor Agregado. O presidente do Conselho Federal de Contabilidade, Joaquim Bezerra, comentou os impactos da reforma.
6: Os empresários vão poder ter a oportunidade de entender mais qual é o funcionamento de seus negócios, de seus empreendimentos, a dinâmica fiscal de sua empresa.
4: O curso de capacitação sobre a reforma tributária oferecido pela Receita Federal e parceiros conta com 18 módulos, é gratuito e fornece certificado de conclusão. O treinamento está disponível em gov.br/Receita Federal na aba Reforma Tributária do Consumo. A página conta também com orientações, manuais e um painel com informações que desmontam fake news. Reportagem Luana Karen.
3: Quem recebe aposentadoria, pensão ou benefício assistencial do Instituto Nacional do Seguro Social e votar nas eleições deste ano, poderá ter a prova de vida registrada automaticamente.
2: Isso porque o comparecimento às urnas é uma das formas reconhecidas pelo INSS para confirmar que o beneficiário está vivo.
7: Aposentados e pensionistas podem contar com mais uma forma de realizar a prova de vida, o comparecimento às urnas. O INSS recebe os dados da Justiça Eleitoral e faz o registro automaticamente. A medida faz parte de uma mudança no procedimento, que deixou de exigir que o aposentado se desloque a uma agência para a prova de vida. O próprio INSS cruza informações de diferentes bases do governo para verificar se a pessoa continua viva. Nas eleições municipais de 2024, a Justiça Eleitoral registrou dados de mais de 20 milhões de beneficiários. Desse total, cerca de 5 milhões tiveram a prova de vida atualizada. É o que explica o ministro da Previdência Social, Volney Queiroz.
8: É uma portaria de 2022 e que foi validada na eleição de 2024. Então, todas aquelas pessoas que compareceram às eleições de 2024 tiveram o comparecimento eleitoral com prova de vida. Então, agora em 2026, novamente, as pessoas que precisarem fazer a prova de vida, comparecendo às urnas em outubro, elas validam a sua vida com o comparecimento eleitoral.
7: Mas votar não é a única forma de fazer a prova de vida. O procedimento automático do INSS também passa por outros registros utilizados pelo governo, como, por exemplo,

0: a renovação da Carteira Nacional de Habilitação. Quando necessário, também podem ser utilizados meios digitais ou presenciais. Entre as opções estão o reconhecimento facial pelo aplicativo GovBR e o atendimento nos balcões ou nos terminais de autoatendimento do banco pagador, quando esses serviços estiverem disponíveis. A orientação é acompanhar a situação pelos canais oficiais do INSS. Quem estiver com a prova de vida pendente poderá receber uma comunicação para regularizar a situação. As informações podem ser consultadas pelo telefone 135 ou pelo aplicativo e site Meu INSS. Reportagem Thaís de Araújo.
1: Quando alguém pega o dinheiro ou mexe nos bens de uma pessoa idosa sem ela permitir, isso também é uma forma de violência.
2: É o chamado abuso patrimonial e financeiro. Pode acontecer quando alguém usa a aposentadoria do idoso, fica com o cartão ou a senha, vende um bem sem autorização ou até faz empréstimos no nome da pessoa.
1: E é importante ficar de olho nesses sinais e saber onde denunciar.
3: De acordo com o Ministério dos Direitos Humanos e da Cidadania, a violência patrimonial e financeira contra a pessoa idosa ocorre quando o dinheiro, benefícios, bens ou documentos são apropriados, retidos ou utilizados sem autorização. Entre as situações estão o uso indevido de aposentadorias, a retenção de cartões e senhas, a venda de bens sem consentimento e a contratação forçada de empréstimos. Também são considerados abusos a oferta de empréstimos sem solicitação clara, a emissão de informações sobre taxas e contratos e golpes como boletos falsos, falso parente e extorsões por aplicativos de mensagens. Suspeitas ou casos de violência podem ser denunciados pelo Disque 100 gratuitamente, 24 horas por dia. O canal recebe denúncias de vítimas e testemunhas, inclusive de forma anônima. Também é possível pelo WhatsApp no número 61 99611 0100, ou pelo Telegram, procurando por Direitos Humanos Brasil. Também é possível procurar delegacias de polícia, o Ministério Público, as defensorias públicas e serviços de assistência social e saúde em situação de risco imediato. A orientação é ligar para o 190. Dilson Santa Fé, para a Voz do Brasil.
2: O Disque 100 é um canal que acolhe e encaminha denúncias de violações dos direitos humanos no Brasil.
1: Entre 1º de janeiro e o início de setembro deste ano, foram recebidas mais de 508 mil denúncias, segundo o painel de dados da Ouvidoria Nacional de Direitos Humanos.
2: E para que ninguém deixe de recorrer a esse canal por falta de informação, conheça agora os principais mitos e verdades sobre o serviço.
4: O Disque Direitos Humanos, conhecido como Disque 100, nunca desliga. Está disponível 24 horas, todos os dias, inclusive aos sábados, domingos e feriados. A equipe acolhe as denúncias de grupos vulneráveis, como idosos, indígenas, crianças e adolescentes e pessoas com deficiência, e direciona às instituições competentes. Mas a desinformação pode dificultar o acesso da população brasileira ao serviço. Por isso, vamos conhecer agora alguns mitos e verdades relacionados ao Disque 100.
5: A pessoa denunciante deve ser identificada?
4: Mito. O denunciante não é obrigado a se identificar. Mas para isso, o anonimato deve ser solicitado durante o atendimento.
6: O Disque 100 substitui serviços de emergência?
4: Isso também é um mito. Um serviço não substitui os outros. Em cenários de perigo iminente, não hesite em procurar a Polícia Militar pelo 190, o Corpo de Bombeiros ligando 193 ou o SAMU no 192.
7: Se comprovada a violação, o agressor poderá ser responsabilizado?
4: Verdade, mas sempre respeitando o devido processo legal e observando o direito ao contraditório, ampla defesa e a presunção da inocência. Lembrando que os profissionais da ouvidoria não entram em contato com o denunciante ou com a vítima para comunicar o desfecho da denúncia. Caso o denunciante queira receber atualizações, é necessário entrar em contato com o Disque 100 e informar o número de protocolo recebido no momento da denúncia.
8: E se a denúncia for feita de má fé, o denunciante poderá responder judicialmente?
4: também é verdade. No Brasil, existem mecanismos legais que permitem a responsabilização de quem aciona serviços públicos com má fé. Por isso, o serviço Disque 100 e outros canais de denúncias devem ser utilizados com responsabilidade.
9: É preciso apresentar provas materiais para a abertura de um protocolo de denúncia?
4: Mito. As provas ajudam na apuração, mas não são obrigatórias, porque nem sempre é possível reunir materiais que comprovem uma violação. Mas algumas informações são essenciais para o prosseguimento da denúncia, como o nome da vítima e do autor, local, data e a descrição do episódio. Vale lembrar que a ligação para o Disque 100 é gratuita e, além do atendimento telefônico, o serviço recebe denúncias pelo WhatsApp, Telegram, videochamadas em língua brasileira de sinais e presencialmente na sede do Ministério dos Direitos Humanos e da Cidadania, em Brasília. Reportagem Graziele Bezerra.
1: E quem precisar recorrer ao Disque 100 pelo WhatsApp, anote aí, o número é 61 99611 0100.
2: A prova nacional docente, a PND, será realizada neste domingo, dia 20, em 806 cidades de todo o país.
1: A avaliação pode ser usada em processos seletivos e concursos públicos para a carreira de professor da educação básica.
10: Neste domingo acontece a Prova Nacional Docente. A avaliação é destinada a concluintes de licenciaturas, graduados e profissionais da educação interessados em utilizar a nota em processos seletivos para a carreira docente. Nesta edição, a PND tem uma função a mais. A mesma avaliação teórica será utilizada como Exame Nacional de Desempenho dos Estudantes, o ENAD das licenciaturas. A prova avalia a formação dos estudantes que pretendem atuar na educação. O diretor de graduação do Instituto Federal do Tocantins, Daniel Marra da Silva, destaca que a avaliação é fundamental para certificar o conhecimento dos futuros educadores e dos cursos de licenciaturas.
11: Além de avaliar o desempenho do estudante no curso e nos dar um retrato de como que o curso está sendo desenvolvido mesmo, da qualidade, ou nos oferece subsídios para melhorias, né? Também oferece essa oportunidade ao estudante de, a partir do desempenho, assumir um concurso público por instituições que adotem esse sistema.
10: A prova tem duas partes. São 30 questões objetivas e uma discursiva de formação geral docente, além de outras 50 questões específicas da área de licenciatura. Ao todo, são 21 áreas avaliadas, entre elas pedagogia, matemática, história, geografia e educação física. Elisiane Marim Galeazzi, estudante de Farroupilha, no Rio Grande do Sul, vai participar do exame e fala como se preparou.
12: É importante desenvolver uma boa capacidade de interpretação, relacionando os conteúdos estudados com as situações concretas da prática docente.
10: João Antônio, estudante de Física em Palmas, Tocantins, também vai participar. Para ele, a carreira já está definida e será dentro da sala de aula.
13: A gente vê uma grande tendência a pessoas desistirem da educação, da sala de aula. Eu me sinto transformado pela educação. E eu quero levar isso para frente.
10: É preciso ficar atento aos horários. Os portões abrem ao meio-dia e fecham impreterivelmente à 1 da tarde pelo horário de Brasília. A prova começa à 1:30 e termina às 7 da noite. O candidato deve levar documento oficial com foto e caneta esferográfica preta de material transparente. O celular e outros eletrônicos devem ser desligados e guardados no envelope porta-objetos. O local de prova está no cartão de confirmação da inscrição disponível no sistema PND. Colocução de Edinaldo Júnior, reportagem Pablo Mundim.
2: Hoje é Dia Nacional de Conscientização e Incentivo ao Diagnóstico Precoce do Retinoblastoma,
1: que é o câncer nos olhos mais comum em crianças.
2: A melhor estratégia de combate à doença é observar os olhinhos e fazer exames preventivos.
1: E o tratamento está disponível no Sistema Único de Saúde.
14: O retinoblastoma é um tipo raro de câncer ocular que se desenvolve na retina. Ele acomete principalmente crianças com menos de 5 anos de idade. É o tumor intraocular mais frequente na infância. A chefe do Serviço de Oncologia Pediátrica do Instituto Nacional do Câncer, o INCA, doutora Sima Ferman, fala dos sintomas da doença.
15: Os principais são a leucocoria, que é o reflexo branco na pupila alta quando a luz incide. Mas tem outros sinais e sintomas também importantes, como o estrabismo, ou mesmo o olhinho vermelho, né, que fica vermelho, ou dor, ou queda da visão. São sintomas importantes e que merecem uma investigação o mais rápido possível.
14: E hoje é o Dia Nacional de Conscientização e Incentivo ao Diagnóstico Precoce do Retinoblastoma. Descobrir a doença com antecedência é fundamental para um tratamento de sucesso, com até 98% de cura, diminuindo assim as chances de cegueira. O retinoblastoma ganhou maior visibilidade após a filha dos jornalistas Thiago Leifert e Dayana Garbim receber o diagnóstico da doença. Depois disso, o casal criou uma ONG e uma campanha De Olho nos Olhinhos, que incentiva pais e responsáveis a fazerem pelo menos um exame de vista a cada 6 meses para afastar o risco da doença. A campanha tem o apoio do Instituto Nacional do Câncer. Thiago Leifert fala da importância do diagnóstico precoce.
16: O retinoblastoma atinge crianças de 0 a 5 anos. Elas não vão falar que elas não estão enxergando, elas vão tentar se adaptar e cabe a nós, os adultos que estão ali em volta, a gente tem que ficar de olho nos olhinhos. Então a gente decidiu compartilhar com as famílias para que as pessoas pudessem chegar ao tratamento antes do que a gente conseguiu. Não só as famílias também, professores, a tia da creche, grupo do futebol, do seu condomínio, todo mundo tem que ficar de olho nos olhinhos.
14: O Sistema Único de Saúde oferece tratamento integral para o retinoblastoma. Os pacientes são encaminhados para unidades de assistência de alta complexidade em oncologia. O SUS cobre exames, cirurgias, quimioterapia e radioterapia quando são necessários. As informações sobre o tratamento estão disponíveis em gov.br/inca. Com locução de Thaísa Vitória, reportagem Cleide Lopes.
2: A Anvisa, Agência Nacional de Vigilância Sanitária, proibiu a importação, o armazenamento, a distribuição, a comercialização e a propaganda e também o uso da caneta de GLP-1 denominada T36.
1: O medicamento não possui registro sanitário junto à Anvisa e não teve a sua segurança e eficácia avaliadas no Brasil.
2: A comercialização desse produto, popularmente conhecido como caneta emagrecedora, por meio do site golfarma.shop, também foi proibida.
1: O site vinha anunciando medicamentos sem registro no Brasil, à base de tirzepatida ou que alegavam supostamente ter como princípio a retatrutida, substância que ainda não possui registro em nenhum país do mundo.
2: É importante esclarecer que sites em geral não podem vender medicamentos para qualquer indicação, em nenhuma hipótese.
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1: Pegue lanterna, capacete, calça e sapato fechado e vista-se com roupas confortáveis.
2: A nossa viagem hoje é no escuro, mas de uma beleza plena.
1: Vamos conhecer as cavernas da Chapada Diamantina, na Bahia.
2: E você ainda tem a opção de visitar uma das mais de 30 mil grutas e cavernas espalhadas por todo o Brasil.
18: Imagina caminhar por um ambiente onde a luz do sol não chega. Em salões subterrâneos, rios, formações rochosas e estruturas que levaram milhares ou até milhões de anos para se formar. É o universo das cavernas e grutas, patrimônio natural brasileiro. E no país, são mais de 30 mil, de acordo com o ICMBio, o Instituto Chico Mendes de Conservação da Biodiversidade. E que tal conhecer algumas delas com a gente? Estamos na Chapada Diamantina, no interior da Bahia. E vamos começar nosso roteiro em Iraquara, conhecida como capital das grutas e cavernas. O guia turístico Rael de Souza, que nasceu na cidade, conta o que você pode encontrar pela região.
19: Iraquara é conhecida como a capital de grutas e cavernas do Brasil. Então tem mais de 200 grutas catalogadas, somente tem 7 que é aberta à visitação. Eu vou citar aqui o nome de algumas dessas, das grutas, que tem Gruta da Fumaça, Lata Doce, Caverna Turminha, Gruta da Pratinha, Gruta Azul, Maneiro, Bolo de Noiva.
18: Dessas grutas que o Rael acabou de citar, entre as mais famosas estão a Lapa Doce e a Gruta da Pratinha. Cada uma oferece uma experiência diferente. A Lapa Doce é uma caverna seca, com formações calcárias milenares e salões que chegam a 25 metros de altura. A única luz que entra é a da lanterna que acompanha os visitantes. Já a Gruta da Pratinha é chamada de Oásis do Sertão Baiano, pelas suas águas incrivelmente azuis e transparentes. Quem não perde a oportunidade de ir a essa região é a baiana Elizeni Fernandes, que hoje mora em São Paulo.
20: Lá em Iraquara mesmo, tem a gruta que fica na Fazenda Pratinha, né? Lá tem duas grutas, que é a Gruta Pratinha e a Gruta Azul. A Gruta Azul, a gente não pode entrar, né, na água, mas para tirar foto. Geralmente o turista vai assim mais no período da tarde, né? Ali por volta das 2 horas, que é onde o sol bate na caverna e a água ali fica toda iluminada, né? Tem a Gruta Pratinha, que é mais para mergulho, né? Tem uns passeios ali que você faz o mergulho. É uma experiência, assim, incrível.
18: Visitar nossas cavernas é caminhar entre catedrais de pedras milenares, flutuar em rios subterrâneos de água azul cristalina e vivenciar o silêncio absoluto da natureza. Ficou curioso? Então se liga na dica do ICMBio. Quando for planejar o passeio, verificar a distância e o grau de esforço físico exigido e, sempre que possível, contratar um guia turístico credenciado pelo órgão. Eu sou a Raquel Mariano e até a próxima viagem.
1: Na próxima semana, com a chegada da primavera, vamos falar de flores, projetos e cidades que produzem e exportam esse bem tão delicado.
2: Vamos conhecer Olambra, em São Paulo, uma estância turística conhecida como a Cidade das Flores.
1: O local é responsável por 40% da produção nacional de flores e plantas ornamentais, além de dominar 80% das exportações do setor no país.
2: Então, até sexta-feira, na nossa próxima viagem pelo país.
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2: Fique agora com as notícias do Poder Judiciário e do Congresso Nacional. Boa noite, um bom fim de semana.
1: A gente volta na segunda-feira. Uma boa noite.

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2: Supremo confirma a validade da norma que proíbe delegados de chefiar policiamento extensivo no Rio.
3: Semana Nacional da Execução Trabalhista arrecada mais de 4 bilhões de reais.
2: STJ mantém condenação de ex-deputada Flor de Lis a 50 anos de prisão e anulação de júri que absolveu outros 3 réus.
3: Boa noite, eu sou Leandro Bezerra.
2: Eu sou Walter Lima.
3: Confirmada pelos ministros do Supremo Tribunal Federal a validade da norma que proíbe delegados de chefiar policiamento ostensivo no Rio de Janeiro.
2: A decisão foi tomada em sessão virtual. Os ministros julgaram uma ação direta de inconstitucionalidade contra uma lei estadual de 2025, que estabelece o exercício de funções de comando ou de chefia em forças de segurança.
3: STJ mantém condenação da ex-deputada federal Flor de Lis dos Santos de Souza a 50 anos de reclusão pela morte, em 2019, do pastor Anderson do Carmo de Souza, o então marido dela.
2: Os ministros também mantiveram uma anulação de júri que absolveu outros 3 réus. Fátima Uchoa.
4: O assassinato a tiros do pastor Anderson ocorreu na casa da família em Niterói. Flor de Lis foi condenada por planejar o crime. O Tribunal de Justiça do Rio de Janeiro havia anulado a absolvição de uma neta biológica da ex-deputada e de 2 filhos adotivos, sob o fundamento de que a decisão dos jurados foi contrária às provas do processo. Por isso, os 3 devem ser submetidos a novo júri popular. Em relação a Flor de Lis, a relatora no STJ, desembargadora convocada Nilsoni de Freitas, observou que a decisão de pronúncia que levou a ex-deputada a julgamento apresentou fundamentação suficiente com base em provas periciais e testemunhais.
3: Mais de 4 bilhões de reais foram arrecadados nesta edição da Semana Nacional da Execução Trabalhista.
2: Durante 5 dias, a Justiça do Trabalho concentrou esforços para garantir o pagamento de dívidas já reconhecidas. Larissa Batista.
5: Os dados parciais desta edição revelam a dimensão da iniciativa. Cerca de 77 mil audiências foram realizadas em todo o país e mais de 20 mil acordos foram firmados entre trabalhadores e empresas. Ao todo, mais de 4 bilhões de reais foram arrecadados. Neste ano, a Força-Tarefa concentrou esforços nos grandes devedores e na localização de bens. A estratégia buscou encontrar recursos para quitar milhares de dívidas trabalhistas, de quem já tinha o direito reconhecido.
3: As eleições estão chegando e a Justiça Eleitoral tem alguns aplicativos que vão facilitar a vida do eleitor.
2: Essas ferramentas permitem consultar serviços, denunciar irregularidades e acompanhar informações da votação. Estevam Furtado.
6: O e-título permite consultar o local de votação, a situação eleitoral e outros serviços. Já o Pardal é o canal para denunciar irregularidades como propaganda ilegal e suspeita de compra de votos. O boletim na mão permite consultar os votos registrados nos boletins de urna a partir do QR Code impresso no documento. E o aplicativo Mesário reúne treinamentos e orientações para quem vai trabalhar nas sessões eleitorais. Todos eles estão disponíveis gratuitamente nas lojas Google Play e Apple Store.
3: O Ministério Público Federal divulga novo balanço sobre o uso de recursos ambientais do caso Brumadinho.
2: O relatório apresenta avanços em obras, compras de veículos, drones e regularização de terras nas unidades de conservação. Sabrine Menezes.
7: Fruto de uma decisão da Justiça Federal, com anuência do MPF, do Ministério do Meio Ambiente e do IBAMA, o projeto G7 Parques Nacionais converte multas ambientais da Vale em investimentos para a preservação de 7 parques nacionais de Minas Gerais. Segundo o relatório, no período mais recente foram solicitados 21 milhões de reais, usados principalmente em contratos de engenharia. Os recursos também financiam projetos de infraestrutura, compra de equipamentos e regularização fundiária. As novas solicitações de aporte financeiro, cerca de 37 milhões de reais, serão utilizados para proteger as unidades, melhorar as estruturas dos parques e incentivar o turismo sustentável.
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3: A você uma boa noite.
2: Um fim de semana excelente e até segunda-feira.
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9: Eu sou Humberto Pinheiro e estes são os destaques de hoje do Jornal do Senado, que começa agora. Plataformas digitais terão que divulgar relatórios sobre proteção de crianças e adolescentes. Há 80 anos, Constituição de 1946 marcava a redemocratização do Brasil. Projeto no Senado amplia direitos de trabalhadores domésticos no seguro-desemprego. Boa noite. As plataformas digitais com mais de 1 milhão de usuários menores de 18 anos precisam publicar o primeiro relatório semestral de transparência previsto no Estatuto Digital da Criança e do Adolescente. O documento deve detalhar as medidas adotadas para proteger crianças e adolescentes, além de informar como a plataforma identifica e enfrenta riscos e recebe e trata denúncias. A exigência vale para provedores e aplicações de internet destinados a menores de idade ou com acesso provável por esse público. Repórter Pedro Pincer.
10: Plataformas digitais acessadas por crianças e adolescentes com mais de 1 milhão de usuários menores de 18 anos precisam publicar o primeiro relatório semestral de transparência previsto no ECA Digital. O documento precisa detalhar como a plataforma protege crianças e adolescentes e como lida com riscos e denúncias. O autor da proposta do ECA Digital foi o senador Alessandro Vieira, do MDB de Sergipe. Ele destaca a importância e o ineditismo da legislação.
11: Nós estamos regulando parcialmente a atividade das empresas mais poderosas da história do capitalismo. Essa é a primeira lei das Américas nessa matéria. As empresas serão obrigadas a, por padrão, organizar seus aplicativos, seus produtos, seus serviços, na forma mais protetiva para a criança e adolescente. Esse é um projeto, essa é uma legislação voltada para a proteção da criança e adolescente.
10: Mais informações sobre o ECA Digital e sobre as obrigações previstas podem ser consultadas em gov.br/ANPD.
9: Há 80 anos, em 18 de setembro de 1946, o Brasil promulgava uma nova Constituição, após o fim do Estado Novo. A Carta Constitucional reestabeleceu as eleições diretas, fortaleceu o Congresso Nacional e devolveu autonomia política e administrativa a estados e municípios. O texto também ampliou direitos e garantias individuais e marcou a redemocratização do país. Mais detalhes com o repórter Rodrigo Rezende.
12: Depois de 15 anos de governo Getúlio Vargas, entre 1930 e 1945, e 8 anos da ditadura do Estado Novo, iniciada em 1937, o Brasil teria, em 1946, uma nova Constituição. O consultor legislativo Gilberto Guerzoni ressalta que o fim da Segunda Guerra acelerou o processo de democratização no país e praticamente exigiu a elaboração de um novo conjunto de leis. O presidente da Assembleia Constituinte foi o senador Melo Viana. Em 18 de setembro de 1946, a nova carta foi promulgada e, segundo Guerzoni, era uma constituição liberal e a mais democrática até então.
13: Nós temos a volta da autonomia dos estados e municípios, das eleições diretas para governador e prefeito e para presidente da república, né, o restabelecimento das assembleias legislativas, das câmaras municipais e do próprio Congresso Nacional.
12: A Constituição de 1946 ficou em vigor até o golpe de 1964. Ela foi substituída formalmente pela Carta de 1967.
9: A busca pela igualdade de direitos para os trabalhadores domésticos deve ganhar mais um capítulo com o novo projeto apresentado no Senado. A proposta pretende alterar a lei que regulamenta o trabalho doméstico remunerado para equiparar as regras do seguro-desemprego da categoria às aplicadas aos demais trabalhadores. Repórter Douglas Castilho.
14: Atualmente, a trabalhadora doméstica demitida sem justa causa tem direito a ganhar um salário mínimo em até 3 parcelas, desde que tenha trabalhado por pelo menos 15 meses nos 2 anos que antecederam o fim do emprego. As demais categorias profissionais podem ganhar de 3 a 5 parcelas e o valor é calculado com base na média dos últimos salários. O consultor legislativo da Casa, Bernardo Schettini, destacou que, apesar dos avanços alcançados nos últimos anos, a garantia plena na Seguridade Social das trabalhadoras domésticas ainda não foi atingida.
15: Hoje, essas trabalhadoras e esses trabalhadores também acessam o FGTS, o próprio seguro-desemprego, têm direito a uma jornada e uma escala de trabalho dignas, recebem horas extras quando devidas. A principal divergência, hoje em dia, no âmbito da Seguridade Social, está no seguro-desemprego.
14: Outro ponto do projeto indica o Fundo de Amparo ao Trabalhador, FAT, como fonte para custear os gastos com a implementação das novas regras. O texto agora aguarda envio às comissões pertinentes.
9: Uma proposta e análise na Comissão de Educação propõe a instalação de botão de pânico nas escolas. Além do dispositivo emergencial para acionar autoridades, o texto também prevê que estabelecimentos de ensino das redes pública e privada implementem medidas como câmeras de vigilância e treinamento de pessoal responsável pelos equipamentos de segurança. O objetivo do projeto é prevenir e combater a violência escolar. Por isso, estipula que todo ano ocorram simulações para testar os planos de segurança, que devem contar com a participação obrigatória de alunos e funcionários. O texto determina ainda que os estados mantenham áreas de inteligência voltadas à prevenção de agressões nas escolas, inclusive no ambiente virtual.
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9: Falta pouco para o dia das eleições de 4 de outubro. A Justiça Eleitoral já analisou mais de 99% dos pedidos de registro de candidatura em todo o país. Os tribunais eleitorais também já começaram a preparar as urnas eletrônicas. O processo inclui a instalação dos sistemas e a inserção dos dados que serão utilizados na votação. A reportagem é de Raíssa Abreu.
17: Segundo o presidente do TSE, ministro Cássio Nunes Marques, é só depois do julgamento de todos os pedidos de candidatura que os tribunais regionais podem lacrar o sistema das urnas eletrônicas. Os dados dos 13 candidatos à presidência da República já foram carregados. É o que conta o coordenador de processamento da Secretaria Judiciária do Tribunal, Daniel Vasconcelos.
18: Na sequência, os TREs irão fazer também essa cerimônia de gerenciamento do candidato, de modo que para cada unidade da federação seria dada a carga de todos os cargos, não só de presidente, mas dos demais que estão em jogo esse ano.
17: O primeiro turno das eleições acontece no dia 4 de outubro.
9: Lembrando que neste ano o eleitor irá votar em 2 senadores, mas atenção, são 2 senadores diferentes, um voto para cada candidato ou candidata. Primeiro, o eleitor escolherá um candidato e confirmará a escolha. Em seguida, registrará o outro voto. Se o eleitor repetir o mesmo número nas 2 oportunidades, apenas o primeiro voto será considerado válido. O segundo será anulado automaticamente pela urna eletrônica. Também é importante lembrar que na votação para senador não é possível votar na legenda, ou seja, o eleitor não poderá digitar apenas o número do partido. Caso isso aconteça, o voto para senador será considerado nulo. No dia da eleição, é permitido levar os números dos candidatos anotados no papel. O primeiro turno da eleição ocorre no dia 4 de outubro e, para ajudar o cidadão a se informar melhor, o Senado Federal criou uma página especial para a cobertura das eleições. O site pode ser acessado por meio do endereço senado.leg.br/eleições. Com trabalhos técnicos de Eliseu Caires, o Jornal do Senado fica por aqui. Acompanhe agora as notícias do Tribunal de Contas da União e da Câmara dos Deputados. Boa noite e um bom fim de semana.
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19: O Tribunal de Contas da União avaliou as barreiras enfrentadas por pequenos provedores de internet no Brasil. Essas empresas têm papel importante na expansão da conectividade. Em municípios com até 30 mil habitantes, elas respondem por 91% das conexões de fibra ótica. A auditoria identificou problemas que aumentam custos e dificultam investimentos. Entre eles, estão dificuldades para compartilhar postes, acesso ao crédito e a concorrência com provedores ilegais. O TCU também apontou que o furto de cabos e a atuação de organizações criminosas prejudicam a prestação do serviço em alguns locais. O tribunal recomendou que a Agência Nacional de Telecomunicações e o Ministério das Comunicações revejam as regras de compartilhamento de infraestrutura e adotem medidas contra provedores ilegais. Saiba mais em tcu.gov.br.
16: 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Jornal Câmara dos Deputados.
20: Câmara cria regras especiais para controle sanitário da agricultura familiar.
21: Deputados estudam modernizar sistema de busca de pessoas desaparecidas.
22: Comissão inclui cálculo do fator amazônico nas políticas públicas da região.
23: Boa noite. A Comissão da Amazônia aprovou a inclusão do chamado fator amazônico no cálculo das políticas de desenvolvimento social para a região. A repórter Fabielle Pires tem os detalhes.
24: Avançou mais um passo na Câmara dos Deputados a proposta que insere o chamado fator amazônico em políticas públicas do governo federal. O projeto foi aprovado pela Comissão da Amazônia e dos Povos Originários e Tradicionais. A ideia é que sejam considerados custos e prazos adicionais ao planejar e executar políticas de desenvolvimento social na Amazônia Legal, incluindo processos de compras públicas. A proposta foi apresentada por vários deputados da bancada amazônica de partidos diferentes. Segundo a justificativa do projeto, os desafios logísticos da Amazônia acabam aumentando os custos de produtos, serviços e investimentos públicos na região. Esses custos estão relacionados às grandes distâncias, às dificuldades de transporte, ao acesso a comunidades isoladas e às condições climáticas da região. Em entrevista à Rádio Câmara, o relator da proposta da Comissão da Amazônia, deputado Dorinaldo Malafaia, do PDT do Amapá, explicou que a região passa por dificuldades logísticas na organização de diferentes políticas públicas, de distribuição de alimentos e a cobertura vacinal de áreas isoladas.
25: O fator amazônico e o custo amazônico, ele é uma realidade nossa. Nós precisamos avançar do ponto de vista das políticas públicas, das políticas de gestão, para que a gente possa realmente adaptar isso a uma realidade que é a desigualdade regional.
24: O texto foi aprovado pela Comissão da Amazônia na versão sugerida pelo relator. Entre as mudanças propostas por Dorinaldo Malafaia ao projeto original, estão alterações na nova lei de licitações para que o valor estimado das contratações públicas na região amazônica inclua gastos extras com deslocamento, comunicação e acesso limitado a recursos. A proposta, que inclui o fator amazônico em políticas de desenvolvimento social, já havia sido aprovado também pela Comissão de Previdência, Assistência Social, Infância, Adolescência e Família. O projeto agora segue para a Comissão de Constituição e Justiça. Para virar lei, a proposta precisa ser aprovada pela Câmara e pelo Senado. Da Rádio Câmara de Brasília, Fabielle Pires.
16: Desenvolvimento Regional.
26: Roberto Duarte, do Republicanos do Acre, propõe criar um programa nacional para ampliar o acesso à energia solar com linhas de crédito quitadas a partir da própria economia obtida na conta de luz. A iniciativa também prevê o uso do saldo do FGTS para custear a instalação dos sistemas fotovoltaicos.
27: Roberto Duarte acrescenta que a proposta engloba o incentivo a condomínios solares comunitários, condições facilitadas para famílias de baixa renda e uma verba específica para financiar projetos por meio de emendas parlamentares.
16: Consumidor.
26: Celso Russomano, do Republicanos de São Paulo, é autor de projeto que obriga aplicativos de transporte e entrega a detalhar a composição do preço cobrado do consumidor. A plataforma deverá informar quanto fica com a empresa e quanto do valor é repassado a prestadores de serviço e estabelecimentos.
27: Celso Russomano também determina que as informações sobre o preço apareçam antes da confirmação da compra, inclusive quando houver o chamado reajuste dinâmico. O texto ainda exige a disponibilidade do histórico de cada operação por pelo menos 12 meses.
16: Homenagem.
26: Luciano Vieira, do PSDB do Rio de Janeiro, apresentou o projeto que inclui o nome de Sérgio Vieira de Mello no livro dos heróis e heroínas da pátria. A homenagem visa reconhecer a atuação do brasileiro que foi alto comissário da ONU, morto em um atentado à bomba no Iraque em 2003.
27: Luciano Vieira lembra que Sérgio Vieira de Mello atuou durante 34 anos na Organização das Nações Unidas, em missões voltadas à paz e aos direitos humanos. Entre as missões, o parlamentar destaca a condução do processo de independência do Timor-Leste, de 1999 a 2002.
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16: Saúde.
26: Passou em mais uma comissão da Câmara a proposta que prevê a criação de protocolo para atendimento de mulheres na menopausa pelo SUS. A repórter Maria Neves traz mais informações sobre o texto.
1: A Comissão de Finanças e Tributação da Câmara dos Deputados aprovou o projeto que obriga o Sistema Único de Saúde a elaborar protocolo clínico para o tratamento dos sintomas do climatério. Esse período, que começa por volta dos 40 anos e representa a transição da fase reprodutiva para a não reprodutiva da mulher, costuma ser marcado por sintomas físicos e emocionais. A autora do texto, deputada Ana Paula Lima, do PT de Santa Catarina, enumera algumas das dificuldades enfrentadas pelas mulheres nessa fase.
2: Aproximadamente 85% das mulheres experimentam fogachos durante a transição menopausal tardia e no pós-menopausa inicial. E cerca de 50% das mulheres no pós-menopausa eventualmente desenvolvem sintomas de atrofia vulvo-vaginal, incluindo secura vaginal e dispareunia.
1: O projeto original de Ana Paula Lima previa apenas a oferta de terapia hormonal pelo SUS. No entanto, a relatora na Comissão de Finanças e Tributação, deputada Ana Pimentel, do PT Mineiro, recomendou que se aprovasse a versão apresentada na Comissão de Defesa dos Direitos da Mulher. No entendimento da relatora, ao obrigar o Sistema Único de Saúde a oferecer terapia hormonal a mulheres no climatério, o projeto criava despesa obrigatória de caráter continuado para o Executivo Federal. Nesse caso, seria necessário apresentar a estimativa de custo da nova exigência e formas de compensar o gasto. De acordo com Ana Pimentel, o texto aprovado supera essa dificuldade por reformular a proposição em termos predominantemente normativos e programáticos. Em lugar de assegurar de forma direta a oferta obrigatória do tratamento hormonal, passa a prever que o sistema de saúde pode ofertar diferentes abordagens terapêuticas, inclusive hormonais. O projeto agora será analisado pela Comissão de Constituição e Justiça. Se aprovado, poderá seguir para análise do Senado. Da Rádio Câmara de Brasília, Maria Neves.
16: Previdência.
27: Para Adolfo Viana, do PSDB da Bahia, a conquista de um emprego formal não deve significar a perda imediata do Bolsa Família. O projeto de autoria do deputado estabelece a permanência da família no programa por 24 meses com o pagamento integral do benefício.
26: A proposta estabelece que a regra valeria mesmo quando a nova renda ultrapassar os limites atualmente previstos. Adolfo Viana sustenta que a medida dá mais segurança ao trabalhador, estimula a formalização e amplia a base de contribuintes da Previdência Social.
16: Educação.
27: Projeto de Rafael Brito, do MDB de Alagoas, altera a fórmula do repasse do PNAE, o Programa Nacional de Alimentação Escolar, para aumentar os recursos da merenda escolar, especialmente para o Norte e Nordeste. O objetivo é melhor atender estudantes em situação de vulnerabilidade econômica.
3: Hoje, o recurso da merenda é calculado apenas pelo número de alunos matriculados, sem considerar que existem escolas, por exemplo, que a maioria dos estudantes vive em situação de pobreza ou tem na alimentação escolar a principal refeição do seu dia. Essa minha proposta, ela não retira recurso nenhum do município, para ficar bem claro. Todos continuam recebendo o valor que já recebem. O que a gente está fazendo é criar um repasse adicional para os estudantes em situação de pobreza e extrema pobreza, garantindo mais recursos de alimentação justamente para as escolas que atendem quem mais precisa.
27: Rafael Brito esclarece ainda que o aumento será gradual até 2031. Segundo ele, a medida segue uma recomendação técnica do governo federal e usará dados existentes nos sistemas do CadÚnico e do Bolsa Família para evitar distorções e burocracia.
16: Cultura.
27: A coxinha pode ser reconhecida como patrimônio cultural e material do Brasil por causa de sua relevância histórica, cultural e gastronômica. O texto de Vitor Lippe, do PSD de São Paulo, destaca a presença do salgado em diferentes regiões e sua relação com a identidade alimentar do país.
4: O deputado também ressalta a importância econômica da coxinha, especialmente para pequenos negócios, como lanchonetes e vendedores ambulantes. Segundo Vitor Lippe, a produção e a comercialização do salgado movimentam uma cadeia que envolve empreendedores, indústria e geração de empregos.
16: Segurança Pública.
27: Comissão aprova projeto que busca modernizar o sistema de busca de pessoas desaparecidas. A repórter Silvia Munhato traz mais detalhes sobre as medidas a serem adotadas, inclusive o uso de câmeras de segurança.
5: A Comissão de Finanças e Tributação da Câmara dos Deputados aprovou proposta que busca modernizar a Política Nacional de Busca de Pessoas Desaparecidas. O texto reforça o uso de tecnologia nas investigações. Pela proposta, a política passa a tratar, além do desaparecimento, do combate ao tráfico de pessoas, inclusive quando o crime ocorrer no exterior contra a vítima brasileira. O texto prevê a autorização do uso de câmeras e reconhecimento facial para apoiar as investigações e acelerar a localização de desaparecidos com regras para proteger dados e preservar o sigilo das apurações. Outra medida é a integração de dados entre sistemas municipais, estaduais e federais para unificar as ações de busca. No Código Penal é criado artigo que tipifica o crime de desaparecimento ou tráfico de pessoas, englobando condutas como exploração sexual, trabalho escravo, adoção ilegal e remoção de órgãos, prevendo agravantes para situações envolvendo funcionários públicos, vulneráveis ou deslocamento da vítima para outra região. Também é incluído o crime de desaparecimento de pessoas na Lei de Crimes Hediondos, quando praticado contra crianças e adolescentes. E o texto ainda regulamenta o uso do alerta Amber, que teria o objetivo de emitir alertas nacionais para a localização rápida de pessoas desaparecidas a menos de 24 horas. O relator da proposta na Comissão de Segurança Pública, deputado Sanderson, do PL do Rio Grande do Sul, destacou a necessidade de investimentos na área de inteligência.
6: Hoje nós temos algo em torno de 10% apenas dos crimes cometidos são levados há uma condenação. É muito pouco. Nós precisamos elevar isso, mas para elevar precisamos de tecnologia, de inteligência policial, para que o promotor tenha condições de oferecer a denúncia e que os magistrados tenham condições de, com base nas provas, condenarem os culpados, mas a tecnologia deve estar a favor da população brasileira e esse projeto, então, vem justamente nesse sentido.
5: Já a relatora na Comissão de Finanças e Tributação, deputada Camila Jara, do PT do Mato Grosso do Sul, fez alterações no sentido da implementação gradual das medidas previstas. O objetivo é adequar as mudanças à capacidade orçamentária da administração pública. A proposta que moderniza a Política Nacional de Busca de Pessoas Desaparecidas ainda será analisada pela Comissão de Constituição e Justiça. Depois, seguirá para o plenário da Câmara. Da Rádio Câmara de Brasília, Silvia Minhato.
7: Fred Linhares, do Republicanos, apresentou o projeto que inclui o Distrito Federal na regra que aumenta a pena para furto de veículo levado a outra unidade da federação. A mudança busca eliminar a omissão do Código Penal, que atualmente menciona apenas os estados e outros países.
27: Pela proposta de Fred Linhares, o transporte de veículo furtado para o Distrito Federal impõe ao responsável uma pena de 4 a 10 anos de prisão, além de multa. O parlamentar considera que a alteração dá mais segurança jurídica à aplicação da lei.
7: Jadiel Alencar, do Republicanos do Piauí, apresentou relatório favorável à aprovação de projeto que amplia a proteção da imagem, da voz e da privacidade de crianças e adolescentes no ambiente digital. Ele explica que o texto busca combater situações de exposição abusiva.
27: Jadiel Alencar defende que conteúdos considerados prejudiciais sejam retirados das plataformas, com medidas para impedir a republicação do mesmo material. O texto também prevê a exclusão desses conteúdos dos resultados dos serviços de busca na internet.
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16: Agricultura.
7: A Câmara aprovou regras especiais para o controle sanitário de produtos da agricultura familiar. A repórter Paula Bittar nos conta quais são.
10: A Comissão de Constituição e Justiça da Câmara aprovou uma proposta que prevê regras especiais para o controle sanitário e o comércio de produtos alimentícios da agricultura familiar, como doces, queijos e bebidas. O principal ponto da proposta é isentar de autorização governamental prévia a fabricação, a distribuição e a venda de produtos alimentícios coloniais ou artesanais da agricultura familiar, desde que cumpridas certas regras. Pelo texto, poderá haver fiscalização sanitária sobre os alimentos coloniais e artesanais produzidos pelos agricultores familiares, mas ela será prioritariamente orientadora. O projeto prevê que a dispensa de autorização governamental dependerá do cumprimento da lei e de normas relativas à produção, ao controle sanitário e às boas práticas de fabricação. De acordo com o texto aprovado, para comercializar os produtos alimentícios coloniais ou artesanais, os agricultores familiares deverão efetuar o registro eletrônico automático de cada produto previamente à primeira comercialização junto ao órgão competente definido em regulamento, com informações sobre o responsável pela produção, caracterização do produto, área geográfica de comercialização e outras informações. Também deverão capacitar em boas práticas de fabricação de alimentos o profissional responsável por registrar produtos que apresentem risco sanitário relevante, que são, em geral, alimentos mais suscetíveis à deterioração ou contaminação por micro-organismos. O projeto, que prevê regras especiais para o controle sanitário e o comércio de produtos alimentícios da agricultura familiar, segue agora para o Senado Federal. Na Rádio Câmara, de Brasília, Paula Bittar.
27: Dr. Flávio do PL do Rio de Janeiro apresentou projeto para reduzir barreiras à venda regional de produtos da agricultura familiar e artesanal. A proposta permite que produtos circulem fora da cidade de origem sem exigência de adesão ao sistema federal de inspeção.
11: O produtor, às vezes ele produz um queijo, ou um salame, ou um doce no seu município e ele tem um selo de inspeção municipal e ele só pode comercializar dentro do município dele, mas o profissional que dá o selo de inspeção municipal é o mesmo que dá o selo de inspeção estadual e o selo de inspeção federal, que é o CIF. E às vezes você tem um município de 1 quilômetro de divisa com outro, a pessoa faz o queijo aqui e é convidado para participar de uma feira de produtos da agricultura familiar ou artesanal, não pode ir porque ele não tem o CISB ou o CIF. O nosso projeto de lei pede que quem tenha o SIM possa comercializar o seu produto da agricultura familiar e artesanal nos municípios vizinhos também. Então a gente quer que, como se fosse, diga sim ao SIM, quem tem o SIM possa comercializar o seu produto em todos os municípios do seu estado.
9: Dr. Flávio afirma que regras sanitárias criadas para grandes empreendimentos dificultam a regularização de pequenos produtores, incentivam a informalidade e limitam o acesso a mercados. Ele explica que o projeto prevê regulamentação pelo Ministério da Agricultura em até 180 dias.
12: Diego Andrade, do PSD de Minas Gerais, defende a criação do programa Leite do Povo para oferecer até 30 litros por mês aos beneficiários do Bolsa Família. Pela proposta, o governo federal deve pagar parte do custo e o restante seria descontado diretamente do benefício.
9: Diego Andrade afirma que a iniciativa pretende ampliar o acesso à alimentação com prioridade para famílias com crianças pequenas, gestantes e idosos. Ele também defende que a compra do leite seja feita de produtores e cooperativas brasileiras para fortalecer a produção nacional.
12: Termina agora o Jornal Câmara dos Deputados, produzido pela Rádio Câmara, com trabalhos técnicos de Wellington Teles e apresentação de Val Monteiro e Luciana Vieira. Uma boa noite para você.
9: A Voz do Brasil está de volta na segunda-feira. Boa noite e bom fim de semana.
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0: 8:25.
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Rocha Viva. Pedra nos remete, geralmente, ao pensamento de algo que incomoda. Pensamos na rigidez, na frieza, naquilo que não tem vida e que nos machuca ou nos impede de avançar. Quando desejamos expressar que algo está criando uma dificuldade para alcançar um objetivo, dizemos que há uma pedra no caminho. No entanto, Jesus, o maior intérprete de almas que já pisou na terra, olhava para as coisas de um jeito diferente. Para ele, uma pedra não era apenas um obstáculo. Podia ser um alicerce. Onde habitualmente vemos algo duro e inflexível, o mestre via firmeza, base segura, fundação para se construir uma casa que os ventos não abalassem, nem a tempestade viesse a derrubar. E foi usando essa exata figura que ele olhou para um pescador impulsivo, cheio de falhas, e o chamou de rocha viva da fé. Por que exatamente Pedro entre os 12? Se nós fôssemos escolher alguém para ser a rocha de um projeto mundial, talvez buscássemos a pessoa mais perfeita, inabalável e culta. Jesus escolheu Simão Pedro, um homem que tinha medo, que afundou na água quando duvidou, que cortou a orelha de um soldado num ímpeto de raiva e que na hora mais difícil o negou 3 vezes. Por que então chamá-lo de rocha? Porque Jesus não estava olhando para o Pedro daquele momento. Ele olhava para o potencial daquele espírito. Uma pedra, antes de ser o alicerce de um templo, de um edifício, passa por pancadas, é lapidada, perde as arestas. As dores e os erros de Pedro foram o cinzel que tirou o excesso de orgulho e impulsividade, revelando a rocha forte que havia por baixo. Prestemos atenção ao adjetivo que Jesus confere à rocha: viva. Uma rocha morta é a rigidez, a dureza das regras sem amor. Uma rocha viva, por outro lado, é firme nas convicções, mas pulsa de compaixão. Ela dá sustentação aos outros, sabe se adaptar para acolher. Pedro se tornou essa